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1: Olá, boa noite.
2: Boa noite para você que nos acompanha em todo o país.
1: Segunda-feira, 5 de outubro de 2026.
2: Vamos aos destaques do dia.
1: Mais de 125 milhões de brasileiros foram às urnas neste domingo para o primeiro turno das eleições.
2: E forças de segurança pública fazem balanço das operações para combater crimes eleitorais. Gabriela Noronha.
3: De acordo com a Polícia Federal, foram apreendidos 2.850.000 reais durante a atuação no primeiro turno das eleições.
1: Fim das bets.
2: Sites e aplicativos de apostas deixam de operar no país nesta terça-feira.
1: E prazo para resgatar saldo em plataformas termina hoje. Graziela Mendonça.
3: São mais de 1.300.000.000 de reais que ainda aguardam resgate nos sites e aplicativos de bets.
2: Outubro Rosa.
1: Mês de falar sobre cuidados com a saúde da mulher e prevenção ao câncer de mama.
2: Saiba como identificar sinais de alerta e onde começar, onde encontrar assistência especializada pelo SUS. Cleide Lopes.
4: O INCA estima 78 mil novos casos de câncer de mama no ano até 2029.
1: Hoje na apresentação da Voz do Brasil, Luciano Seixas e Mariana Jungmann.
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1: As eleições no Brasil transcorreram com tranquilidade, segundo o balanço das forças de segurança que atuaram em todo o país.
2: As principais ocorrências registradas se referem à propaganda eleitoral irregular e tentativa de compra de votos.
1: E os eleitores não tiveram dificuldades para chegar aos locais de votação.
3: Mais de 321 mil profissionais foram mobilizados em todo o país para garantir a segurança das eleições de 2026. O ministro da Justiça e Segurança Pública, Wellington César Lima, destacou o trabalho conjunto do efetivo, que reúne agentes de forças estaduais, Polícia Federal, Tropa de Contingência, Polícia Rodoviária Federal e Força Nacional.
5: Demonstra muita integração, muita coordenação das forças de segurança e os números de fato são muito irrisórios no que diz respeito às ocorrências de maior relevo.
3: De acordo com a Polícia Federal, foram apreendidos 2.850.000 reais em bens e valores durante a atuação no primeiro turno das eleições. Até o fim do domingo de votação, foram instaurados 49 inquéritos policiais e 204 pessoas foram conduzidas para as delegacias. O delegado Henrique Oliveira Santos, chefe da Divisão de Repressão a Crimes Eleitorais, falou sobre as principais infrações cometidas.
6: O crime que, por exemplo, mais aconteceu, né, o crime de propaganda irregular no dia das eleições, que já era algo esperado. O segundo crime que mais ocorreu no Brasil inteiro foi o crime de compra de votos.
3: A Polícia Rodoviária Federal também divulgou o balanço. O chefe da comunicação social da PRF, Alexandre Castilho, destaca que além do patrulhamento de rodovias, os agentes atuaram na prevenção e no combate a crimes associados ao processo eleitoral.
7: A PRF registrou quase R$1 milhão em dinheiro vivo e cheques bancários. Ainda houve duas interceptações de ônibus que transportavam eleitores irregularmente.
3: A PRF também restringiu no domingo de eleição o tráfego de veículos de grande comprimento e de cargas superdimensionadas. Segundo a corporação, a medida contribuiu para evitar congestionamentos. Reportagem Gabriela Noronha.
2: E termina hoje o prazo para retirar o saldo em sites ou aplicativos de bets.
1: Com a proibição dos jogos, as plataformas de apostas deixam de operar em todo o país a partir de amanhã.
2: Caso o apostador não retire o saldo a tempo, o valor será devolvido pelos bancos a partir do próximo final de semana.
3: São mais de 1.300.000.000 de reais que ainda aguardam resgate nos sites e aplicativos de bets. O prazo termina às 23h59 desta segunda-feira. A partir desta terça-feira, os sites e aplicativos deixam de operar, conforme o cronograma de implementação da medida provisória que proibiu as bets no Brasil. A orientação para os usuários é acessar as plataformas em que tem cadastro e solicitar a retirada. ainda que o valor seja pequeno. É a situação da maioria das contas. 96% delas tem saldo abaixo de R$ 25. E quem possui contas em mais de uma empresa deve conferir em cada uma delas. Os valores que não forem retirados voluntariamente dentro do prazo serão devolvidos pelos bancos entre 9 e 14 de outubro. Caso haja algum impedimento para restituição, a partir de 14 de outubro, os recursos serão transferidos à Caixa Econômica Federal, que ficará responsável pela devolução aos apostadores. Graziela Mendonça para a Voz do Brasil.
1: E o Ministério da Fazenda definiu regras e prazos para encerramento das atividades das empresas de apostas que não possuem mais autorização para funcionar no país.
2: De acordo com portaria publicada pela pasta, as empresas têm até a próxima quarta-feira para enviar saldos finais das contas dos usuários. O levantamento deve considerar os valores que os usuários podem resgatar até hoje.
1: E as plataformas têm até o dia 15 de dezembro para regularizar todas as pendências financeiras referentes ao período em que estiveram em funcionamento.
2: A portaria também exige que as empresas mantenham os dados cadastrais atualizados e tenham um representante legal no Brasil para cuidar de possíveis pendências.
1: Estamos no Outubro Rosa, mês de conscientização sobre o câncer de mama.
2: O movimento reforça informações sobre fatores de risco, métodos de prevenção e apoio às mulheres diagnosticadas.
1: Este ano, o Instituto Nacional do Câncer reforça a importância dos exames para a detecção precoce da doença.
4: Antônia Josimária de Oliveira Lima, moradora do Rio de Janeiro, descobriu um câncer de mama no finalzinho de 2015 e em 2016 operou o tumor, fez quimioterapia e ainda hoje segue em acompanhamento no Instituto Nacional do Câncer, o INCA. Para ela, a doença não representou o fim, mas um recomeço.
8: Hoje eu estou bem, graças a Deus, comecei a ter uma vida diferente. Você aprende a se valorizar, você aprende a se amar.
4: De acordo com o Instituto Nacional de Câncer, o INCA, o câncer de mama é o mais comum entre as mulheres do Brasil e no mundo. A doença se manifesta de várias formas, como, por exemplo, o aparecimento de nódulos, alterações na pele da mama, que fica com aparência de casca de laranja, e secreções no mamilo. O INCA estima 78 mil novos casos de câncer de mama no ano até 2029 e que a detecção precoce da doença é um fator determinante para a cura, como falou a chefe da divisão de detecção precoce do INCA, Renata Maciel.
9: Então, ficar sempre atenta, tocar as suas mamas, sentiu algo diferente, procure o mais rápido possível, porque o diagnóstico precoce ele também permite empregos de terapias menos invasivas, né? Menos agressivas, e assim a gente consegue também ter maior chance de cura.
4: O Sistema Único de Saúde oferece gratuitamente todo o tratamento para o câncer. Reportagem Cleide Lopes.
2: E hemocentros de todo o país contarão com recursos federais para a qualificação de serviços.
1: Uma portaria assinada pelo Ministério da Saúde estabelece incentivo federal mensal para aprimorar serviços de hemoterapia.
2: A medida também faz parte das ações para fortalecer a produção nacional de medicamentos derivados do sangue, como a imunoglobulina.
1: O Brasil firmou acordo para ampliar o fornecimento e a transferência de tecnologia do medicamento.
10: A portaria estabelece incentivo federal mensal aos hemocentros de todas as unidades da federação. A medida também prevê melhorias na estrutura dos hemocentros, nos equipamentos e nas condições de processamento e conservação do plasma, componente do sangue utilizado na produção de medicamentos. Além da portaria, também foi anunciado um acordo para ampliar a produção de imunoglobulina e alcançar a fabricação 100% nacional do medicamento, utilizado no tratamento de imunodeficiências, infecções bacterianas e alguns tipos de câncer do sangue. Para isso, a empresa brasileira de hemoderivados e biotecnologia, Hemobras, firmou um acordo de cooperação com a empresa chinesa Tiantan Bio. A parceria prevê a cooperação para o registro no país de uma imunoglobulina humana de uso intravenoso. O ministro da Saúde, Alexandre Padilha, comentou a importância desse tipo de acordo de cooperação.
11: Quando a gente tem uma rede mais consolidada, com mais capacidade de incorporação tecnológica, e a gente consegue ter parcerias internacionais e nacionais tão potentes.
10: A Tiantan Bio também vai apoiar a Hemobras na modernização de sistemas e processos, com ações nas áreas de transformação digital, automação e gestão inteligente. Reportagem, Márcia Fernandes.
2: Outubro é também o mês do idoso, um período para dar visibilidade às pautas relacionadas aos direitos das pessoas com mais de 60 anos.
1: No Brasil, essa população cresceu 11,3% em 2012 para 16,6% em 2025, mostrando uma tendência de envelhecimento populacional.
2: Os dados são da síntese de indicadores sociais, realizada pelo Instituto Brasileiro de Geografia e Estatística, o IBGE.
1: E nós conversamos com a pesquisadora Denise Freire, responsável pelo estudo, para saber mais sobre o retrato que ele mostrou da população com mais de 60 anos no Brasil. Acompanhe.
2: Olá, doutora Denise Freire, prazer ter a senhora conosco aqui, bem-vinda à Voz do Brasil. A senhora que conduziu aí a síntese dos indicadores sociais do IBGE, que apurou alguns dados sobre o envelhecimento da população, e aí a gente quer falar um pouco sobre isso hoje. O principal dado aqui que eu gostaria de começar trazendo é o que trata da população com mais de 60 anos, que cresceu cerca de 53% entre 2012 e 2025, né? A pesquisa apurou o que provocou esse aumento da população idosa, doutora?
12: Olá, é um prazer participar com vocês dessa entrevista. O estudo da síntese mostrou, né, esse aumento da população idosa no período 2012 a 2024, né? Esse é um aumento que possui vários fatores, né, vários aspectos. Então, a gente pode considerar tanto, né, o aumento da expectativa de vida, melhoria de saneamento, né, melhoria também das condições de acesso a medicamentos e à saúde, né? E, por outro lado, também a gente tem uma questão da queda da natalidade, né? Então, reduz a participação de crianças e jovens também na nossa população. Então, cada vez mais tem chamado a atenção esse aumento, né, de pessoas idosas na proporção da população brasileira.
1: Esse crescimento da população mais velha já vinha ocorrendo nas décadas anteriores, né? Foi observado algum tipo de aceleração?
12: Sim, tem havido uma aceleração, né, nesse processo de envelhecimento, nessa participação da população idosa dentro, né, do total da população brasileira, né, de acordo com esses aspectos que a gente citou já.
2: Agora, a pesquisa trouxe também dados sobre a idade das pessoas no mercado de trabalho, né? Aliás, é um dos principais focos da pesquisa, é o mercado de trabalho. E ela apontou uma presença expressivamente maior de homens do que de mulheres trabalhando após os 60 anos, não é isso, doutora? A que se deve isso?
12: Sim, exatamente. Historicamente, né, no mercado de trabalho existe uma participação maior de homens do que de mulheres, né, não só entre a população idosa, mas de uma maneira geral. Mas quando a gente faz esse recorte de 60 anos ou mais, cerca de metade dos homens ainda permanecem no mercado de trabalho, enquanto que entre as mulheres é cerca de um quarto. Né? Existe essa diferença importante, né, por gênero, principalmente, em primeiro lugar, por causa das condições previdenciárias, né? Aos homens realmente é exigido ficar mais tempo, né, trabalhando e contribuindo para conseguir se aposentar. A mulher, como tem normalmente uma dupla jornada, né, ela tem também o trabalho de cuidar de parentes, de cuidar da casa, dos filhos, normalmente tem uma condição previdenciária em que ela exige menos tempo de contribuição do que os homens. Então, aos 60 anos, normalmente é difícil para os homens, né, para a maioria dos homens já ter conseguido se aposentar, então a maioria deles ainda permanece, né, pelo menos metade permanece no mercado de trabalho entre 60 e 69 anos. Né? A partir de 70 anos, que a gente conseguiu fazer esse recorte, aí sim que há uma queda expressiva na proporção de homens que ainda trabalham. E mais significativa ainda entre as mulheres. Mas isso se deve também às condições de, assim, a gente tem um mercado de trabalho que tem uma informalidade, né, importante. Então, para as pessoas conseguirem atingir o mínimo exigido pela Previdência Social para conseguir se aposentar, também demora, né? Nem todo mundo também tem uma continuidade de contribuição ao longo da sua vida laboral. Então, isso faz com que as pessoas, mesmo, né, com mais idade, né, mesmo às vezes já atingindo a idade mínima de aposentadoria, ainda não consigam se aposentar por falta de contribuição ainda à Previdência.
1: Outro dado sobre o mercado de trabalho é que a presença, o percentual de idosos empregados vem aumentando, embora tenha sofrido uma baixa aí durante o período de pandemia. E eles também ganham mais do que a média da população, né? A senhora pode comentar um pouco esses dados?
12: Sim, exatamente. O dado de 2024 apontava que cerca de um quarto das pessoas com 60 anos ou mais ainda estava inserida no mercado de trabalho, né? E foi o percentual mais elevado da série, né? Então, a gente observa que a cada ano esse percentual de idosos que participam no mercado de trabalho vem aumentando, né? Na pandemia foi o menor valor, né, por 2020, porque os idosos justamente precisavam, né, se precaver, né, de contaminação, de, né, de doença, para pegar a Covid, e realmente a sua participação diminuiu em 2020. Mas desde então, a cada ano, a sua participação vem aumentando e está em uma trajetória de alta. Né? Então, mas assim, são vários fatores. Então, assim, além da questão previdenciária, também, né, da questão da informalidade, a gente também pode apontar a questão de arranjos, né, familiares, porque muitos, quando você tem, por outro lado, uma situação dos jovens, né, com dificuldade de inserção no mercado de trabalho ou de uma inserção muito precária, os idosos acabam permanecendo como principal provedor, né, quando ele participa de uma família, né, com múltiplos membros e que também tem os jovens participando da família. Então, a pessoa mais idosa, que normalmente ganha mais, né, tem mais experiência, então ela vai tender sempre a ganhar uma remuneração mais elevada, né, do que as outras pessoas das outras faixas etárias, né, e ela acaba também servindo como uma pessoa provedora, né. E no ambiente atual, que, como eu já falei, dessa dificuldade dos jovens, então cada vez mais a gente vai, eu acredito que a gente vai assistir o aumento das pessoas idosas inseridas no mercado de trabalho, tanto homens quanto mulheres.
2: Muito bem, nós conversamos com Denise Freire, pesquisadora responsável pela síntese dos indicadores sociais do IBGE. Muito obrigada, doutora, pela sua entrevista à Voz do Brasil.
12: Muito obrigada.
1: Como a gente ouviu na entrevista, o Brasil tem cerca de 17% da população brasileira acima dos 60 anos e atravessa uma tendência de envelhecimento populacional.
2: Com esse crescimento, além dos cuidados com a saúde e o bem-estar, é preciso estar alerta para golpes ou crimes virtuais.
1: Apenas no ano passado, o Disque 100 registrou 1000 denúncias de violações virtuais contra pessoas idosas.
2: Além do Estatuto do Idoso, que tipifica crimes contra pessoas com 60 anos ou mais, existem canais de informação e denúncias para proteger esse público.
13: Aos 69 anos, o aposentado Pedro Mesquita não imaginava que pudesse cair no golpe do empréstimo consignado ao atender uma ligação de uma suposta funcionária do banco.
14: Ela propôs que quitava meu débito do banco com juro bem menor e eu ia pagar parcela bem menor. Foi onde que ela me ganhou. Um empréstimo lá no meu nome com um valor de 24 mil. Não caia nesse golpe como eu caí, porque foi muito fácil. Eu achava que eu não caía em golpe.
13: Crimes virtuais cometidos contra idosos são punidos com maior rigor de acordo com o Código Penal. E o Estatuto do Idoso, criado em 2003, garante que, nesses casos, o idoso tenha atendimento preferencial e que o processo corra de forma mais rápida na Justiça. No ano passado, o Disque 100 registrou 1000 denúncias de violações de direitos de idosos em ambiente virtual. São crimes como golpes, ameaças e exposição. Para levar mais informações às pessoas idosas, o Ministério dos Direitos Humanos e da Cidadania criou uma cartilha, como explica o secretário nacional dos Direitos da Pessoa Idosa, Alexandre da Silva.
15: Nós precisamos sempre garantir autonomia e independência. Temos uma cartilha também no campo da educação para que as pessoas idosas não caiam nos golpes mais conhecidos. E a gente aproveitou esse material falando também de situações que não são golpes, mas podem ser, na mão de pessoas mal intencionadas, oportunidades, né, enviesadas ali, disfarçadas e para gerar um golpe.
13: Os números do painel de dados da Ouvidoria Nacional de Direitos Humanos mostram que as capitais do Rio de Janeiro e São Paulo concentram a maioria das denúncias de violações de direitos das pessoas idosas. As denúncias podem ser feitas pelo Disque 100, que funciona 24 horas todos os dias da semana. Com locução de Nazi Brum, reportagem Graziele Bezerra.
2: Recuperar uma área degradada vai muito além de plantar árvores. É preciso saber se a vegetação conseguiu se restabelecer e se o ecossistema tem condições de se manter sozinho.
1: Para avaliar esse resultado em todo o país, foi criado um sistema com critérios científicos que mostram se a vegetação nativa está sendo recuperada.
2: Os critérios levam em conta as características de cada bioma brasileiro.
16: Recuperar uma área degradada não significa apenas plantar árvores. O verdadeiro desafio é saber se aquela vegetação voltou a funcionar como um ecossistema capaz de sobreviver sozinho. Em um país com 6 biomas e uma das maiores biodiversidades do planeta, essa avaliação sempre foi um dos grandes obstáculos na restauração ambiental. Agora, órgãos federais criaram um sistema único para medir a qualidade da recuperação da vegetação nativa em todo o Brasil. O pesquisador da Embrapa, Daniel Vieira, destacou que a ideia era conseguir obter indicadores precoces, mas que trouxessem segurança quanto à recuperação da área degradada.
17: Se a gente esperar o tempo ecológico para uma floresta voltar a ser floresta, é um tempo muito grande. Então a gente tem pensado em como utilizar indicadores precoces e que sugerem ou tentam garantir que no futuro essa vegetação vai estar num processo maduro.
16: A principal mudança está na forma de fiscalizar. A avaliação passa a verificar se depois de pelo menos 4 anos a vegetação apresenta condições de se manter sem depender de intervenção humana. Para isso, os técnicos vão observar 4 indicadores principais: a cobertura vegetal do solo, a quantidade de plantas nativas que surgiram naturalmente, a diversidade de espécies e a presença reduzida de plantas invasoras. Juntos, esses fatores indicam se a área degradada está seguindo um caminho de recuperação sustentável. Daniel Vieira, da Embrapa, destacou que os indicadores atendem a todos os biomas brasileiros.
17: A gente encontrou indicadores de sucesso que garantem a autossustentabilidade dessas vegetações para as diferentes biomas e formações, para ter um chão comum nesse processo de regularização ambiental e de recuperação da vegetação nativa.
16: Além de dar mais segurança jurídica para projetos de restauração ambiental e reduzir a necessidade de vistorias presenciais, o modelo ajuda o Brasil a acompanhar uma das metas assumidas internacionalmente: recuperar 12 milhões de hectares de vegetação nativa até 2030. Compromisso ligado ao Acordo de Paris e à década da ONU para a restauração de ecossistemas. Reportagem Luana Karen.
1: A Agência Nacional de Proteção de Dados, ANPD, acaba de lançar uma página na internet exclusiva para receber denúncias contra redes sociais e plataformas digitais que descumprirem as novas regras do Marco Civil da internet.
2: Através da página da ANPD, qualquer pessoa ou empresa pode usar o canal para denunciar plataformas que não ofereçam meios adequados para reportar conteúdos criminosos, anúncios irregulares ou vazamentos de conteúdos íntimos.
1: Para mais informações, acesse gov.br/ANPD.
2: Atenção, gestoras e gestores de políticas públicas de todo o país.
1: O Ministério das Mulheres prorrogou o prazo para o envio das respostas ao Censo de Políticas para as Mulheres. O preenchimento agora pode ser feito até o dia 19.
2: O levantamento busca mapear a estrutura, o funcionamento e a capacidade de atendimento dessas unidades em todo o Brasil.
1: O mapeamento também vai ajudar a conhecer o perfil de quem está na gestão, entender o trabalho feito nos estados e municípios e identificar os serviços e equipamentos oferecidos às mulheres.
2: Mais informações em gov.br/mulheres.
1: E essas foram agora as notícias do governo federal.
2: Uma realização da Secretaria de Comunicação Social da Presidência da República.
1: Com produção da empresa Brasil de Comunicação.
2: Fique agora com as notícias do Poder Judiciário e do Congresso Nacional. Boa noite.
1: Boa noite para você, até amanhã.
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19: STF é o guardião da Constituição Federal que completa 38 anos hoje.
20: Presidente do TSE conclui primeiro turno das eleições 2026 e projeta mesma tranquilidade para a segunda fase do pleito.
19: STJ forma a maioria para admitir o primeiro processo da história de acordo com o filtro da relevância.
20: Boa noite, eu sou Marcela Luiza.
19: E eu sou Walter Lima.
20: A Constituição Federal completa 38 anos nesta segunda-feira. Promulgada em 5 de outubro de 1988, ela encerrou o período do regime militar e colocou a dignidade da pessoa humana no centro do ordenamento jurídico.
19: O Supremo Tribunal Federal é o guardião da Carta Magna e promove ao longo de toda esta semana eventos para celebrar a data.
20: O primeiro encontro comemorativo ocorreu hoje, na Biblioteca do STF.
19: Na ocasião, o presidente do Supremo, ministro Edson Fachin, destacou a importância da democracia prevista no texto constitucional de 88.
21: 38 anos formam o mais longo período de vigência democrática ininterrupta de nossa história republicana. E isso não é obra do acaso, nem de uma só geração. É fruto de escolhas diárias da eleitora que compareceu às urnas ontem, do servidor que cumpre a lei, da juíza que fundamenta suas decisões, da cidadania que reclama, da imprensa que informa, das instituições que se respeitam e cooperam pelo bem do Brasil.
20: A Justiça Eleitoral já se prepara para o segundo turno das eleições gerais de 2026.
19: A afirmação foi feita pelo presidente do TSE, ministro Cássio Nunes Marques, no balanço do primeiro turno das eleições. Na ocasião, ele também destacou a normalidade da votação, a segurança dos sistemas eleitorais e o trabalho realizado em todo o país para garantir o exercício do voto. Guilherme Firmino.
22: Após a apuração, Cássio Nunes Marques agradeceu aos eleitores e aos profissionais envolvidos na eleição e afirmou que a expectativa é de repetir no segundo turno a tranquilidade registrada nesse domingo.
23: Ressalto, todavia, que a eleição não termina quando a votação é encerrada. Ela se completa quando a vontade soberana do eleitorado é conhecida e respeitada.
20: A segunda sessão do STJ formou maioria para admitir o primeiro processo da história da corte para julgamento pelo filtro da relevância.
19: Nesse novo sistema, a questão federal discutida precisa ter relevância econômica, política, social ou jurídica, para além dos interesses das partes. Fátima Uchoa.
24: A análise da relevância foi proposta pelo ministro Sérgio Coquina, presidente da Comissão Gestora de Precedentes do STJ. A discussão é para definir se o condomínio pode cobrar do condômino inadimplente honorários do advogado contratado para ajuizar a ação de cobrança e se há diferença entre essa hipótese e a referente à atuação do advogado fora da justiça. Os votos para definir se a questão apresenta ou não relevância para posterior julgamento de mérito estão sendo tomados em sessão virtual até 7 de outubro e os ministros podem mudar o voto até o final.
20: Começou hoje um mutirão da Justiça do Trabalho para analisar processos que envolvem pessoas com 60 anos ou mais.
19: É a ação em pauta a melhor idade, que vai até sexta-feira em todo o país. Rafael Silva.
25: A mobilização em pauta a melhor idade busca ampliar o acesso à conciliação em casos que envolvam pessoas com 60 anos ou mais. Mas essa é uma ação que deve ser tomada por advogados o tempo todo. Eles devem sempre deixar claro à justiça que aquele processo envolve pessoa idosa e assim chamar a atenção do judiciário para a prioridade no caso.
20: Justiça Federal mantém veto a obras de terminal de gás em Barcarena, no Pará.
19: A decisão atende a pedido do MPF. Vanessa Pereira.
3: A Justiça Federal manteve suspensa a construção de um terminal de gás em Barcarena, no Pará, e proibiu a concessão de novas licenças. A decisão rejeitou o pedido da empresa Termogás e determinou que o empreendimento só avance após a conclusão de estudos técnicos e a consulta prévia às comunidades quilombolas e tradicionais da região. A Justiça também deu 5 dias para o governo do Pará e o INCRA prestarem informações atualizadas sobre o caso.
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20: Uma boa noite.
19: E até amanhã.
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6: Eu sou Paula Groba.
7: Eu sou Humberto Pinheiro.
6: E estes são os destaques de hoje do Jornal do Senado, que começa agora.
7: 13 partidos terão representantes no Senado a partir de 2027.
6: Senadores começam a analisar fim da escala 6x1 nesta terça-feira.
7: Mais de 33 milhões de brasileiros não votaram no primeiro turno, mas ainda podem votar no segundo.
6: Boa noite.
7: Boa noite.
6: O resultado das urnas vai redesenhar o mapa político do Senado a partir de 2027. Serão 13 partidos com pelo menos um representante na casa, em uma composição que reforça a força do PL. A legenda terá a maior bancada, com 28 senadores.
7: Mas o que esses números significam na prática para as votações e para as disputas de poder no Senado? O repórter Rodrigo Rezende explica.
8: A maior bancada é a do PL, com 28 integrantes, seguida pela Federação União Progressista com 12, PT com 9 e MDB com 8. Uma das senadoras eleitas pelo PL foi Carol Ditone, de Santa Catarina.
9: Então, o nosso compromisso é com a moralidade das instituições, dos órgãos públicos. Com certeza, nós vamos trazer mais investimentos, mais respeito com Santa Catarina. Acho que o nosso compromisso é esse.
8: O Partido Novo conseguiu eleger 3 representantes e a Rede Sustentabilidade terá novamente uma senadora, com Luiziane, do Ceará. Também terão senadores os seguintes partidos: Republicanos e PSD com 5 cadeiras, PSB com 4, PSDB e Podemos com 2 representantes cada e PDT com 1 vaga. Dos 32 senadores que tentavam a reeleição, 14 foram reeleitos. Com os dados atuais, a bancada feminina terá 18 representantes em 2027, a maior em um início de legislatura. Uma dessas mulheres é Marília Campos, eleita pelo PT em Minas Gerais.
26: Eu sou uma pessoa que dialogo com todos os segmentos, especialmente aqueles segmentos que são civilizados. E é com essa postura que eu seguirei no Senado.
8: A composição partidária final do Senado será definida com o segundo turno da eleição de governadores em 3 estados: Acre, Amazonas e Tocantins. Nessas unidades da federação, senadores em exercício estão no segundo turno e uma possível vitória dará a vaga para o Senado aos seus suplentes.
6: E o Senado, que toma posse no ano que vem, terá uma combinação de nomes conhecidos e estreantes. 14 senadores foram reeleitos para mais 8 anos de mandato, enquanto 2 ex-senadores estarão de volta à casa.
7: E 38 eleitos vão ocupar o Senado pela primeira vez. É uma renovação que muda o perfil da casa, mas que ainda mantém nomes já conhecidos pelos brasileiros. A reportagem é de César Mendes.
27: Os eleitores de 2 estados decidiram manter os senadores que já estavam no cargo nas 2 vagas em disputa. No Amazonas, foram reeleitos Eduardo Braga, do MDB, e Plínio Valério, do PSDB. Em Sergipe, Rogério Carvalho, do PT, e Alessandro Vieira, do MDB. Outros 10 senadores que já estavam no cargo também foram reeleitos: Márcio Bittar, do PL, no Acre; Lucas Barreto, do PSD, no Amapá; Jacques Wagner, do PT, na Bahia; Cid Gomes, do PSB, no Ceará; Veneziano Vital do Rego, do MDB, na Paraíba; Humberto Costa, do PT, em Pernambuco; Marcelo Castro, do MDB, no Piauí, Eduardo Gomes e Carlos Portinho, ambos do PL, no Tocantins e no Rio de Janeiro, respectivamente. E Stevenson Valentim, do Podemos, no Rio Grande do Norte. Para o senador Alessandro Vieira, o novo Senado terá que ser diferente do atual para atender às expectativas dos eleitores.
4: Ele vai ter que provar para o povo que mereceu essa votação, essa confiança. O Brasil todo espera por um processo de depuração.
27: Dois ex-senadores voltam ao Senado no ano que vem. Renato Casagrande, do PSB do Espírito Santo, e José Medeiros, do PL de Mato Grosso.
6: E na volta dos trabalhos, após o primeiro turno das eleições, senadores vão iniciar a análise da proposta de emenda à Constituição que acaba com a escala 6x1. O texto define que trabalhadores terão direito a 2 folgas a cada 5 dias trabalhados.
10: A proposta precisa passar por 5 sessões de debates no plenário antes de ser votada em primeiro turno. Repórter Pedro Pincer.
11: Nesta terça-feira, o Senado deve fazer a primeira sessão plenária para debater o fim da escala 6x1, 6 dias de trabalho e 1 de repouso. Depois de 5 debates em plenário, a proposta de emenda à Constituição poderá ser votada em primeiro turno. Se aprovada, segue para o segundo turno com outras 3 sessões de discussão. A senadora Tereza Leitão, do PT de Pernambuco, destacou que a nova jornada permitirá uma nova dinâmica nas famílias brasileiras.
12: Que a mãe e o pai não cheguem exausto para sentar, mas que cheguem feliz para ainda conversar, brincar, ler com seus filhos e suas filhas.
11: Já o senador Rogério Marinho, do PL do Rio Grande do Norte, lamentou que a PEC obrigue uma forma de contrato entre patrões e empregados.
13: E quando foi feita a modificação da legislação trabalhista de 2017, o único tema que foi consensualizado entre trabalhadores, empregadores e governo foi a necessidade de que preponderasse o negociado sobre o legislado.
11: O texto permite que as empresas tenham até 2 meses para adaptar a jornada para 42 horas semanais depois que a proposta virar lei. A partir daí, terão mais 1 ano para colocar a jornada em 40 horas.
6: E a Comissão de Constituição e Justiça pode aprovar o projeto que autoriza a divulgação de imagens e áudios de crimes em flagrante dentro de estabelecimentos comerciais.
10: A ideia é que o compartilhamento dessas informações ajude na identificação e denúncia de criminosos. As informações com o repórter Bruno Lourenço.
14: O relator, senador Esperidião Amin, do Progressistas de Santa Catarina, afirmou que o objetivo é combater a impunidade por meio da identificação e denúncia dos infratores.
15: É realmente o reino da maldade você ter uma preocupação maior com o delinquente do que com quem sofre a delinquência.
14: Para evitar abusos, o texto exige que o estabelecimento registre um boletim de ocorrência e proíbe a exposição de terceiros que não estejam envolvidos no crime e também prevê a responsabilização do lojista caso haja divulgação indevida de imagens sabidamente falsas. Depois da CCJ, o projeto de lei, que já passou pela Comissão de Segurança Pública, vai ao plenário do Senado.
6: Mais de 33 milhões de brasileiros deixaram de votar no último domingo. E entre os que foram às urnas, quase 6 milhões optaram pelo voto nulo ou em branco.
10: Os números mostram o tamanho da parcela do eleitorado que não escolheu nenhum dos candidatos nas urnas. Repórter Marcela Cunha.
17: O número representa mais de 21% do eleitorado e é o maior desde 1998. Por isso, o TSE informou que vai atuar para aumentar o comparecimento no segundo turno, marcado para o dia 25 de outubro. De acordo com o presidente do TSE, o ministro Cássio Nunes Marques, é preciso intensificar as ações, em especial entre os grupos para os quais o voto não é obrigatório, como quem tem 70 anos ou mais.
28: Não é o ideal, abstenção de 20%. A ideia é intensificar e aperfeiçoar todos os mecanismos disponíveis para a justiça eleitoral para que a gente consiga diminuir esse percentual num segundo turno.
17: Segundo o presidente do TSE, a abstenção chega a cerca de 50% entre os maiores de 70 anos e a 20% entre os jovens de 16 e 17 anos. Além das ausências, o primeiro turno registrou 2 milhões e 200 mil votos em branco e 3 milhões e 600 mil votos nulos.
6: E quem não foi às urnas no primeiro turno ainda pode votar no segundo. Basta que o título de eleitor esteja regularizado.
10: A Justiça Eleitoral considera cada turno uma eleição independente. Portanto, a ausência na primeira etapa não impede a participação na votação de 25 de outubro, desde que a situação eleitoral esteja regular. Quem explica é a repórter Luísa Mello.
0: Cada turno eleitoral é tratado como um pleito independente. Então, mesmo sem ter participado da primeira rodada de votos, os eleitores podem ir às urnas no segundo turno, basta que o título esteja regularizado. A ausência no primeiro pleito precisa ser justificada pelo eleitor até 3 de dezembro. O presidente do Tribunal Superior Eleitoral, ministro Cássio Nunes Marques, ressaltou a importância da participação no primeiro turno.
1: Quero, antes de tudo, agradecer às eleitoras e os eleitores brasileiros que compareceram às urnas e exerceram, mais uma vez, o direito fundamental de escolher os seus representantes.
0: De acordo com dados do TSE, a abstenção bateu recorde este ano, com 33 milhões e 400 mil pessoas que não compareceram às urnas. No segundo turno, a votação é apenas para presidente da República e, dependendo do estado, para governador.
10: Com edição de Paula Groba e trabalhos técnicos de Eliseu Caires, o Jornal do Senado fica por aqui. Acompanhe agora as notícias da Câmara dos Deputados. Boa noite.
6: Boa noite e até amanhã.
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2: Câmara amplia a bancada feminina e passa a contar com 109 mulheres.
16: PL elege maior bancada e terá 121 deputados na próxima legislatura.
2: Nicolas Ferreira e Lucas Pavanato superam os 3 milhões de votos.
16: Boa noite. Os brasileiros foram às urnas neste domingo para participar do processo eleitoral.
2: A eleição presidencial de 2026 registrou mais de 119 milhões de votos válidos no primeiro turno, o maior número já registrado nesta etapa da disputa pelo Palácio do Planalto.
16: Os eleitores também votaram para escolher os próximos governadores, senadores, deputados federais e deputados estaduais.
2: Na Câmara dos Deputados, o PL elegeu a maior bancada para a próxima legislatura. A repórter Silvia Munhato explica como fica a correlação de forças na casa a partir do resultado das eleições deste domingo.
21: O PL elegeu a maior bancada da Câmara dos Deputados neste domingo e vai ter 121 deputados na próxima legislatura, que começa em 1º de fevereiro. Em 2022, o partido havia obtido 97 cadeiras. O segundo colocado para a Câmara foi a Federação PT-PCdoB-PV, com 88 deputados, 6 a mais que na última eleição. Além do PL e da Federação PT-PCdoB-PV, ganharam deputados em relação ao total eleito em 2022, o PSD, Republicanos, Podemos, Novo e Missão. O Novo teve um aumento de 3 para 10 deputados. Entre os que perderam, destaque para a Federação União PP, que passou de 105 para 87. PSDB Cidadania perdeu 7 cadeiras, chegando a 11. E o PDT ficou com 6 deputados, uma perda de 10 cadeiras. PSB e PSOL Rede mantiveram uma bancada de 15 deputados. Os outros que registraram quedas foram MDB, PRD Solidariedade e Avante. Em entrevista ao programa Painel Eletrônico da Rádio Câmara, a consultora legislativa Manuela Nonô cita o crescimento de partidos como PL e Novo como exemplo de uma eleição ideológica e mais à direita.
22: Eu acho que essa foi a eleição dos partidos ideológicos. Seja de um lado, seja de outro, essas agremiações ganharam, foram premiadas pelos eleitores. Os partidos catch-all, aqueles que vale tudo, o famoso centrão, de uma forma geral ele perdeu, tanto na Câmara quanto no Senado. E isso não se deve somente ao eleitorado, também se deve à reforma do sistema político brasileiro que tem acontecido, que tem colocado aí cláusulas de barreira, que proibiu as coligações nas eleições proporcionais. Isso tudo está depurando o sistema, devagar, mas continuamente.
21: Também em entrevista ao painel eletrônico, o professor de Ciência Política da Universidade de Brasília, André Borges, afirma que foi uma eleição plebiscitária, citando a definição de segundo turno para presidente, que será disputado entre o senador Flávio Bolsonaro e o presidente Lula.
3: Ele mostra, né, um certo padrão, né, no comportamento do eleitorado no que diz respeito ao fato de que quando a gente tem uma eleição, né, em que o presidente em exercício no cargo concorre à reeleição, invariavelmente, né, esse pleito ele acaba se tornando uma espécie de plebiscito sobre o governo. E eu acho que o grande desafio da campanha do Lula, né, sempre foi o fato de que ele não conseguiu, né, ao longo da campanha, melhorar os índices de aprovação do governo, né?
21: Os dois especialistas explicam, porém, que o sistema ainda mantém vários partidos e com resultados diversos nos estados. Portanto, a Câmara manterá, por exemplo, deputados mais voltados para a busca de recursos para suas regiões. E a falta de uma decisão sobre o executivo no primeiro turno deverá, segundo eles, adiar votações mais polêmicas. Dos 513 deputados federais eleitos, 183 vão exercer seu primeiro mandato na Câmara dos Deputados. Esse número representa uma taxa de renovação de 35,67%. Já o número de deputados reeleitos é de 301, 58,6% do total de deputados que foram eleitos titulares nas eleições de 2022 ou suplentes que foram efetivados como titulares ao longo da atual legislatura. Da Rádio Câmara de Brasília, Silvia Minhato.
18: Eleições.
21: Da Rádio Câmara de Brasília, Silvia Minhato.
18: Eleições.
16: Novas deputadas serão 20.

0: de 21% dos deputados federais. 59 delas, ou 54%, foram reeleitas. A federação composta por PT, PCdoB e PV elegeu a maior parcela de mulheres, somando 34 cadeiras, o equivalente a 31% da representação na casa. Os colégios eleitorais do Sudeste foram os principais responsáveis pela formação dessa nova bancada. São Paulo elegeu 16 deputadas, concentrando 14,7% de todas as cadeiras ocupadas por mulheres na casa. Logo atrás, Minas Gerais e Rio de Janeiro garantiram 11 e 10 parlamentares, respectivamente. Fora do eixo Sudeste, Bahia, Pernambuco e Santa Catarina destacam-se com 6 deputadas eleitas em cada estado. Por outro lado, Distrito Federal, Piauí e Roraima encerraram a apuração sem eleger mulheres para a nova legislatura. A deputada Érica Hilton, do PSOL de São Paulo, foi reeleita como a mulher mais votada da história da Câmara dos Deputados, com 1,5 milhão de votos conquistados. Hilton foi uma das duas primeiras mulheres trans eleitas para a Câmara, ao lado de Duda Salabert, do PSOL de Minas Gerais, em 2022. Em Minas Gerais, Duda Salabert aparece como a terceira mais votada, com quase 230 mil votos, e também deve assumir um novo mandato. Magda Morfato, do PL de Goiás, aos 77 anos, será a integrante com mais idade em exercício na casa. A cientista política Hanna Marussi considera positivo o aumento na bancada feminina e atribui essa elevação ao financiamento das campanhas.
1: Os partidos tinham até 8 de setembro para fazer o repasse para mulheres, pessoas negras e indígenas, e de um modo geral, esse prazo foi cumprido. Claro que tiveram partidos que individualmente não cumpriram, mas no montante geral do Fundo Especial de Financiamento de Campanha, esse dinheiro foi destinado. Então, tanto o montante quanto o momento em que ele entra faz toda a diferença para a eleição de mulheres.
0: Na análise da composição da bancada, a cientista política ressalta que ela se divide principalmente em esquerda e direita, com o centro esvaziado. Hanna Marussi aponta, por outro lado, que no Senado a votação foi expressiva para mulheres de direita.
1: A gente tem um crescimento expressivo também de mulheres eleitas, porém, essas mulheres, muitas delas, se colocaram e fizeram sua campanha deslocada de valores ligados aos direitos das mulheres, algumas até se posicionando contra o voto feminino. Então a gente tem um crescimento de mulheres muito mais ligadas ao conservadorismo, muito mais ligadas ao espectro de direita no Senado. E isso é uma tendência do Senado como um todo, né? O crescimento do conservadorismo no Senado foi bastante expressivo. A direita agora, pela primeira vez, é maioria no Senado Federal.
0: Para o Senado, entre as 54 vagas em disputa, 12 foram para mulheres. É o maior número de senadoras eleitas em um mesmo pleito desde a redemocratização. Até então, o recorde havia sido registrado em 2002, quando 8 mulheres conquistaram cadeiras na casa. Em 2018, última eleição em que também foram renovados 2/3 do Senado, 7 mulheres foram eleitas. Com o resultado, a bancada feminina deve passar das atuais 15 para 18 integrantes a partir de 2027. Na Rádio Câmara, de Brasília, Paula Bittar.
2: Política. Campeões de votos ajudam a ampliar as bancadas de seus partidos na Câmara. Antônio Vital tem as informações.
3: O resultado final das eleições para deputado federal apontou a existência de candidatos muito bem votados que funcionaram como puxadores de votos para seus partidos e acabaram contribuindo para que outros parlamentares, que não teriam individualmente votos suficientes para se eleger, também conquistassem uma vaga. Puxadores de votos são aqueles candidatos que obtiveram votação acima do chamado quociente eleitoral, que é o cálculo usado para apontar quantas vagas cada partido tem por estado. Foi o caso, por exemplo, de dois deputados do PL, Nicolas Ferreira, em Minas Gerais, e Lucas Pavanato, em São Paulo. Os dois receberam mais de 3 milhões de votos e ajudaram a ampliar a bancada do PL na Câmara. Em Minas Gerais, o PL elegeu 21 deputados, sendo que 9 deles não teriam sido eleitos sem os votos de Nicolas. Um deles, Sargento Melo Casal, acabou eleito com apenas 25 mil votos. Em São Paulo, os votos a Pavanato ajudaram a eleger 7 deputados que não teriam votos suficientes entre os 19 eleitos pelo PL. Isso porque, na eleição para deputado, os votos são computados para o partido ou federação do candidato. Quanto maior essa soma, mais cadeiras o partido tem. Também em São Paulo, a deputada Érica

0: Rica Hilton recebeu mais de 1,5 milhão de votos, o que ajudou o partido dela, o PSOL, a conquistar 6 vagas na Câmara, uma a mais do que teria direito se não fossem contabilizados os votos para o partido. O ponto em comum entre os campeões e as campeãs de votos é a campanha com forte presença nas redes sociais. Para o cientista político André Borges, da Universidade de Brasília, a campanha pelas redes sociais é uma nova maneira de fazer política que veio para ficar.
1: Candidatos mais localistas, né, ex-prefeitos, ex-vereadores, geralmente eles vão ter aquela votação ali mais concentrada, né, no seu município. E o que a gente observa nos últimos anos é que a campanha através da rede, ela me permite chegar a um custo relativamente baixo, né, a eleitores que estão espalhados ali, né, pelo território do estado, né? Então você passa a ter um tipo diferente de campanha, né? Eu acho que é um novo jeito de fazer política que veio para ficar e que está abrindo espaço também para a ascensão de novas lideranças.
0: Consultora legislativa da Câmara dos Deputados, Manuela Nonô, também relacionou a presença nas redes sociais ao resultado da votação.
2: Quando você se torna conhecido pelas redes sociais, se torna quase natural você ter uma votação, embora essas realmente tenham sido extraordinárias. Eu quero dizer aqui que o Nicolas sozinho teve 27,41% dos votos válidos de Minas. O PL fez 19 cadeiras. Sem o Pavanato, ficaria 12. Então, o Pavanato deu 7 cadeiras para o PL. Ele teve 47,26% de todos os votos do PL de São Paulo. Isso é muita coisa.
0: Outros candidatos também ajudaram a ampliar a bancada de deputados em seus estados graças à grande quantidade de votos. André Fernandes, do PL, foi eleito com quase 700 mil votos no Ceará, mais de 12% dos votos do estado. E Júlia Zanatta, também do PL, recebeu 560 mil votos, o equivalente a 13% de todos os votos de Santa Catarina. Também foi eleito com 13% dos votos no Distrito Federal o candidato Fábio Félix, do PSOL. Na Rádio Câmara de Brasília, Antônio Vital.
3: Trabalho.
4: A notícia de que postos de gasolina estavam obrigando as frentistas a trabalharem de biquíni motivou um debate sobre os limites das empresas na definição dos uniformes de seus funcionários.
5: A questão chegou à Câmara dos Deputados, onde uma proposta foi apresentada para impedir que as vestimentas nas empresas violem a dignidade do trabalhador. O repórter Luiz Cláudio Canuto tem os detalhes.
6: Está na Comissão de Constituição e Justiça da Câmara dos Deputados projeto que cria regras para uso de uniformes de trabalhadores. A intenção é evitar a violação da dignidade do empregado. Atualmente, a CLT define que cabe ao empregador definir o padrão de vestimenta dos empregados, sendo permitida a inclusão no uniforme de logomarcas da própria empresa ou de empresas parceiras e de outros itens de identificação relacionados à atividade desempenhada. A proposta proíbe diferenças que destoam da finalidade da profissão e veda a imposição de roupas que provoquem riscos físicos ou ambientais desnecessários. A autora do projeto, deputada Laura Carneiro, do PSD do Rio de Janeiro, explicou o que a motivou a apresentar a proposta.
7: Na verdade, esse projeto surge de uma modinha que apareceu de que as mulheres tinham que estar no posto de gasolina vestidas de biquíni, como se a pessoa vai pôr gasolina apenas para ver aquelas mulheres seminuas. E isso é um completo absurdo, um desrespeito às mulheres brasileiras, um desrespeito ao corpo, um desrespeito à identidade e, muito mais, um desrespeito à profissional. Você não está tratando de uma mulher que vai vender o seu corpo. Ela está vendendo um produto e ela não tem que utilizar o seu corpo para isso. É um completo absurdo. É entender que a mulher é um objeto. É tudo que a gente batalha, é o que alimenta essa política do machismo, né? O que alimenta essa visão torpe de que mulher é objeto, e é isso que a gente combate todos os dias. Então não fazia nenhum sentido a gente não ter apresentado esse projeto e eu espero que ele seja aprovado.
6: O texto original proibia qualquer uniforme que expusesse o corpo de forma indevida ou que fosse incompatível com a natureza do trabalho e determinava que as normas internas das empresas sobre uniformes deveriam observar critérios de conforto e respeito à diversidade corporal. Na Comissão de Trabalho, a relatora, a deputada Rogéria Santos, do Republicanos da Bahia, optou por uma redação que retirasse o caráter moralizante da proposta e preservasse a autonomia das empresas na gestão da força de trabalho. trabalho. A comissão acompanhou a sugestão da relatora. Pelo texto aprovado, o empregador não pode exigir dos empregados o uso de vestimentas incompatíveis com a finalidade da atividade. A proposta aguarda a avaliação da Comissão de Constituição e Justiça. Se aprovada, poderá seguir diretamente ao Senado. Para virar lei, precisa ser aprovada pelos deputados e senadores e depois ser sancionada pela Presidência da República. Da Rádio Câmara de Brasília, Luiz Cláudio Canuto.
3: Segurança Pública.
4: Comissão aprova a realização de campanha contra a divulgação de dados de autor de crimes em escolas. A repórter Maria Neves tem os detalhes.
8: A Comissão de Segurança Pública da Câmara dos Deputados aprovou o projeto que prevê a realização de campanhas de conscientização sobre a divulgação de dados pessoais de autores de homicídios em escolas. Pela proposta, as ações deverão incentivar a cobertura jornalística responsável e ética que priorize o interesse público. O texto original do deputado Dr. Jaziel, do PL do Ceará, proíbe a divulgação de informações como nome e foto do autor de crimes cometidos com o objetivo de provocar terror social ou generalizado. Dr. Jaziel propõe, inclusive, punições para quem incorrer na conduta, mesmo para os meios de comunicação. O relator na Comissão de Segurança Pública, deputado delegado Paulo Bilinski, do PL de São Paulo, no entanto, recomendou a aprovação da versão apresentada pelo relator na Comissão de Comunicação, deputado Kleber Verde, do MDB do Maranhão. Kleber Verde considera que proibir veículos de imprensa de divulgar nomes de pessoas envolvidas em crimes de terrorismo consiste em censura prévia, o que é proibido pela Constituição.
9: Apesar de reconhecermos os nobres desígnios esculpidos da concepção desses projetos de lei, suas concepções materiais violam o comando constitucional que veda a censura prévia, tornando-se incompatíveis com a sistemática do nosso ordenamento constitucional.
8: O projeto que prevê a realização de campanhas de conscientização sobre a divulgação de dados pessoais de autores de homicídios em escolas ainda será analisado pela Comissão de Constituição e Justiça. A proposta também terá de ser votada pelo plenário e, se aprovada, terá de seguir para o Senado. Da Rádio Câmara de Brasília, Maria Neves.
5: Termina agora o Jornal Câmara dos Deputados, produzido pela Rádio Câmara, com trabalhos técnicos de Everson Urani e apresentação de Luciana Vieira e José Carlos Andrade. Uma ótima noite para você.
4: O Jornal Câmara dos Deputados volta amanhã. Fique agora com as notícias do Tribunal de Contas da União.
3: Minuto do TCU.
10: O Tribunal de Contas da União avaliou a atuação do governo federal diante dos apagões de energia em São Paulo. A fiscalização analisou a atuação do Ministério de Minas e Energia e da Agência Nacional de Energia Elétrica no acompanhamento dos serviços da empresa Enel. A concessionária atende mais de 8 milhões de consumidores em 24 municípios, incluindo a capital paulista. O TCU constatou que o tempo médio para restabelecer a energia passa de 10 horas e está acima das médias nacional e estadual. Desde que assumiu a concessão, em 2018, a Enel acumulou mais de 320 milhões de reais em penalidades. O contrato termina em 2028. Por isso, o TCU determinou que o Ministério e a Agência Reguladora apresentem, em 60 dias, cronograma para garantir a continuidade do serviço. Saiba mais em tcu.gov.br.
3: 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Boa noite.

0: 10:01.
1: Amados e amadas, é noite, e a noite é sempre bela, porque tudo é belo quando o coração está cheio de Deus. Não se perturbe, porque não chegou o sono, vai chegar. Relaxe, se entregue, se abandone, não fique tenso, tensa, senão os seus nervos ficam enrijecidos e você não vai conseguir dormir. Relaxe, entregue-se nas mãos de Deus, ore, tome um pouco d'água, desliga o televisor, fique em silêncio. O silêncio traz a paz interior e o sono vem em consequência. Acenda uma velinha, se puder, longe de panos, e reze. Adormeça na presença dos anjos para amanhã acordar bem e continuar sua caminhada. Deus lhe abençoe.
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0: 10:22.
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3: Quando estiveres muito cansado, pare um pouco. Descanse, ore e depois retome aos seus trabalhos com vigor, esperança e fé.

0: 10:41. 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

0: 11 horas.
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0: 11:22.
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0: 11:40.
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do perdão. Feliz de quem o Senhor perdoa os pecados, aquele que Deus apaga toda a culpa. Feliz aquele que o Senhor não acusa de fazer coisas más e de agir com falsidade. Enquanto escondi meu pecado, os ossos foram consumidos. Noite e dia me torturava, porque a mão do Senhor pesava o tempo todo sobre mim, meu vigor desaparecendo. Não confessara meu pecado. Guardava um grande sentimento de culpa no coração. Por isso chorava o dia todo, até que não consegui mais suportar. Minhas forças chegaram ao fim, como o sereno que seca em meio ao calor do verão. Mas depois que te confessei meu pecado e não mais escondi a minha maldade, fiquei tranquilo, com a certeza de que fora bondosamente perdoado. Assim, todo aquele que ama o Senhor, em seus momentos de angústia, precisa orar,

buscar ajuda e conforto no Senhor. E mesmo que sobrevenha dor e sofrimento, o Senhor não deixará de chegar até ele. Senhor, tu és o meu refúgio, tu me livras do perigo. Então me enches os lábios de alegres cantos por teu socorro e livramento. Deus me disse: eu lhe mostrarei o caminho por onde você deve seguir. Vou guiá-lo passo a passo. Debaixo dos meus olhos, você estará seguro. Não seja irracional como o cavalo e a mula, que precisam de rédeas e cabresto para obedecer. Muito sofrimento terão de curtir os maus. Porém, os que confiam no Senhor são protegidos por seu amor. Aquele, pois, que anda corretamente, age com honestidade. Que se alegre no Senhor e fique feliz pelo que Deus tem feito.

meu Pai. Agora que as vozes silenciaram e os clamores se apagaram, aqui, ao pé da cama, minha alma se eleva a ti para dizer: creio em ti, espero em ti, amo-te com todas as minhas forças. Glória a ti, Senhor. Deponho em tuas mãos a fadiga e a luta, as alegrias e desencantos deste dia que ficou para trás. Se os nervos me traíram, se os impulsos egoístas me dominaram e dei lugar ao rancor e à tristeza, perdão, Senhor, tem piedade de mim. Se fui infiel, se pronunciei palavras vãs, se me deixei levar pela impaciência, se fui um espinho para alguém, perdão, Senhor. Nesta noite não quero me entregar ao sono sem sentir sobre minha alma a segurança da tua misericórdia, tua doce misericórdia, inteiramente gratuita, Senhor. Eu te agradeço, meu Pai, porque foste a sombra fresca que me cobriu durante todo este dia. Eu te agradeço porque, invisível, carinhoso, envolvente, cuidaste de mim como uma mãe em todas estas horas. Senhor, ao redor de mim, tudo já é silêncio e calma. Envia o anjo da paz a esta casa. Relaxa meus nervos. Sossega o meu espírito. Solta as minhas tensões. Inunda meu ser de silêncio e de serenidade. Vela por mim, Pai querido, enquanto eu me entrego confiante ao sono, como uma criança que dorme feliz em teus braços. Em teu nome, Senhor, descansarei tranquilo.

0: Meia-noite e seis.
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4: Um conselho para quem crê e para quem não crê. 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Busque o eterno. 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

0: meia-noite e 30. 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

0: 1:03.
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0: 1:33. 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

0: 2 horas.
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A Terra padece da solidão ao infinito. Por enquanto estamos sós, perdidamente sós, na vastidão infinita deste oceano de negro que se chama espaço. Não sabemos nada sobre o universo. Nada vezes nada, Senhor. Somos o frágil barquinho que viaja de noite, cheio de náufragos confusos e desesperados. Todos comandando e a dar palpites. Todos desesperados a gritar por salvação. A primeira luz que aparece no horizonte. Lá fora ninguém responde. Se este barquinho afundasse, se a Terra entrasse em colapso total, não teríamos a quem recorrer. Não sabemos se lá longe, naquelas luzes distantes, a vida também aconteceu. Por enquanto, singramos no escuro. Nave de humanos perdida no vasto e negro oceano do espaço. De onde viemos? Para onde vamos? Não sabemos a resposta. Por enquanto viajamos sozinhos. Sozinhos não. Estás em toda parte. Viajas também conosco. Companheiro admirável. Na negra vastidão deste oceano, és tu a luz que nos salva. Porto de partida, porto de chegada. Boa noite, Deus.

que eu amo Maria. Mais uma vez nós vamos refletir sobre essa mulher única no céu e na terra. E hoje nós vamos falar sobre a verdadeira misericórdia divina, sobre a verdadeira devoção que atrai essa misericórdia, sobre a verdadeira devoção a Maria que atrai essa misericórdia. Eu fiz questão de te dividir a frase em três para que você entenda bem. Imagine uma noite muito chuvosa, com muitos raios, muito relâmpago, com muitas pessoas no meio da rua pegas de surpresa. E essas pessoas, quando olham para cima, veem que os raios não estão caindo em cima dela, porque é um para-raios. Alguém que se faz de para-raios e que atrai a graça de Deus, que atrai a misericórdia de Deus. Maria com esse para-raios, Maria sendo cheia de graça, quer dizer, não havendo nela nada que não fosse graça, repleta de graça, plenitude de graça, Maria como criatura se coloca entre Deus e a humanidade, e com a sua vida, com a sua concepção sem pecado, com seu sim, ela atrai Deus aos homens. Ela atrai Jesus para a salvação da humanidade. E nós sabemos que Jesus é a misericórdia divina personificada. Você quer um sinônimo para a misericórdia de Deus? Olhe Jesus crucificado. Foi por você. Foi por aquele pecado que nós cometemos hoje. Foi por aquele pecado que nós cometemos o ano passado. Por aquele pecado que nós vamos cometer, infelizmente, no ano que vem. Jesus tomou sobre si o nosso pecado. Ele se fez misericórdia do Pai. Por isso é que Nossa Senhora é chamada Mãe de Misericórdia. Ela, com o seu sim e a sua generosidade, com a sua fé, ela atrai para a humanidade a misericórdia de Deus. Ela é, de fato, aquela que gera a misericórdia, aquela que traz em si a misericórdia de Deus. Ela é aquela que dá à luz a misericórdia. Por isso, toda devoção legítima a Maria, toda devoção a Maria que esteja dentro do que a Igreja Católica pensa, atrai para nós a misericórdia de Deus. Você sabe bem que se durante uma tempestade as pessoas se derem as mãos, o raio que cair sobre uma delas vai cair sobre todas, e todas acabam, pelo menos, muitíssimo queimadas. Isso é o que acontece com Nossa Senhora para nós com relação à graça. Ela atrai a graça de Deus. E nós, de mãos dadas com ela pela devoção, nós, pela cruz de Jesus, recebemos essa graça, essa misericórdia de Deus e a passamos uns para os outros. Maria, Mãe da Misericórdia, é também aquela que te dá a misericórdia quando você tem para com ela um respeito, uma devoção, um amor filial. Nós queremos te pedir hoje, Senhor, que o nosso amor por Maria seja tão límpido, tão desinteressado, tão aberto e tão unido a ela, que nós possamos merecer nela, por ela, por sua concepção imaculada, a misericórdia de Deus. Por nós mesmos, nós não teríamos como alcançar misericórdia. Mas porque Maria atraiu a misericórdia do céu para nós, essa misericórdia que é Cristo Jesus chega a todos nós e muda os nossos corações na fé, na esperança e na caridade. Por que eu amo Maria? Porque ela é Mãe da Misericórdia.

Todas as vezes que ouvires o bater do relógio, às 3 horas, deves mergulhar toda na minha misericórdia, adorando-a e glorificando-a. Implora a onipotência dela em favor do mundo inteiro, especialmente dos pobres pecadores, porque nesse momento foi largamente aberta para toda a alma. Nessa hora, conseguirás tudo para ti e para os outros. Nessa hora, realizou-se a graça para todo mundo. A misericórdia venceu a justiça.

0: 3 horas da tarde.
1: Implora a minha misericórdia, especialmente pelos pecadores, e ao menos por um breve tempo, reflete sobre a minha paixão, especialmente sobre o abandono que me encontrei no momento da agonia. Esta é a hora de grande misericórdia para o mundo inteiro. Permitirei que penetres na minha tristeza mortal. Nesta hora, nada negarei à alma que pedir pela minha paixão. Em nome do Pai, do Filho e do Espírito Santo.
0: Amém. Amém.
1: Pai nosso, que estais nos céus, santificado seja o vosso nome. Venha a nós o vosso reino. Seja feita a vossa vontade, assim na terra como no céu. O pão nosso de cada dia nos dai hoje. Perdoai-nos as nossas ofensas, assim como nós perdoamos a quem nos tem ofendido. E não nos deixeis cair em tentação, mas livrai-nos do mal. Amém.
2: Ave Maria, cheia de graça, o Senhor é convosco. Bendita sois vós entre as mulheres. Bendito é o fruto do vosso ventre, Jesus. Santa Maria, Mãe de Deus, rogai por nós, pecadores, agora e na hora de nossa morte. Amém.
1: Professemos a nossa fé.
3: Creio em Deus, Pai Todo-Poderoso, Criador do céu e da terra, e em Jesus Cristo, seu único Filho, nosso Senhor, que foi concebido pelo poder do Espírito Santo, nasceu da Virgem Maria, padeceu sob Pôncio Pilatos, foi crucificado, morto e sepultado, desceu à mansão dos mortos, ressuscitou ao terceiro dia, subiu aos céus, está sentada à direita de Deus Pai Todo-Poderoso, donde há de vir a julgar os vivos e os mortos. Creio no Espírito Santo, na Santa Igreja Católica, na comunhão dos santos, na remissão dos pecados, na ressurreição da carne, na vida eterna. Amém.
0: Nesta primeira dezena, nós colocamos aos pés de Jesus misericordioso a sua vida, suas intenções, suas necessidades mais profundas do íntimo do seu coração. Nos unimos às almas do purgatório. Rezamos pela conversão dos pecadores do mundo inteiro, pela conversão da nossa família. Eterno Pai,
3: eu vos ofereço o corpo e o sangue, a alma e a divindade de vosso diletíssimo Filho, nosso Senhor Jesus Cristo, em expiação dos nossos pecados e os do mundo inteiro.
0: Pela sua dolorosa paixão,
1: tende misericórdia de nós e do mundo inteiro.
0: Pela sua dolorosa paixão,
1: tende misericórdia de nós e do mundo inteiro.
0: Pela sua dolorosa paixão,
1: tende misericórdia de nós e do mundo inteiro.
0: Pela sua dolorosa paixão,
1: tende misericórdia de nós e do mundo inteiro.
0: Pela sua dolorosa paixão,
1: tende misericórdia de nós e do mundo inteiro.
0: Pela sua dolorosa paixão,
1: tende misericórdia de nós e do mundo inteiro.
0: Pela sua dolorosa paixão,
1: tende misericórdia de nós e do mundo inteiro.
0: Pela sua dolorosa paixão,
1: tende misericórdia de nós e do mundo inteiro.
0: Pela sua dolorosa paixão,
1: tende misericórdia de nós e do mundo inteiro.
0: Pela sua dolorosa paixão,
1: tende misericórdia de nós e do mundo inteiro. Nesta segunda dezena, nós rezamos por você que está doente, por você no leito do hospital, por você que traz uma doença incurável, e com você dizemos: Jesus, eu confio em vós. Convidamos você agora a abandonar-se inteiramente na misericórdia de Jesus que o envolve agora. Nós colocamos aos pés de Jesus todos os enfermos, aqueles que nós conhecemos e amamos, e especialmente rezamos por aqueles enfermos esquecidos, pelos quais ninguém mais reza, e por isso rezamos com imensa confiança. Eterno Pai,
3: eu vos ofereço o corpo e o sangue, a alma e a divindade de vosso diletíssimo Filho, nosso Senhor Jesus Cristo, em expiação dos nossos pecados e os do mundo inteiro.
1: Pela sua dolorosa paixão,
0: tende misericórdia de nós e do mundo inteiro.
1: Pela sua dolorosa paixão,
0: tende misericórdia de nós e do mundo inteiro.
1: Pela sua dolorosa paixão,
0: tende misericórdia de nós e do mundo inteiro.
1: Pela sua dolorosa paixão,
0: tende misericórdia de nós e do mundo inteiro.
1: Pela sua dolorosa paixão,
0: tende misericórdia de nós e do mundo inteiro.
1: Pela sua dolorosa paixão,
0: tende misericórdia de nós e do mundo inteiro.
1: Pela sua dolorosa paixão,
0: tende misericórdia de nós e do mundo inteiro.
1: Pela sua dolorosa paixão,
0: tende misericórdia de nós e do mundo inteiro.
1: Pela sua dolorosa paixão,
0: tende misericórdia de nós e do mundo inteiro.
1: Pela sua dolorosa paixão,
0: tende misericórdia de nós e do mundo inteiro. Nesta terceira dezena, nós apresentamos a Jesus

0: do diletíssimo coração de Jesus envolva agora, na paz que vem do Senhor, toda e qualquer pessoa que se sente em desespero, as famílias, os doentes, os agonizantes deste dia, os endividados, que recebam agora, no nome de Jesus, do coração misericordioso de Jesus, a paz que o mundo não conhece. Rezemos agora com imensa confiança. É Jesus, misericordioso, quem nos visita. Eterno Pai, eu vos ofereço o corpo e o sangue, a alma e a divindade de vosso diletíssimo Filho, nosso Senhor Jesus Cristo, em expiação dos nossos pecados e os do mundo inteiro, pela sua dolorosa paixão.
1: Tende misericórdia de nós e do mundo inteiro.
0: Pela sua dolorosa paixão.
1: Tende misericórdia de nós e do mundo inteiro.
0: Pela sua dolorosa paixão.
1: Tende misericórdia de nós e do mundo inteiro.
0: Pela sua dolorosa paixão.
1: Tende misericórdia de nós e do mundo inteiro.
0: Pela sua dolorosa paixão.
1: Tende misericórdia de nós e do mundo inteiro.
0: Pela sua dolorosa paixão.
1: Tende misericórdia de nós e do mundo inteiro.
0: Pela sua dolorosa paixão.
1: Tende misericórdia de nós e do mundo inteiro.
0: Pela sua dolorosa paixão.
1: Tende misericórdia de nós e do mundo inteiro.
0: Pela sua dolorosa paixão.
1: Tende misericórdia de nós e do mundo inteiro.
0: Pela sua dolorosa paixão.
1: Tende misericórdia de nós e do mundo inteiro. Nesta quarta dezena, nós apresentamos a Jesus as necessidades mais íntimas de cada um de nós. E por isso agora você apresenta a sua necessidade. Fale com Jesus agora, que ouve-nos em oração. Porque Jesus tudo pode, nós queremos também nesta dezena pedir por nossas famílias e em especial por todos aqueles que precisam de um trabalho. Jesus, nós pedimos por todo pai de família, por toda mãe de família, por todo jovem que precisa trabalhar. Nós pedimos, Senhor, que tua divina misericórdia, unida à tua divina providência, abra os caminhos para todos os trabalhadores que precisam hoje de um emprego. Rezemos com imensa confiança. Eterno Pai,
2: eu vos ofereço o corpo e o sangue, a alma e a divindade de vosso diletíssimo Filho, nosso Senhor Jesus Cristo, em expiação dos nossos pecados e os do mundo inteiro.
1: Pela sua dolorosa paixão,
0: tende misericórdia de nós e do mundo inteiro.
1: Pela sua dolorosa paixão,
0: tende misericórdia de nós e do mundo inteiro.
1: Pela sua dolorosa paixão,
0: tende misericórdia de nós e do mundo inteiro.
1: Pela sua dolorosa paixão,
0: tende misericórdia de nós e do mundo inteiro.
1: Pela sua dolorosa paixão,
0: tende misericórdia de nós e do mundo inteiro.
1: Pela sua dolorosa paixão,
0: tende misericórdia de nós e do mundo inteiro.
1: Pela sua dolorosa paixão,
0: tende misericórdia de nós e do mundo inteiro.
1: Pela sua dolorosa paixão,
0: tende misericórdia de nós e do mundo inteiro.
1: Pela sua dolorosa paixão,
0: tende misericórdia de nós e do mundo inteiro.
1: Pela sua dolorosa paixão,
0: tende misericórdia de nós e do mundo inteiro. Nesta quinta dezena, nós apresentamos a Jesus tudo aquilo que para nós não tem solução aos olhos humanos. Nesta dezena, nós rezamos por aquilo que é impossível aos nossos olhos, mas não é para Jesus. Pedimos a Jesus pelas curas físicas, por todas aquelas enfermidades que diante da medicina não há cura, por todos os desenganados, por todos aqueles que passam nesse exato momento por muitas aflições e provações na própria carne. Nós pedimos, Jesus, cura, libertação, restauração, pelo poder da tua infinita misericórdia. Jesus, tu és a nossa solução. Nós pedimos por todas as causas impossíveis. Pedimos a tua presença, pedimos a tua fortaleza. E nós convidamos nesse instante você que reza conosco, que de maneira especial recorra à intercessão de Santa Faustina, aquela que foi e é a secretária da Divina Misericórdia. Jesus disse a Santa Faustina: peçam muito, muito mesmo, porque o meu desejo é dar muito. Faça seu pedido e reze com um coração feliz e repleto de confiança. Eterno Pai,
2: eu vos ofereço o corpo e o sangue, a alma e a divindade de vosso diletíssimo Filho, nosso Senhor Jesus Cristo, em expiação dos nossos pecados e os do mundo inteiro.
0: Pela sua dolorosa paixão,
1: tende misericórdia de nós e do mundo inteiro.
0: Pela sua dolorosa paixão,
1: tende misericórdia de nós e do mundo inteiro.
0: Pela sua dolorosa paixão,
1: tende misericórdia de nós e do mundo inteiro.
0: Pela sua dolorosa paixão,
1: tende misericórdia de nós e do mundo inteiro.
0: Pela sua dolorosa paixão,
1: tende misericórdia de nós e do mundo inteiro.
0: Pela sua dolorosa paixão,
1: tende misericórdia de nós e do mundo inteiro.
0: Pela sua dolorosa paixão,
1: tende misericórdia de nós e do mundo inteiro.
0: Pela sua dolorosa paixão,
1: tende misericórdia de nós e do mundo inteiro.
0: Pela sua dolorosa paixão,
1: tende misericórdia de nós e do mundo inteiro.
0: Pela sua dolorosa paixão,
1: tende misericórdia de nós e do mundo inteiro.
2: Deus Santo, Deus Forte, Deus Imortal, tende piedade de nós e do mundo inteiro. Deus Santo, Deus Forte, Deus Imortal, tende piedade de nós e do mundo inteiro. Deus Santo, Deus Forte, Deus Imortal, tende piedade de nós e do mundo inteiro.
1: Em nome do Pai, do Filho,

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1: Queridos e queridas, muitas vezes também eu me acordo de madrugada. A insônia pode nos atingir, mas não deve nos perturbar. Há muito tempo atrás, ela me perturbava. Hoje não. Eu aproveito esse momento para rezar, para ficar em paz, para ler um texto bíblico, um salmo. Por favor, não se angustie porque não dormiu. O sono virá, pela graça de Deus, se você ficar livre das tensões psicossomáticas, isto é, das preocupações. Mas por que se preocupar com o amanhã? Confia no Senhor. Agora é o presente. Viva-o em paz. Em paz. Tenha um sono reparador. Adormeça. Adormeça. Adormeça, porque os anjos estão ao seu lado. Deus lhe abençoe. Eu sou o Padre Adilson. Desejo-lhe um sono reparador e a paz do Senhor esteja contigo.
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0: 24 horas.
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0: 8:31.
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2: Senhor, eu vou ser pai. Eu já estou sendo pai. Minha esposa espera um filho. E eu te agradeço por este imenso presente em nossa vida. Era o nosso desejo e acredito que o teu também. Ele é e sempre será bem-vindo em nossa vida. Ajude-me nesta missão. Ensina-me a ser pai. Quero ser um bom pai como foi São José. Um esposo fiel e amoroso, justo e bondoso, que sempre confiou na tua palavra. Ele com amor acolheu, protegeu Jesus e Maria, formando a Sagrada Família. Que o meu exemplo mostre a ele a ser cada dia mais filho teu. Assim como Jesus, que ele possa caminhar nos caminhos da luz, crescer em estatura, em graça e em sabedoria, com saúde, no amor e na alegria. Que eu seja um pai presente, sábio e amoroso na sua educação. E que as dificuldades e preocupações do dia a dia não me afastem desta missão. Dá-me, Senhor, a graça de ser um bom pai.

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2: Porque eu amo Maria? Porque o Senhor está nela. E porque ela está no Senhor. E porque ela me ensina a estar no Senhor. Hoje nós vamos ver mais uma frasezinha da primeira parte da Ave Maria. Cheia de graça, o Senhor é convosco. Primeiro esse cheia de graça. Em grego, Lucas usa a palavra kekaritomene, que é muito mais do que cheia. E muito mais também que transbordante. Porque veja bem, quando eu pego um copo, coloco água nesse copo até a borda, eu digo que o copo está cheio de água, certo? No caso, a água seria Jesus e o copo seria Maria. Se eu coloco mais água, aquela água começa a transbordar. Mas Maria continua sendo o copo e Jesus continua sendo a água, mesmo que a água esteja transbordante. A palavra grega kekaritomene é muito mais forte do que cheia. Ela significa que Nossa Senhora se confunde com a graça. Ela não é a graça, mas ela é tão plena, ela é tão aberta à graça, ela é toda sim a Deus, toda humildade, toda abertura à graça, de tal forma que ela se confunde com a graça. É esse o significado de kekaritomene, que infelizmente em português nós não temos uma palavra para expressar. E nós usamos plena de graça ou cheia de graça. Mas nós temos que nos lembrar sempre que esse cheia de graça é como Maria continua a ser Maria, a graça continua a ser a graça, mas as duas se confundem. Né? Maria e Jesus, Maria e a Graça, Maria e o Espírito Santo se confundem, embora ela continue a ser uma criatura, mas ela é uma criatura kekaritomene, a mais cheia de graça entre todas as criaturas que Deus criou e criará. Ninguém é comparável a Maria. Ninguém recebeu a graça de forma tão intensa como Maria, porque ela, na sua concepção, recebeu toda a salvação de Jesus Cristo, toda a ressurreição, a morte, a paixão de Cristo, sem nenhum obstáculo, sem o obstáculo do pecado, num sim pleno dado a Adão.

nós dizemos Ave Maria cheia de graça, ou então Shalom Miriam, ou então Kekaritomene. O Senhor é convosco. Olha, essa frase quer dizer muito mais coisa do que a gente imagina. O anjo diz Shalom a Maria, como nós vimos no programa passado. Maria diz Shalom ao anjo, e é o encontro da plenitude do Shalom em duas criaturas plenas do Shalom de Deus, plenas da graça, da paz de Deus, plenas da graça de Jesus Cristo. E o anjo vai adiante e reconhece Maria como esse receptáculo do Senhor. Ele diz: o Senhor é convosco. Ele não diz: o Senhor está convosco, mas ele diz: o Senhor é contigo. Não tinha jeito do Senhor não ser em Maria, porque pelo seu sim, Maria se encheria de Deus também na forma do Deus feito homem. Mas pelo seu sim, na sua concepção sem pecado, Maria se confundia, vamos dizer assim, com a graça, sem deixar de ser ela. E o Senhor estava presente nela, como estava presente no Templo de Jerusalém, como hoje está presente na Eucaristia. Maria, eu, o anjo de Deus, reconheço: o Senhor habita em ti, o Senhor é contigo. E nós, Maria, agora aqui reunidos aos teus pés no programa Porque Amo Maria, nós também dizemos: tu és o templo do Senhor, tu és o sacrário vivo da Santíssima Trindade, o Senhor é contigo. Porque eu amo Maria, porque ela é o sacrário vivo da Santíssima Trindade. E você?

0: 5 e 4.
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0: povo sertanejo, já aqui na Mais Vida, são 5 horas e 30 minutos, começando agora. É o programa das cabras, né? Ai, ai. É o programa dos animais, é o seu programa de todas as mães, é Esquenta Moreninha, é o programa Canta Nordeste.
1: Eu
0: não é, cabelinho?
1: Eu sim.
0: Na comunicação é Edmilson Mendonça, na técnica só é eficiente, é Libas Conselho, é baixinho de pesquisa, no oferecimento do supermercado Panificadora e Frigorífico Almeida, de Fernando Severino Vitor, Popular Fernando Cibo e Zanara. 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Bingo do Ferro Velho, vendendo peças usadas de carro e de moto de todos os tipos. E vamos chegando aí pra você curtir. Eu quero oferecer essa canção. Eu quero oferecer essa canção para Leandro Santino e Dona Miciene, aí no Real Seque, para todo mundo aí do assentamento, lá do Cruzeiro do Nordeste. Para Jurandir, para Didi Vaqueiro, Jurandir de Adalto, para todo mundo. Rapaz, é um forrozinho novo de Zé de Almeida, né? Fazenda Caldeirão, Zé de Almeida canta pra gente.

São 5:35, é o seu programa de todas as mães, é o Esquenta Moreninha, no oferecimento de Edivaldo, pneu Centro Automotivo Lucas Sérgio, você pinta seu carro, comprar peças originais, lá você paga em até 18 vezes, é mesmo que tá dando, viu? 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Fernando Severino Vitor, Popular Fernando do Cebo e Zanara. Vamos atender aqui que ficou de segunda-feira. É Vanderlei Monteiro, lá do sítio Soares, ele pediu pão com mortadela. Zé Filho e Luizinho.

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1: Ai, ai. Olha, pessoal, tá galinha, Helena, dona Aura aí, Lucide Soares, Helena, pegadorzinho, galinha que faz gosto, né? Ah, pois é, vamos atender a Lindalva, Lindinalva. Lá de São Herói, ela pediu, que ficou de segunda-feira, ela pediu meu pai, Flávio Leandro, canta pra gente.

0: são 5 horas e 45 minutos. 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É o seu programa de todas as manhãs aí, pela Redag nos dias, no oferecimento de Popó Ar-Condicionado Automotivo. 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Olha a hora, Fábio Santos. Nosso filho Fábio Santos fez essa vinhetinha bonitinha, né? Ah, pois é, profissional de primeira qualidade, lá na rua Nicarágua, lá do JK. É o nosso filho Fábio Santos, é o tio de Eli Vasconcelos. É o tio, é meu primo. É meu primo, é meu professor, é meu espelho.
1: É, gente, sim.
0: Profissional de primeira qualidade, é o nosso filho Fábio Santos, né? Essa vinhetinha, ele é quem cuida do programa Canta Nordeste. Pois é, obrigado aí, Fábio, por essa vinheta bonitinha, né? 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Ah, pois é, vamos atender a Antônia Leite lá do JK. Ela pediu Filho Sem Sorte. Cara Véia canta pra gente e também pra Lúcia Porto. Oferece Eduardo Nascimento, seu amor, lá em São Paulo, em Osasco.

Gesto Pandeiro. Ah, pois é, mas cai fechado, rapaz, é mole, viu? É mole. Ah, pois é, deixa eu atender Marcondes Viana, é o rei do importado lá do Secora. Já ligou, está com a gente. Ele pediu excelência, rapaz, com a Amazon.

É, do Sueli, né? É a popular Sul. É a esposa de Marcos Ferro, gente de primeira linha. Toca fogo na fogueira, vamos achar de Marcolino.

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0: queridos irmãos e irmãs, comecemos esse dia na presença do Senhor, sob o olhar de Nossa Senhora, nossa amada mãe e mestra. A oração do Ângelus nos leva aos braços de Maria. Reze conosco, amemos a Nossa Senhora, que ela nos apresente a Jesus. Em nome do Pai, do Filho e do Espírito Santo.
1: Amém.
0: O anjo anunciou a Maria,
1: e ela concebeu do Espírito Santo.
0: Ave Maria, cheia de graça, o Senhor é convosco. Bendita sois vós entre as mulheres, bendito é o fruto do vosso ventre, Jesus.
1: Santa Maria, Mãe de Deus, rogai por nós, pecadores, agora e na hora de nossa morte. Amém.
0: Eis aqui a escrava do Senhor.
1: Faça-se em mim segundo a vossa palavra.
0: Ave Maria, cheia de graça, o Senhor é convosco. Bendita sois vós entre as mulheres. Bendito é o fruto do vosso ventre, Jesus.
1: Santa Maria, Mãe de Deus, rogai por nós, pecadores, agora e na hora de nossa morte. Amém.
0: E o Verbo se fez carne
1: e habitou entre nós.
0: Ave Maria, cheia de graça, o Senhor é convosco. Bendita sois vós entre as mulheres. Bendito é o fruto do vosso ventre, Jesus.
1: Santa Maria, Mãe de Deus, rogai por nós, pecadores, agora e na hora de nossa morte. Amém.
0: Glória ao Pai, ao Filho e ao Espírito Santo.
1: Como era no princípio, agora e sempre. Amém.
0: Oremos. Ó Deus, derramai a vossa graça em nossos corações, para que, conhecendo pela mensagem do anjo a encarnação do vosso Filho, cheguemos por sua paixão e cruz a glória de sua ressurreição. Por nosso Senhor Jesus Cristo vos pedimos, Pai, na unidade do Espírito Santo.
1: Amém.
0: Tenham todos um abençoado dia na presença de Jesus nosso Senhor.
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1: Arco Verde, gente boa, Cristo.
2: Olha a hora, olha a hora, são 6:05 aqui na Mais Ouvida. É, rapaz, agora sim. É, toca essa canção, é muito bonita essa canção, né? É, essa canção é um dos hinos popular de Luiz Gonzaga. Padroeira do Brasil, seu Luiz, canta pra gente.

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1: São 6:08 aqui na Mais Ouvida. 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Fernando de Silvio de Vitor, popular Fernando do Silvio e Zanara. Vamos atender a Neném de Toinha, lá do Riacho Feliciano. Ele pediu, com que roupa eu vou? É de Vespedor, Cinevalte também, para Sérgio, lá do sítio Climério.

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2: Deus te abençoe, meu filho. Deus te proteja. Vá pra escola, vamos estudar.
3: É, estudar. 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E vamos chegando a pedido de Rosa lá do Brejo Velho, Paranatama. Ela pediu quatro cantas casa, Teodoro e Sampaio.

0: são 6:23, é o seu programa de todas as mães. Aqui é o Esquenta Moreninha. Ah, pois é, aqui você tem vez, vamos atender a dona Didica lá do sítio Climério. Ela pediu Mulher do Cabelão, Edmilson Mendonça e nem Walter.
1: Edmilson Mendonça, toca um forró pra nós, ó. Deixa de conversa.
0: Eu não vou tocar, criança.

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2: Olha a hora, olha a hora. São 5 horas e 26 minutos. Agora, deixa eu ver aqui. Agora pra Vanderlei Monteiro, lá do sítio Soares. Pode botar descendo. Zezinho de Garanhuns.

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1: Ah, pois é, agora vem o bloco comercial, depois nós volta com as emoções da Hora da Viola, Pinho de Ouro.
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1: Olha a hora, são 6:34. Deixa eu pedir aqui um dinheirinho, cabelinho. Ô, cabelinho, quem é esse menino que tá machu?
2: Meu nome é Bizonga, mas eu sou conhecido por Zé Mulambo.
1: E esse outro que tá com a cara toda suja, nem dá boca pro
2: cinto. Meu nome é Jeremias. Mamãe me chama de Gago.
1: Esse é Gago mesmo. Ô, cabra Gago mesmo, viu? Eu queria pedir a você, que você não é cooperador ainda dessa casa, coopere, ajuda essa casa, que essa casa pertence a todos nós. Eu vou dar a chave do Pix aí pra tu botar 20 conto. Bota uma 20. E se tu puder botar uma oncinha, tu bota, viu? Uma oncinha. É, pois é, a chave do Pix é 87 99128 5594. Vou repetir: 87 99128 5594. Eu sei que tu vai botar 20 conto. 20 conto não faz diferença, não, viu? Bota 20 conto aí. Ah, pois é, falha da humanidade. É mesmo, a humanidade tá com uma falha medonha. Sebastião da Silva e mora Laurentino.

os rios envenenados, as florestas destruídas, é a ganância dos homens encurtando as nossas vidas.

0: Seu jumento tá amarrado lá na casa de Dona Áurea, lá em Belém, baixinho. Ô, Heleno, tu quer mudar no jega, Heleno?
1: Eu mesmo não.
0: Ô, cabelinho, solta o jega aí que a Heleno já montou.
1: A jumento tá amarrada
0: onde? Tá lá na casa de Heleno. E agora é dois, rapaz, agora é dois. É o de Heleno e Dona Áurea. Vamos atender a Marilma lá do Sucupira. É, então, o pessoal pede muita música minha, né? É, Marilma lá do Sucupira pediu no meu tempo de criança. É, eu fiz essa canção dedicada a toda criancinha, as criancinhas felizes e as que não são felizes. Essa canção faz você ficar feliz. No meu

Deus, aqui na Mais Vida são 6:45. A hora do vaqueiro vem aí a pedido de dona Eunice, a nossa companheira, dona Eunice sai das torres, é o cabra gado daqui, né? Quando a Rádio nos deixa sair fora do ar, ela é quem vai ligar, né? Dona Eunice, um abraço pra senhora, pra sua família, que Deus ilumine. Viu essa canção no meu tempo de criança? Eu acho que a senhora se lembra também da senhora no seu tempo de criança. A senhora foi feliz? Foi, não foi? Ah, pois se não foi, vai ser agora, né? Tá sendo agora no tempo de depois de dona de casa, né? Ah, pois é, Nossa Senhora do Livramento, Jair Severo, hein?

estudar. Deus te abençoe, menino de Deus. Filho, Deus te proteja. Vá pra escola, vamos estudar. Deus te abençoe, menino de Deus.

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1: Ô, Zé Pagamba, eita, eu vou me embora, vou com saudade.
2: Ah, pois vai não!
1: Eu vou embora
2: ele com
1: saudade.
2: Ele não vai não!
1: É, cabelo não vai se embora com saudade.
2: Vai não!
1: Nós vamos comer
2: ele não
1: queijo.
2: Vai não!
1: Vamos comer queijo com mel de italiana lá na casa de Raposão, lá na cacimba do
3: vai
1: lado.
3: Sim, vovô, ele vai!
1: Eu vou, né?
2: Vai não! Ah,
1: pois é, aqui ficou
2: ele dona, não vai não!
1: Dona Rita da Conceição pediu Terra da Misericórdia, fica pra amanhã, e Romilda lá de São Herói também fica pra amanhã. Eduardo Nascimento de Osasco, São Paulo, oferece música pro pessoal do Sítio Cajueiro 2 e do Sítio Fundão.
3: Eu queria. Eu não sei quem é mais chato, se essa véia ou esse menino. Ô Edmilson, leva esse menino mais tu, vai, cuida.
1: É, pois é, eu vou aqui pedir.
4: Ô Edmilson Mendonça, rapaz, tu fica nesse lenga-lenga, vai, mas não vai, tu vai ou não?
1: Eu vou, mas eu primeiro peço, vou pedir aqui um troco. Vou pedir aqui um troco, ó. Bota aí 20 conta aí, bota 20 conta aí. Ô Gerson, aí Gerson do Pondeiro aí. Ele bota, né? Ele é cooperador. Ele tem um carnezinho lá, né? É 87 991 28 5594. Eu vou repetir pra você botar 30 conto. Você bota 30 conto, Deus te dá 300. Você bota 20 conto, Deus te dá 200. Tu bota 50, Deus te dá 500. E tu fica feliz, a gente também fica muito feliz. Tu bota aí, ó, 87 991 28 5594. Essa é a chave do Pix aqui da Rádio Agnudei. Você cooperar, você colaborar, ajudar essa casa a se manter, que essa casa pertence a todos nós. Oi, Vasconcelos! Final do programa, rapaz. Eita, rapaz, eu vou com saudade, rapaz. Final do programa, né? Na comunicação é de meus pedaços, na técnica só. É o eficiente, o alegre, gente de primeira linha, é Eli Vasconcelos, é o Baixinho de Pesqueira. E logo mais às... agora você vai ficar na companhia de Padre Adilson Simões, no Bom Dia Povo de Deus, logo mais às 8 horas tem Manhã Viva com o Tiago Felipe, e 1 hora da tarde tem o Baixinho. Esse Baixinho aqui de Pesqueira, né? Comedorzinho que faz gosto no show da tarde. E eu volto, se Deus quiser, amanhã com o programa Canta Nordeste, Alegria Água. Vai muita alegria, né? Ah, pois é. Ah, pois é, amanhã nós estamos botando ali, fazendo a festa pra você. Um abraço e um beijo do coração de toda a família. Canta Nordeste. Fui.

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0: Bom dia, meu irmão, bom dia, minha irmã. Desejo a você que me escuta paz. Nada lhe perturbe. Olhemos para a frente. Nosso caminho nos leva ao céu. Vivamos intensamente cada instante do tempo que Deus nos permite viver. Não desperdicemos absolutamente uma hora. Mas não nos apeguemos às coisas que passam. Temos olhos fixos no Senhor, pés firmes no chão. Tudo passa. Só Deus permanece. Você já observou que cada dia é um novo dia? Que o brilho do sol parece ser o mesmo, mas no tempo? O importante é que trabalhemos pela unidade, fraternidade. Sigamos os passos de Jesus. Segui-lo apaixonadamente. Um amor tão grande que deve consumir nossas energias, nossas forças. Tu és meu Deus. Só tu tens palavras de vida eterna. Só tu bastas. Não nos deixes caminhar sozinhos. A ti sejam dadas honras e glórias, hoje e sempre. Amém. Em nome do Pai, do Filho e do Espírito Santo.
1: Amém.
0: Amém. Peçamos confiantemente o derramamento do Espírito Santo sobre nós. Cumpram-se as promessas de Jesus agora sobre nós. Dar-vos-ei o meu Espírito. Ele permanecerá convosco. Ele vos recordará tudo quanto eu vos ensinei. Que palavras maravilhosas que confortam nossa alma, que dão ânimo ao cristão. Dar-vos-ei o meu Espírito, ele habitará em vós e sereis minhas testemunhas. Vinde, Santo Espírito, vinde sobre todos quantos agora nos escutam. Iluminai nossos caminhos. Tirai toda e qualquer tristeza que possa existir em nós. Libertai-nos de mágoas, ressentimentos, desejos de vingança, ódios, mentiras, calúnias. Purificai-nos nossos pecados. Tornai-nos homens, mulheres, jovens e crianças renovados por vossa amável presença. Sois Deus de Deus, luz da luz. Procedeis do Pai e do Filho e de forma indivisível participais da Trindade onipotente, em pessoas distintas da mesma natureza e igual divindade. Vinde, ó Consolador, sobre as pessoas que choram, os que estão abatidos, desanimados. Vinde, Santo Espírito de Deus, sobre as pessoas que estão doentes, os enfermos, em suas casas, nos hospitais. Tocai essas pessoas, dá-lhes a graça da cura, Senhor, peço-vos. Dai-nos a saúde do corpo e da alma. Guiai nossos passos. que nossa vida seja pautada segundo o Evangelho e não segundo as doutrinas estranhas que os homens ensinam e querem nos impor em suas ideologias do materialismo ateu. Vinde, Santo Espírito, dai-nos propósitos, dai-nos alegria de anunciar o Evangelho a toda criatura. Tornai-nos sensíveis à causa dos pobres, dos marginalizados, desta multidão faminta. Ensinai-nos a viver com coerência, para não cairmos no pecado da desobediência aos vossos mandamentos. Sejamos vigilantes para não cairmos nas insídias de Satanás. Dói o meu coração de sacerdote, ó Espírito Santo, ver pessoas batizadas esquecendo o compromisso da vida cristã. Que tipo de comunidade desejamos nós? Que tipo de mundo desejamos nós? Todas as mudanças devem começar dentro de nós. E o mundo será renovado pela ação do Espírito Santo em nós. Vinde, Santo Espírito. Vinde sobre as crianças, que elas cresçam em estatura, sabedoria e santidade como Jesus crescia na casa de Nazaré. Vinde, Santo Espírito de Deus, vinde sobre os nossos jovens, suplico-vos, abençoai prodigamente a jornada eucarística que vamos realizar daqui a 15 dias aqui nesse santuário. Atraí muitos jovens para que eles conheçam Jesus, se apaixonem por ele, por seu evangelho, por sua igreja. Santo Espírito de Deus, vós que sois o autor de toda graça, vós que realizais maravilhas no coração dos fiéis, dai-nos um coração grande, incapaz de não ver o sofrimento dos outros. Santo Espírito, santificai o clero. Suplico-vos, dai a nós sacerdotes um desejo profundo de santidade. Assemelhai-nos a Jesus, bom pastor. Ele nos chamou para sermos dele. Não permitais que nos apeguemos às coisas inúteis da vida material. Dai-nos santas vocações sacerdotais, religiosas e leigas. Santo Espírito de Deus, peço-vos, confortai, dai o dom da fortaleza aos irmãos e irmãs que estão fazendo penosos tratamentos de quimioterapia, radioterapia, hemodiálise. Vede o sofrimento desses irmãos, fortalecei-os. Dá-lhes a graça de não desistirem, de continuarem lutando pela vida. Santo Espírito de Deus, abençoai esta emissora. Vós sabeis porque sois Deus. Ela é toda vossa. Dai-nos condições de tê-la totalmente, para que possamos continuar a missão de anunciar o evangelho da salvação a toda criatura. Abençoai os cooperadores, cooperadoras desta rádio. Dai-lhes a graça, abundante graça, as bênçãos, a saúde. Santo Espírito de Deus, ó Espírito Santo de Deus, multiplicai o número de cooperadores e cooperadoras desta emissora. para que ela continue essa missão tão linda, evangelizar 24 horas. Por fim, suplico-vos, dai-nos a paz. A paz para o mundo, que cessem as guerras, as violências. Dá a paz às nossas famílias, para que dialoguem, conversem, não gritem, não briguem, resolvam os problemas que são coisas humanas pelo diálogo e na paz. Santo Espírito de Deus, inspirai-nos o que dizer, como falar, e não nos permitais jamais afastar-nos de vós.

Essa minha irmã, você que está em casa tomando seu cafezinho, é só elevar o pensamento a Deus. Agradeça por sua família, seus filhos, pelo pão nosso que está na mesa. Agradeça a você que está na estrada, que o Senhor lhe conduz em segurança ao seu destino. Agradeça a você que já está no trabalho, nas lojas, no comércio, nas clínicas médicas, nos consultórios, nas fábricas. Vocês que estão nos sítios, nos povoados, nas vilas, nas fazendas, vocês que estão tirando leite, trabalhando na agropecuária, homens e mulheres de Deus, rezem. Santa Teresinha do Menino Jesus, cujo mês celebramos, padroeira das missões, ela dizia: orar não é só dizer palavras, é um simples olhar para o céu, é um desejo profundo da alma, é um impulso do nosso coração. Reze agora, faça seus pedidos, sinta a presença do Senhor bem perto de você, dentro de você, a presença do Senhor enxugando suas lágrimas. Mãe, a senhora que chora vendo seus filhos lançados em experiências desastrosas, não desanime, deixe-se consolar pelo Senhor, continue orando pela conversão de seus filhos, aconselhando-os. Ofereça esse sofrimento tão grande pelas mãos de Nossa Senhora das Lágrimas a Jesus, pela conversão de seus filhos. Reze, você que está deprimido, levante a cabeça, sinta agora esse sopro do Espírito Santo, se reanime na força dele, recomece, você vai libertar-se desse malefício.

Deus, que instruístes os corações de vossos fiéis com as luzes do Espírito Santo, fazei que apreciemos retamente todas as coisas segundo o mesmo Espírito e gozemos sempre de suas consolações, por Cristo nosso Senhor. Amém.

Bom dia, meu irmão. Bom dia, minha irmã. Um abraço carinhoso. Saibam, esse velho padre se alegra quando vê o povo procurando a Deus. Porque Deus em primeiro lugar. Tudo mais nos será dado por acréscimo. Eu não vou para missa porque eu não tenho tempo. Loucura. Quem te dá tempo? A quem pertence o tempo? Não sabes que o tempo de repente pode terminar? Tenha juízo. Coloque Deus em primeiro lugar e você vencerá todas as batalhas. Ele não lhe faltará, confirmando-lhe com bênçãos e graças. Queridos irmãos e irmãs, vamos rezar agora o salmo do dia de hoje.

0: reconheçamos a presença de Deus. Só não no pecado. Deus não está no pecado, mas em tudo Deus se nos apresenta como misericórdia. O rosto de um doente é sinal da presença de Deus olhando para nós, e para o doente, se assim ele souber viver sua fé, é caminho de redenção, de purificação. Tudo depende do olhar de cada um de nós. Olhai, pois, mais longe e mais alto. Queridos irmãos e irmãs, está chegando os dias jubilosos da Jornada Eucarística Jovem. Recordo que essas jornadas começaram lá atrás, em 1992 e 1997. As pessoas que dele participavam, que desses eventos participaram, que eram adolescentes, hoje são adultos, casados, se recordam como foi frutuosa essa experiência. Quantos padres saíram dessa experiência? São inúmeros. 3 bispos, milhares e milhares de leigos e leigas. Quantas religiosas? Sim, o Senhor nos manda fazer e nós fazemos. Saibam, eu pecador, mas eu sacerdote, desejoso de fazer unicamente a vontade dele, tem uma régua comigo. Tu mandas, Senhor, eu faço. Vamos participar. Alô, juventude. Você que participa de Pastoral de Juventude, do STC, do LJC, digo, vocês dos grupos de jovens de nossa diocese, de outras dioceses, vamos fazer dessa jornada um tempo de esperança, de convivência, de alegria, de amizade, de festa. 16, 17 e 18. No dia 16, nós reuniremos aqui centenas e centenas de jovens. Eles estarão na presença do Senhor, das 8 até as 2 horas da tarde. Nós pedimos encarecidamente, em nome de Jesus, aos senhores prefeitos e prefeitas da região, e quem possa chegar perto deles, diga-lhes: eu, Padre Adilson, estou pedindo que eles liberem os ônibus para trazer os alunos para uma aula diferente, um encontro com Deus, consigo mesmo, para ouvirem palavras de paz, para que saiam daqui como construtores da paz em suas casas e nas suas escolas, nas suas comunidades. Esse é o projeto, e esse projeto é vontade de Deus. E você que nos acompanha, reze, ajude os jovens a realizarem essa grande empreitada. Sim, é um lançar as redes, é uma luta, uma batalha. 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Porque no primeiro dia nós reuniremos uns 3.000 jovens. Depois ficam acampados aqui nas barracas do exército. E aqui o meu agradecimento ao ministro da defesa, Dr. José Múcio, meu amigo, que nos concedeu as barracas tanto quanto quiséssemos. E esses jovens dormirão nas barracas do exército. É campanha, é uma batalha contra o inimigo. E quem vai alimentá-los? O sábado, a sexta-feira à noite, o sábado o dia todo, o domingo café e o domingo é o almoço. Obrigado, Alessandra, minha filha, coordenadora nossa lá em João Pessoa, que já se mobilizou para nos oferecer uma parte dos galetos. Assim a gente vai fazer da campanha. Deus é fiel, gente. Deus é bom demais. Toda essa grande obra aqui na Serra das Varas, que espanta pessoas que chegam aqui, que perguntam: mas como o senhor conseguiu? Deus sabe, eu não tenho nada. Eu estou dizendo porque é verdade. Pode falar de mim dizendo que eu sou rico, vendo o tamanho da obra. Meu Deus é que é rico e misericordioso. Meu Deus é fiel. Ele sabe quem sou eu, um pobre pecador, mas aos pés dele dizendo: sou todo teu, todo teu. Então você pode ajudar a Jornada Eucarística Jovem. Você pode dar um fardo, seis comerciantes, pode dar um fardo de feijão, outro um fardo de arroz, outro dá pacote de macarrão, cada um dá o que pode. Assim que quem me conhece sabe, faz 50 anos que eu vivo assim. Sim, se diz que eu falo, que eu peço demais, continuarei pedindo, porque sempre pedi. Antes de ser padre, nós construímos lá em Pesqueira as casas lá no bairro de Santo Antônio. Vai lá perguntar como foi. No ano 1970, eu tinha 20 anos. Eu continuarei sempre o mesmo até o fim, pedindo para evangelizar e para ajudar os pobres. Evangelizar. Participe da jornada eucarística jovem, porque muitos jovens serão salvos. Muitos jovens que estão nos vícios das drogas vão deixá-las, porque Deus é Deus. Muitos jovens que estão afastados de Deus voltarão e se encantarão com a presença dele. É preciso lançar as redes, é preciso trabalhar, meus irmãos, porque o tempo é difícil. Se Deus é por nós, quem será contra nós? São Miguel Arcanjo, protegei-nos e defendei-nos no combate. Quem como Deus?
1: Ninguém como Deus.
0: Meus irmãos, minhas irmãs, e já estamos também nós preparando a iluminação, a festa do Natal Vida e Luz. 18 às 27, você guarde aí na sua agenda. Se prepare. Olha, vem gente de todo o Brasil. Gente que está confirmando sua presença de todo o Brasil. Arco Verde acorda para acolher esse povo. Vamos fazer uma grande festa, diferente, um Natal em santidade, um Natal enculturado, um Natal nordestino como nós. Sanfoneiros, violeiros, repentistas, samba de coco, música, dança, teatro. E o Papai Noel desfilando em carro de boi, a casa do Papai Noel quase esse ano, para que as crianças possam ficar com o Papai Noel, receber pipoca, bombons. Vai ser lindo demais. E eu digo a vocês, é difícil. Bem que diz minha irmã Lúcia Helena, você é louco. A minha loucura é amar, e amar sem reserva. Meus irmãos, minhas irmãs, e desejar, mas desejar fazer o melhor de mim mesmo por Jesus. O título do Natal Vida e Luz desse ano, você se lembra qual é, João? Diga bem forte.
1: Sim, padre, Menino Deus, Menino Meu.
0: Olha que coisa linda. Todo mundo vai dizer todo dia aqui, estendendo a mão para o céu, Menino Deus, Menino Meu, e bota a mão no peito. Vem, Senhor Jesus, vem, Menino Deus, vem confirmar mais um Natal todo feito para ti, de forma diferente. Aqui não tem bebida alcoólica, aqui tem festa, vai ter a dança, vai ter o baile das famílias com a Superuara no dia 27. É, não é pecado dançar, não. O ano passado, quem já viu sabe, é coisa linda, o povo dançando, os casais dançando, os filhos com os pais, fazer festa diferente. Sempre fiz assim. Olha, sempre fiz assim. Sempre quis fazer nas coisas que Deus me confiou algo mais. E o algo mais é apresentar Jesus ao mundo, fazer tudo para ele. A pizzaria, as lanchonetes, as barraquinhas, as alegrias, os abraços, os sorrisos, música em todo canto e tudo iluminado. A iluminação tá ficando bonita. Você já viu, João?
1: Sim, padre, muito bonito, viu?
0: Aqui o rincão já tá. Aqui a praça da alimentação já está pronta, os restaurantes já estão prontos, a lateral da praça de exposição dos presépios já está pronto. Vem o mais pesado, que são as trilhas, que é a mata. E nós estamos usando o material do ano passado, mas eu já tenho a relação do que é preciso comprar. Me assustei? Não, não me assustei. Disse apenas aos eletricistas, são quatro que estão trabalhando. Deus providenciará. Sim, a palavra de Abraão, o pai da fé. Deus providenciará, tenho certeza. 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Quais são os prêmios, João?
1: O primeiro prêmio, padre, é um terreno, se eu não me engano, é 8x20. E o segundo prêmio é R$5.000 em dinheiro, viu, padre?
0: O terreno é aqui ao lado, bem ao lado do cenáculo, a 20 metros, no loteamento Santa Clara. Foi o nosso queridíssimo prego Solange que ofereceram um valor estimado em R$45.000. Você pode comprar seu bilhetinho, ajude a vender um talão. É assim que a gente faz a festa. Eu digo com clareza. É assim que a gente faz, se a gente se aperta, se endivida, mas Deus nunca nos deixou na mão. Ele nunca lhe deixará se você confiar nele. Mas confiar mesmo. Não é essa confiança hipócrita de quem confia, dizendo, será que eu vou receber? Não, já sabe que não vai receber. Abandonaste, tu és meu Deus, tu és minha força, tu és meu refúgio, tu és a alegria de minha alma, tu és meu escudo e minha proteção. Diga onde você estiver, amém.
1: Amém.
0: Queridos irmãos, amados e amadas de Deus, São Paulo diz, tudo que fizerdes por palavras e obras, fazei-o em nome de Jesus. Tudo que você deve fazer na vida, desde as pequenas até as grandes coisas, as decisões que você deve tomar, as suas atitudes em casa, o falar com as pessoas, o atender um telefone, faça tudo com amor. Fazendo por amor, você estará fazendo para Jesus, porque Deus é amor. Como é diferente, né? Quando a gente liga uma pessoa à distância, amavelmente, diz, em que posso ajudar? Boa tarde. Diferente quando diz, alô, quem é? É muito diferente, é ou não é? Pessoas rancorosas não agradam a Deus. O Espírito Santo nos dá a leveza. Eu aprendi, viu, na vida, porque a gente vai se disciplinando, vai se aperfeiçoando. Hoje, passados tantos anos, eu digo, como vós, Senhor, trabalhastes em mim. Deus vai lapidando, né? Para que a gente faça tudo, todas as decisões, todos os atos, a gente faça de forma coerente, conforme a palavra de Deus, conforme o evangelho de nosso Senhor Jesus Cristo. Sem medo de ir na contramão do que o mundo ensina, com coragem de testemunhar a fé, quer agrade e quer desagrade, como diz o apóstolo Paulo. Meus irmãos, minhas irmãs, vamos para a mensagem do dia.
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Uma mensagem curta, direta, mas que pode lhe ajudar muito. O medo é a ausência da fé. Ponto final. 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

0: ser voluntário aqui nesta obra nos domingos, por favor. Nos sábados e nos domingos, são centenas e centenas de pessoas que têm chegado aqui. Nós precisamos de pessoas para receber bênçãos, pessoas que nos ajudem a servir o almoço, pessoas que sirvam de orientadores indicando os lugares. Nós precisamos de guias para as trilhas. Padre, eu quero fazer a trilha, mas eu nunca vim aqui. Ajude-nos. Nós vamos capacitar vocês. Divulgue essa notícia, viu? Além da rádio, a rádio e o nosso canal no YouTube, como já fazemos todas as sextas-feiras, com o nosso podcast. Você assistiu o podcast último que eu fiz, bom?
1: Sim, padre, com certeza.
0: Você gostou, meu filho?
1: Muito bonito mesmo.
0: Muita resposta de todas as partes do Brasil. Eu estou ficando feliz porque é o que me interessa nessa reta final. Sim, consciente de que quero aproveitar o máximo tempo que me resta. E não me resta muito tempo. Isso não me preocupa. Eu me preocupo com as pessoas que ficam com medo de administrar o tempo. Cada hora é uma bênção de Deus. Viva bem, esteja em paz. O tempo pertence a Deus, mas o nosso podcast, através do meu canal no YouTube, é todas as sextas-feiras, às 8 horas da noite. Perguntas que vieram de todo o Brasil. Respondo a todas. Como? Com a Bíblia aberta, o Catecismo da Igreja e a doutrina que eu recebi dos apóstolos, que nós recebemos dos apóstolos. Esse é o caminho. Meus irmãos, minhas irmãs, agora o que é que vem? Conselho do Padre.
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0: um conselho muito simples, mas que brota do meu coração. Escute bem. Quem não reza, afunda em sua vida pessoal, empresarial, profissional, afunda mesmo. Porque ele disse, sem mim, nada podeis fazer. Guarde isso. Deus em primeiro lugar. O mais virá por acréscimo.
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0: já estamos nos encaminhando para o final do programa de hoje. Uma santa semana. Esteja com nas mãos de Deus. Venha o que vier, você estará sempre muito bem. Vencerá as batalhas, não desanimará. Porque se Deus é por nós, quem será contra nós? Vamos agora ouvir palavras vindas do céu.
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0: essencial não é pensar muito, é amar muito. Santa Teresa d'Ávila.
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0: Vamos lançar no fim do ano e relançar os livros que eu escrevi ao longo desses 50 anos. São 7 livros. Mas um livro novo, Palavras Vindas do Céu, que é uma coletânea que fizemos eu e a Clemence para apresentar-lhes o que os santos continuam falando ao mundo. Vai ser uma preciosidade. Tem a biografia de cada santo, a sua história, a sua vida e depois seus pensamentos. Estará disponível a partir do próximo mês, nas comemorações dos meus 50 anos de padre. Esse calendário festivo eu quero apresentar-lhes agora. No dia 28 de novembro, nós celebraremos a Santa Missa, abrindo um novenário em ação de graças pelos 50 anos de padre. Quero celebrar sem festa. Minha festa, vocês conhecem, é celebrar, é abraçar as pessoas, é pregar o evangelho, é fazer missão. Sou um padre missionário. Os anos passaram, mas continuo com a mesma ânsia, com o mesmo desejo de evangelizar, com renovado ardor missionário. 28 de novembro, na Igreja São Pedro e São Paulo Apóstolos de Belo Jardim, a Santa Missa de abertura do novenário para os filhos e filhas da misericórdia da querida cidade de Belo Jardim e para o povo queridíssimo daquela cidade que eu amo muito. Já no dia 29, que é o domingo, nós celebraremos aqui às 11 horas para os romeiros. Depois, à tarde, às 16 horas, nós celebraremos a Santa Missa em Perpétuo Socorro, onde eu nasci, fui batizado, fiz minha primeira comunhão, me crismei e celebrei minha primeira missa. No dia 30, nós celebraremos aqui, neste santuário, para as comunidades circunvizinhas da área pastoral de Santo Antônio de Serra das Varas. Vai ser para mim um momento de emoção, de alegria estar com vocês, queridos irmãos e irmãs das comunidades onde eu servi por 30 anos, né? Quando fui pároco de Arco Verde. Todas as capelas são convidadas. Quero celebrar com vocês e para vocês. No dia 1º eu celebrarei em Petrolina, para os filhos e filhas da misericórdia do Vale do São Francisco. Deus me deu essa herança, esse presente precioso. Somos muitos no Vale do São Francisco. Eu quero abraçar cada um. Será na Igreja Catedral Nossa Senhora Rainha dos Anjos, em Petrolina, às 7 da noite. Já no dia 2, eu celebrarei na Catedral de Santa Águeda de Pesqueira, onde vivi os melhores momentos de minha vida, como adolescente, como seminarista, como participante da igreja. Minha vocação foi consolidada ali. Será no dia 2 de dezembro. No dia 3, eu celebrarei, se Deus quiser, na capela do Colégio Imaculada Conceição para a juventude. Dediquei esses 50 anos de sacerdócio aos pobres e preferencialmente aos jovens. Quero celebrar com os jovens de hoje para relembrar o começo do meu ministério. Continuo cuidando dos jovens como filhos e filhas espirituais. Depois haverá na frente do colégio um grande evangeliza show, um momento de celebrar com os jovens. No dia 4, o dia de minha ordenação, às 16h, nós abençoaremos o centro de educação e o centro de apoio às crianças e aos adolescentes de Alagoinha. Está quase pronto. Até ontem eu fui lá. Está ficando lindo, lindo. Muito bonito. Já está funcionando com 50 crianças que são acolhidas, tem a refeição, tem recreação, esportes. Quem sustenta esse projeto? Você que pagou o imposto de renda, que doou para nós o que a lei permite doar, 3%. É assim que a gente vive, é assim que a gente faz acontecer o reino de Deus. Eu fiquei emocionado, fui às lágrimas quando cheguei lá no sábado, de surpresa, e as crianças vieram me abraçar. Um projeto lindo que a gente realiza lá em Alagoinha e aqui no santuário todos os sábados, chamado Sementes de Esperança. E depois da bênção nós sairemos numa procissão lindíssima com a imagem da nossa padroeira, Nossa Senhora da Conceição. Ela percorrerá toda a parte central da cidade, fará uma pequena parada em frente à casa de minha mãe e de meu pai, onde ali a gente viveu a experiência da fé. Em frente à casa de papai e de mamãe, a nossa orquestra Sementes de Esperança, aqui de Serra das Varas, vai tocar. Depois seguimos para frente da matriz, onde haverá a Santa Missa, o pregador será o senhor bispo diocesano, e depois da missa tem uma quermesse para todas as pessoas que vêm de vários lugares, que querem celebrar comigo. Agradeço. Peço-lhes que não me deem presente. Se querem me dar um presente, ponham no envelope algum dinheiro para que no dia 13 de dezembro eu ofereça o 50º banquete para os amigos de Jesus, na quadra provavelmente do Colégio Carlos Rios, para 1000 refeições, 1000 ou 1500. Uma grande cesta básica, festa, uma manhã de fraternidade, vai ter médicos atendendo, odontólogos, psicólogos, manicures. Vai ser uma festa linda, porque eles são, para mim, a própria imagem de Jesus dizendo: eu te chamei para ser meu. Eis-me aqui. Olha para mim. Sempre foi assim, e até mim, o resto, até o último dia de minha vida, assim eu quero ser. Mas depois da missa tem essa quermesse, que é a festa da padroeira de Alagoinha. E depois haverá um grande show, atenção, Alagoinha, Pesqueira, Arco Verde, todo mundo, haverá um grande show com os missionários Shalom, de graça ali para todo mundo. Eu vou pedir aos meus amigos que me ajudem a pagar, porque com as passagens aéreas e com o prolabore dele fica por 40 mil reais. É muito, sim, mas lembre-se que um show do mundo aí, em qualquer cidade, é 500 mil reais. Você sabe disso nas festas do mundo. Pode perguntar se não é. E padres famosos que também são artistas, eu consultei alguns, 250 mil reais. Eu fiz o sinal da cruz e disse: misericórdia, Senhor, misericórdia. Não, nós vamos pagar as passagens aéreas e dar a colaboração ao Ministério Shalom. Não me preocupo, vai dar certo. Vai ser um show lindo, lindo, até 10 horas da noite. 10 horas da noite, vou convidar meu irmão, meu querido irmão Padre Pedro, pároco de minha paróquia, para entrar com o Santíssimo Sacramento, e a gente encerra com a bênção. Queridos irmãos, amados e amadas, e no dia 6, aqui, nós celebraremos o encontro com os romeiros, e depois, encerrando, às 7 da noite, na Igreja Matriz do Livramento, onde eu passei 30 anos e onde eu aprendi realmente a ser padre com vocês. No dia 7, eu celebrarei em Recife e cantará os arautos do Evangelho, a missa. E no dia 13, como eu disse, o momento mais importante do meu aniversário de padre, o almoço, o banquete para os amigos de Jesus. E a todos quantos participam, eu quero que esse ano seja para 1500 pessoas. Mas dessa vez nós vamos fazer um trabalho mais organizado, para ninguém estar se aproveitando dos pobres. Porque eu vou dar uma cesta básica grande, para que no Natal não falte o pão à mesa de ninguém. Depois muitos outros presentes para eles, sandálias, e como disse, uma manhã de sociabilidade, né? Com atendimento médico, odontológico, com psicólogos. Quem quiser tomar banho, vai tomar banho nos banheiros da escola, vai receber dos Filhos da Misericórdia de Santa Cruz do Capibaribe peças de roupa nova que a pessoa vai escolher. Ah, eu já estou feliz, já estou vendo como vai ser o encerramento da festa dos meus 50 anos. E no dia 5, eu esqueci de dizer, né? A gente celebra aqui, nos arcos de Belém, aqui onde se faz o teatro. E nesse dia, posso lhe dizer com imensa alegria, eu recordarei a minha primeira missa. Durante a partir de sábado, agora, toda a nosso esforço é para que as pessoas me ajudem a fazer o almoço para os amigos de Jesus, possa dar a cesta básica grande para cada pessoa, possa dar os presentes que Jesus nos manda dar àqueles que ele mais ama, os pobres mais pobres. Você quer ajudar? A conta é a da caridade na verdade. Aqueles que ele mais ama, os pobres mais pobres. Você quer ajudar? A conta é

Maria Santíssima, pelos méritos de nosso Senhor Jesus Cristo, em vossa querida imagem de Aparecida, espalhais inúmeros benefícios sobre todo o Brasil. Eu, embora indigno de pertencer ao número de vossos filhos e filhas, mas cheio do desejo de participar dos benefícios da vossa misericórdia, prostrado aos vossos pés, consagro-vos o meu entendimento, para que sempre pense no amor que mereceis. Consagro-vos a minha língua, para que sempre vos louve e propague a vossa devoção. Consagro-vos o meu coração, para que depois de Deus vos ame sobre todas as coisas. Recebei-me, ó Rainha incomparável, vós que o Cristo crucificado deu-nos por mãe, no ditoso número de vossos filhos e filhas. Acolhei-me debaixo de vossa proteção. Socorrei-me em todas as minhas necessidades espirituais e temporais, sobretudo na hora da minha morte. Abençoai-me, ó celestial cooperadora, e com a vossa poderosa intercessão, fortalecei-me em minha fraqueza, a fim de que, servindo-vos fielmente nesta vida, possa louvar-vos, amar-vos e dar-vos graças no céu.

0: O Senhor esteja convosco.
1: Ele está no meio de nós.
0: Abençoe-vos o Deus Todo-Poderoso, Pai, Filho e Espírito Santo. Amém.
1: Amém.
0: Ame este santuário. Ele é todo de Jesus, todo de Nossa Senhora. É todo de nossa igreja. Portanto, é todo seu.
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0: Muito bem, bom dia, bom dia, bom dia, feliz com a sua companhia, vamos juntos, cheguei para mais um Manhã Viva na sua Agnus DFM. Maravilha, terça-feira, dia 6 de agosto, de outubro, tia, que é isso, faltou café, foi 6 de outubro de 2026, aí, vamos juntos. Coisa boa é ter você conosco, coisa boa é ter a sua sintonia mais um dia. Então vamos juntos, Deus te abençoe, Deus seja contigo. Um dia de paz, um dia de bênção, um dia de trabalho, de saúde, tudo e mais um pouco. Coisa boa! Quero ouvir você, quero ter a tua participação através do nosso WhatsApp.
1: Mande agora o seu pedido pelo Zap 87 99128 5594. 87 99128 5594.
0: Exatamente, esse menino é o telefone do sucesso, onde você manda seu alô e pede a sua música nessa manhã abençoada, manhã viva, muita música, muita alegria. Vai ter sorteio também, vai ter brinde pro ouvinte e muito mais. Então participe, interaja conosco sempre aqui no Manhã Viva da sua Agnus DFM. A gente sempre começa daquele jeito, ouvindo a mensagem do Bispo Diocesano de Pesqueira, Dom José Luiz Ferreira Salles. Bom dia pra você!
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Bendita seja a luz do dia, bendito seja quem tudo cria. Bendito seja o fruto sagrado da sempre puríssima Virgem Maria. Espírito Santo, torna o meu coração aberto à palavra de Deus, torna o meu coração aberto à bondade, torna o meu coração aberto à beleza de Deus todos os dias. Senhor meu Deus, mais um dia está começando. Agradeço a vida que se renova em mim, os trabalhos que me esperam, as alegrias e também os pequenos dissabores que nunca faltam. Que tudo quanto viverei hoje sirva para me aproximar de vós e dos que estão ao meu redor. Creio em vós, Senhor. Eu vos amo e tudo espero de vossa bondade. Fazei de mim uma bênção para todos que eu encontrar. Amém.

Queridos irmãos e irmãs, com alegria chego à sua casa nessa terça-feira da 27ª semana do tempo comum, dia 6 de outubro. O evangelho de hoje é de Lucas capítulo 10, versículos de 38 a 42. Convido você para rezar, refletir comigo o versículo 40. Vamos ouvir.

Marta disse: Senhor, não te importas que minha irmã me deixe sozinha com todo o serviço? Manda que ela me venha ajudar. As irmãs gostavam de Jesus, meus irmãos e irmãs. Marta mostrava seu amor fazendo tudo para o acolher bem. Maria queria ouvi-lo. Era assim que lhe mostrava seu amor. Jesus apreciava a dedicação de Marta, mas o que mais queria era que todos, como Maria, prestassem atenção ao que ele ensinava. Não sei porquê, mas penso que afinal Jesus quer mesmo é que lhe mostremos nosso amor, sendo ao mesmo tempo Marta e Maria. Rezemos. Ora.

Senhor, ajudai-me a sempre achar tempo para vos ouvir, para observar vosso jeito de viver. Dai-me a calma necessária para perder tempo convosco sem pressa. Tomai conta do meu coração, ensinai-me a viver. Somente assim estarei pronto para a ação, para fazer pelos outros o que for necessário, contagiando-os com a vida nova que nos ofereceis. Livrai-me da pressa e da ilusão de sozinho poder salvar o mundo. Amém.

0: O Senhor Jesus Cristo esteja ao nosso lado para nos proteger. Esteja à nossa frente para nos conduzir e atrás de nós para nos guardar. Olhe por nós, nos conserve, nos abençoe. Amém. Em nome do Pai, do Filho e do Espírito Santo. Amém. Louvado seja nosso Senhor Jesus Cristo, para sempre seja louvado. Fique bem, fique com Deus, tenha um dia abençoado.
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0: Muito bem, tá valendo a sua participação pelo nosso WhatsApp. É, você manda seu alô e pede a sua música, viu? Fácil demais. 87991285594. 87991285594. 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Coisa boa. Deixa eu ver quem chega já para participar conosco. Bom dia.
1: Bom dia, Thiago. Gostaria que é Josemilda do Cipo Pedrinho, município de Buíque. Gostaria de ouvir uma música Terra Seca. Ofereço para meus filhos, vocês da rádio, para todos os ouvintes que estiverem ouvindo. E tenha um bom dia abençoado por Jesus.
0: Amém, querida. Muito obrigado. Deus abençoe sua vida. Quem chega mais? Bom dia.
2: Bom dia, Thiago Felipe. Como é que você está, meu amigo? Desejo uma boa terça-feira para você. Que Jesus lhe abençoe, você e toda a sua família. Amém. Estou passando por aqui para pedir uma música. Cuida da minha casa, Deus. Para com ela oferecer a todas as pessoas que estão ligadinho nessa maravilhosa rádio. Tchau. Deus te abençoe, meu amigo. Aqui é
0: a
2: Ilza, de Olhos d'Água.
0: A joia, Ilza, obrigado. Deus abençoe sua vida também. Tem mais gente participando conosco, mandando seu alô. Bom dia.
3: Bom dia, Thiago. Eu tô aniversariando hoje. Bota uma música bem bonita aí pra mim.
0: Por favor. Abraço,
3: meu amigo. Um beijo no coração.
0: Parabéns, Amarili. Deus te abençoe. Que essa data se repita, viu? Por muitos e muitos e muitos e muitos e muitos e muitos e muitos e muitos e muitos e muitos e muitos anos. Deus te abençoe, viu? Cheiro pra você. A primeira música do dia vai ser o parabéns pra você, viu? Vamos juntos? 8h12. Tá só começando Manhã Viva na sua Agnus DFM.

0: 8:23.
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1: Tô de volta, agora são 8 horas e 29 minutos, 8h29 na sua Agnus DFM 106.7. Muito obrigado. Deus abençoe a sua vida. Juntos nessa terça-feira, com muita alegria, muita música e a sua participação. Deixa eu trazer aquele recado importante que eu sempre trago, hein? 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Eu vejo as mensagens que tem aqui. Bom dia, Tiago. Toca pra mim Pegadas na Areia. Ofereço a todos os ouvintes. Eleni, do Boa Esperança. Obrigado, Eleni. Eliana Oliveira, lá do sítio Olhos d'Água na Pedra, pediu pra vir com o padre Edson, se a dor insistir. Oferecendo a família e a todos na rádio. Obrigado, Eliane. Tem áudio também. Bom dia.
2: Bom dia, Tiago Felipe. Aqui é Balcito Quilimero. Gostaria de ouvir a música. Eu sou um milagre, padre Marcelo, para oferecer a minha esposa Joyce, meu filho Diego, a minha avó Lourdinha, minha mãe Betinha, meu pai Chiquinho, minhas irmãs Quilimelo, minhas irmãs São Paulo, seu Paulo em Panema, seu Fernando Amelati em Pesqueira, Fernando em Pesqueira, Zé Pacheco Picolé em Pesqueira, Iraci Família em Pesqueira, Dona Socorro em Laje Grande, Kiki em Pesqueira, Didiga em Quilimelo e todos os ouvintes da rádio. Tenham um bom dia abençoado por Deus, uma ótima terça-feira.
1: Valeu, Bal, obrigado, meu querido. 8h30, hein? 8h30. Já tomou café? Tomou, não? Eu tenho que tomar um pequeno aí, que eu tô meio dormindo ainda. Tava trocando outubro por agosto? Meu Deus, vamos juntos, com muita alegria, na sua

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como é bom, meus amigos, meus irmãos e minhas irmãs, ter a certeza e viver da certeza de que Deus nos toma em seus braços nas horas mais difíceis da nossa vida. Acredite nisso, meu irmão. Acredite nisso, minha irmã. Não duvide nunca do amor de Deus por você.

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5: Muito bem, tô de volta, são 8:49, 8:49 na sua Agnus Dei FM nesta manhã de terça-feira. Deus te abençoe. Você que tá chegando agora, seja bem-vindo à Manhã Viva. Abraço para você que está na zona rural, também acompanhando a nossa programação, ligado na Rádio da Misericórdia de Deus, 24 horas no ar, e a gente sempre lembra da importância dessa emissora, né? 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
5: 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Vamos ver quem tá na vez agora, mandando seu alô, bom dia.
7: Bom dia, Tiago, tudo bem com você? Tiago, hoje eu gostaria de escutar...

0: Seus ouvintes, Tiago, um cheiro no teu coração. Fica com Deus e uma terça-feira abençoada pelo Senhor Jesus. Pra você e pra sua família.
1: Amém, humilde. Obrigado. Deus abençoe. Quem chega mais? Bom dia.
2: Bom dia, Tiago. Ótima terça-feira pra vocês, pra todos que estão curtindo essa rádio. Eu quero ouvir a música de Padre Edson. Qualquer uma. De Padre Edson. Padre Edson Rodrigues. Quero oferecer a minha mãe, em Petrolina, as minhas irmãs, meus irmãos, minhas sobrinhas e sobrinhos, minhas netas, Brenda, Georgia, Agatha, Luísa,

0: nevinha lá no São Geraldo. É, enfim, a todos e a todas. E curte essa rádio, a todos os SEDEC e a toda a sua família, viu, Tiago? E Deus abençoe você, meu filho. E ilumine o seu coração, viu? Cheiro. Cida do Recanto Gravatá.
1: Amém, Cida. Obrigado. Deus abençoe. Obrigado pelo carinho, viu? Deus abençoe a todos aí no Recanto Gravatá também, acompanhando. Tem mais gente. Bom dia.
2: Bom dia, Tiago, que é Jacir Quilimero. Ô, Tiago, toca pra mim com Batista Lima. Já parou pra pensar? Oferece pra minha esposa Evaldo, pra meu filho Diego, pra todo mundo que tá cansado maravilhosa, pra Liga do Quilimero. Pra todo mundo que tá cansado maravilhosa, e um bom dia abençoado por Deus.
1: Coisa boa, vamos juntos. Deixa eu lembrar que daqui a pouco tem sorteio, viu, pra você. 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E daqui a pouco tem sorteio, viu, pra você. 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

você está aqui hoje comigo, meu irmão. Obrigado, meu Deus, por mais um momento que estamos juntos. Amém. Só que desta vez, louvando ao Senhor. Obrigado. Que Deus te abençoe, meu irmão. Estou muito feliz de você estar aqui comigo. Aleluia. Palmas, Edson Lima. Alegria nossa, mas a honra é tua, Senhor. Palmas para o Senhor.

0: 9 e 8.
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2: Muito bem, são 9:19, 9:19 na sua Agnus Dei FM, agradecendo mais uma vez o carinho da sua audiência. Deus te abençoe onde quer que você esteja, sintonizado na melhor. Coisa boa é ter você do outro lado do rádio, do outro lado do aplicativo, do site, enfim, em qualquer canto acompanhando a nossa sintonia. Ó, atenção, hein? 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Deixa eu ver quem tá com a gente agora participando, interagindo, mandando seu alô. Quem tá na vez, quem manda bom dia. Bom dia também.
3: Bom dia, Tiago. Tudo bem?
2: Joia.
3: Você tá bem com sua família?
2: Ah, joia, dona Alice.
3: Ô, Tiago, passe aquela musga Sede de Amor, viu? O padre Edson Rodrigo.
2: Sim.
3: Pra com ela oferecer pra todos vocês. A dona Lidinga, dona Laíde, comadre Janice. A meus netos, meus filhos, meus irmãos, a Márcio na Pintada, Josenildo nas Predeiras, Silene nos Olhos d'Água e todos dessa raia. E para dar neve no trigo, viu? E fique com Deus. Um abraço, um bom dia, Tiago. Mande as meninas colocar meu nome no texto, viu? Os pedidos de oração.
2: Obrigado, dona Nice. Deus abençoe. Obrigado pela participação. Tem mais gente chegando. Bom dia.
4: Bom dia, Tiago. Feliz de ser Alô Clécio de Sítio Pedro. Estou ligadinha na melhor. Quero ouvir aquela música linda de Maria Angelazinha em Santa Maria. Para com ela oferecer para minha esposa Ismael, minha filha Alice, minha mãe Aparecida, meu pai João Panela, minha amiga Maria José de Serrote, a todos aqui do Sítio Pedro e a você. Tenha um bom dia abençoado por Deus.
2: Obrigado, Niclésia. Deus abençoe. Obrigado pela participação. Chega mais gente. Bom dia.
5: Bom dia, Tiago. Tiago, aqui é Mariuma de Partido.
2: Mariuma.
5: Gostaria de ouvir a música com Eliane Fernandes. É tempo de cantar para oferecer para todos desta abençoada rádio. Tenhamos uma abençoada terça-feira.
2: Amém para todos nós, coisa boa, uma terça-feira de paz, uma terça-feira de bênção e uma terça-feira com muita alegria, sintonizados na Agnus Dei FM.

0: 9:36.
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1: Muito bem, são 9 horas e 42 minutos. 9h42 de volta ao Manhã Viva na sua Agnus DFM. Lembrando, daqui a pouco tem sorteio, viu? Sorteio para você, ouvinte do Laboratório Unilac. 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Sorteio de um exame para você neste Outubro Rosa, mês da mulher. Imperdível, hein? Exame aí com hemograma completo para você. 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É bom, hein? Importante monitorar aí as taxas, ver como é que tá sangue, colesterol, triglicerídeos. Muito importante ficar sempre monitorando de olho na saúde. Deixa eu ver quem tá na vez agora aqui, quem vai chegar. Ah, Tô Luiz da Boa Vista. Olha aí, bom dia.
2: Bom dia, Tiago.
1: Poxa, foi não. Tô Luiz. Botei errado. Ih, meu Deus do céu. Tô dizendo, é o café que eu não tomei. Fala, Antônio Luiz.
3: Bom dia, Tiago Felipe. Antônio Luiz da Boa Vista. Já queria a música. O menino da canoa. Menino da canoa. Esse é você, Marcondiana. Esposa Ana. Valinho Sepora. Iris Dança. Seu Anel França. Dona Nevinha, minha sobrinha Lenê, fica com Deus, Thiago.
1: Coisa boa, Deus quiser. Estaremos lá, viu? Agora é a Laíde. Fala, Laíde. Bom dia.
2: Bom dia, Thiago. Tenha abençoada terça-feira. Aqui é a Laíde, no assentamento Serra Redonda. Sim. Thiago, por gentileza, eu gostaria que hoje você passasse com a Avinado Timóteo, o Rei dos Campos da minha terra. Se não der, pode passar outra qualquer, sempre com a Aguinaldo, sabe? Para me dedicar para minhas irmãs em Pesqueira, a Naí, a Liete, a Aracim, Garanhuns, a Mauri aqui no Caiana, Fábio, Janaílda e Maurília no Descobrimento. Para meus amigos aqui no assentamento, Dejanice, Seu Jurandir, Nailda com os filhos, Dona Clara e Amando Poli no Gravatar, para Dona Eunice nas Torres, Dona Ritinha em Sanharó, para você, com sua família, seu papai, sua mamãe, teus filhos e todos os locutores da Agnus Day. Fica na paz de nosso Senhor Jesus Cristo, meu amigo. Um abraço.
1: Um abraço, Dona Laíde. Deus abençoe. Obrigado pela participação. Quem chega mais? Bom dia.
4: Bom dia, Tiago. Abençoado. E aqui quem fala é Josenildo.
1: Josenildo.
4: Da Pedreira da Alvaz. Espero que você mande um abraço pra Wanda aqui na Pedreira, Givaldo também. Dona das Neves lá no Tigo, Dona Eunice das Torres, um abraço para todos vocês aí, uma abençoada dia para todos. Gostaria que você colocasse aí para mim, Agnaldo Timóteo, minha mãe e minha heroína. Oferecer para todos os ouvintes aí na rádio, meu irmão. Um abraço, tudo bom, Deus abençoe.
1: Amém, José Nildo, obrigado, meu querido. Abraço, abraço para a Wanda, para a Givaldo, pra todo mundo aí na Pedreira, trabalhando e ouvindo a Agnus Day, né? Bom demais ter vocês, viu? Audiência total. E como eu sempre falo, né? Traga mais gente, viu? Compartilhe, envie pros amigos, pros familiares. 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Tem coisa melhor não, né? Começar o dia com paz, com tranquilidade, consagrando a Deus as nossas ações, na presença dele. É bom demais, é ou não é? 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Vamos juntos. Próximo bloco tem sorteio para você, parceiro Unilac. Sorteio de um exame de sangue para os nossos ouvintes. 9h46, Manhã Viva, na sua Agnus Day FM.

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1: Muito bem, 10 horas e 1 minuto, 10 e 1, tô de volta com Manhã Viva na sua preferida Agnus DFM, a melhor, na melhor sintonia, claro, trazendo as melhores canções, a presença de Deus na minha e na sua vida. E deixa eu ver quem tá na vez agora, mandando alô, participando. Bom dia!
2: Muito bom dia para você. Uma terça-feira abençoada, uma semana iluminada por Deus. Para todos nós. Ontem eu nem participei, Thiago, só ouvi. Porque eu estava muito triste. Mas a gente temos que levantar a nossa cabeça, partir para frente e olhar o nosso horizonte. Nós temos uma luz muito grande na nossa vida. Eu gostaria de que você tocasse aquela música, Amação Está Zero, para ouvir e oferecer a todos, todos, que curta essa linda rádio maravilhosa. Essa rádio de Deus, essa rádio da misericórdia. Para que nós possamos sempre, sempre, sempre saber que nossos dias vai ter sempre dia de alegria em nossa vida. É que possamos sempre ser colaborador dessa rádio. Para que não falte essa alegria para nós todos os dias. Um dia abençoado para você, Tiago.
1: Amém, Helena. Para todos nós, querida. Obrigado. Deus abençoe, viu? Com alegria, sempre. O choro pode durar uma noite, mas a alegria vem ao amanhecer. Sempre assim. Quem chega mais? Bom dia.
3: Bom dia, Tiago. Já estamos aqui na escuta. Tiago, quero vir com o Oswaldo Montenegro, a lista. Oferecemos para o socorro. Minha filha Maíra, o fisioterapeuta Maico. A nossa amigão aí, Eli, a Gil Somena. A Abidias, a Gil Somena. A Dona Nevinha, a Dona Fátima, a Sônia e a Bel, e a Jamil, que estão na escuta, e a dançarina Dona Mira e Heraldo. Valeu, Tiagão, um abraço, tamo
1: Valeu,
3: junto.
1: Valeu, grande Marcon, tamo junto, meu querido. Deus abençoe você também, todo mundo aí no Secora, trabalhando na luta. Deus abençoe a todos. Tem mais gente, viu? Bom dia.
4: Bom dia, Tiago. Aqui é Deja, do assentamento Serrote Redondo. Queria que Tiago passasse. Chora por quê? Oferecendo para Dejaís, Rogério, Dejaílson, Juliana, Dona Laíde, Naílda, Madelane, Cida, Cris e para você e família.
1: Obrigado, querida. Deus abençoe, viu? Para você também. Muito obrigado pelo carinho. Ó, chegou o momento, hein? 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Hemograma, glicose, triglicerídeo total, colesterol, sumário de urina, TSH e VDRL. Esse exame sorteado agora para quem ligar e responder qual é o laboratório que dá brindes e prêmios para você, hein? Ligando agora e respondendo, você ganha na hora esse... Respondendo a pergunta correta, né? Deixa eu ver aí se você vai responder certo o nome do laboratório parceiro da Agnus DFM para ganhar esse exame. Deixa eu ver quem vai chegar mandando o seu alô. Liga e participa. Já tem gente ligando. Já tem gente ligando. Muito bem, é o Unilac, né, gente? Já dei a dica, hein? 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É assim, quando aparece, chega muita gente, né? Alô! Alô!
5: Alô,
1: Tiago? Alô, quem fala? Alô? Alô, alô? Alô, tá ouvindo?
5: Agora eu tô.
1: Quem tá falando? Josenildo? Alô, Josenildo?
5: Josenildo, da Predeira.
1: Tudo bom, meu filho? Tudo jóia?
5: Tudo bom.
1: E aí, você sabe a resposta?
5: Eu, mano, não sei. Eu não esqueci.
1: O nome do laboratório que dá brindes pra você aqui na Agnus Day. Qual o nome do laboratório?
5: É o Unilac.
1: É o Unilac. Parabéns, Josenildo. Muito bem. Coisa boa. Ganhou, viu?
5: Obrigado.
1: Obrigado pela audiência de sempre, viu, meu querido? Mande seu nome completo aqui no nosso WhatsApp pra gente entrar em contato com você, pra você pegar o seu brinde lá, o exame, pra marcar o dia e fazer, viu?
5: Tá ok, tá
1: certo. Abraço, José Nildo.
5: Obrigado,
1: coisa boa, vamos juntos pra mais um bloco musical aqui na sua Agnus DFM.

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2: Dez e 16.
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1: Muito bem, 10 horas e 22 minutos, 10h22, tô de volta com o seu Manhã Viva na sua rádio Agnus Dei FM. A melhor sintonia, você já sabe, né? E é sempre bom demais ter você do outro lado do rádio. A gente sempre lembra, né? A gente sempre traz a informação de que é muito bom ter você conectado e sintonizado conosco aqui na 106.7. Só estamos aqui porque você está aí. Então compartilhe, envie para os amigos e para os familiares para também sintonizarem na melhor audiência do rádio. Coisa boa. Deixa eu ver quem está na vez agora. Quer participar? Bom dia.
2: Desculpa. Eu tenho uma dia. Um teste do som.

0: sem medalha, não usa. Tá escutando sem medalha, dona Lina.
1: Valeu, Ramon. Obrigado, meu querido. Deus abençoe. Ficou baixinho, mas deu pra ouvir, viu? Abraço pra Ramon, sempre lembrando do texto dos homens. Tem mais gente, bom dia.
2: Bom dia, Tiago. Aqui é Janaís do Horizonte Alegre, zona rural da Pedra. Eu gostaria de ouvir a música Passarinho com a irmã Kelly Patrícia. E com ela oferecer a todos que estão ouvindo essa rádio abençoada, a todos aqui da minha comunidade que está sempre ligadinho nessa rádio. E também oferecer especialmente a minha amiga aí na Terra da Misericórdia, Clemância Assis, que está, né, de idade, fez idade nova ontem, né? Quero deixar aqui o meu carinho, meu abraço. Que Deus abençoe ela com chuvas de graça. Abençoe a cada um de vocês. E tenha uma excelente semana abençoada por Deus.
1: Amém, querida. Obrigado. Deus abençoe. Tem mais gente chegando e participando. Bom dia.
3: Bom dia, Tiago. Um dia bem abençoado para você, para sua família e para todos nós. Tiago, eu gostaria de ouvir a música Relógio Quebrado com Lourenço e Lorival. E oferecer a todos os ouvintes da rádio Agnus Dei. Um abraço, Tiago.
1: Obrigado, Lauda. Deus abençoe. Vamos juntos. 10h25, tem mais músicas. Não para a programação para alegrar seu dia, sua manhã, aqui na Agnus Dei FM.

0: 10:37.
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14: Muito bem, estou de volta com Manhã Viva aqui na sua Agnus Dei FM para continuar com os nossos ouvintes, os melhores ouvintes do mundo, interagindo e sintonizados na melhor, participando pelo nosso WhatsApp. Coisa boa é ter você aqui, viu? Deixa eu ver quem está na vez agora, mandando alô aqui. Bom dia.
15: Bom dia, Tiago. O Tiago está aqui ouvindo com o padre Alessandro Campos. Quer que eu sou sem Jesus nada? Para oferecer a todas as meninas das Manhã Viva. Eu e a você, cuide para cuidar.
14: Cuida para cuidar, Nira. Obrigado, meu bem. Deus abençoe, viu? Padre Alessandro Campos está no ponto também. Deixa eu ver quem chega mais aqui. Bom dia.
16: Bom dia, Tiago. Feliz terça-feira, cheia das bênçãos de Deus. Saúde e paz para você e família. Tiago, gostaria de ouvir com Rick Renner, Senhora Aparecida. Ofereço a minha família, todas as minhas amigas, todos vocês da rádio e todos os ouvintes. Paz e bem para você e para todos. Ritinha Sanharó.
14: Valeu, Ritinha. Obrigado, querida. Deus abençoe. Abraço para você e para todo mundo em Sanharó, acompanhando. Quem chega mais?
17: Bom dia, Tiago. Tá tudo bom? Vai por aqui, estamos aqui. A paz, Jesus Cristo, é a salvação. Por mim, por minha família, para quem já estudava, para o da cachaça. Que Deus proteja de canal de campo ruim. E ofereço a nossa a Maria do Graça com sua esposa, sua filha Maria Jane Graça e sua esposa, seu filho José e sua esposa e sua família. José Wellington com sua esposa Rita. Eu ofereço para a gente seu Jardim Natália, minha mãe aqui. Eu ofereço a todos aqui do sítio Tororó. E peço uma música. É, entra na minha casa, entra na minha vida. Que eu não sei dizer como é direito. Aí, a música. Um abraço, Iago. Todo que puder, sempre oro por mim. Aquela que diz: entra na minha casa, Deus. Que eu tô esquecida como é o nome do cantor daí, vocês sabem falar. Sempre mando uma alça, Alcina Cicharobá.
14: A minha Aparecida, obrigado, Deus abençoe, obrigado pela sintonia. 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Coisa boa! Não perca! Tamo juntos! 10h46 e tem mais músicas, alegrando a sua manhã na Agnus Dei FM.

0: 10:59.
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1: Muito bem, estou de volta, são 11 horas e 6 minutos, 11 e 6, atendendo você que participa, que manda mensagem, que manda seu áudio, neste Manhã Viva da terça-feira, 6 de outubro de 2026. Maravilha, hein? Tem mensagens aqui, mensagens de texto enviadas. Vamos lá, Damiana mandou aqui, bom dia, Thiago, tudo bem? Sou do sítio Retiro de Simbres Pesqueira e quero uma música de Nossa Senhora Aparecida. Obrigado, viu, Damiana? Deus abençoe você. Quem também mandou mensagem de texto foi a Rosa de Frecheira Velha. Eu tô aqui, bom dia, Thiago, tudo bem? Gostaria de ouvir a música Sagrada Família para oferecer a toda a minha família e todos da Rádio Agnus Dei. Coisa boa. Obrigado também, viu, querida? Deus te abençoe. Daqui a pouco tem mais áudio também, tem mais participações e deixa eu lembrar você, hein? 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Coisa boa. Mais músicas para você na Agnus Dei FM.

0: 11 e 18.
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2: Tô de volta com o seu Manhã Viva, são 11 horas e 24 minutos, hein? Anota aí, 11:24 nessa manhã de terça-feira. Deixa eu ver quem tá na vez agora participando conosco. Antes, deixa eu trazer ela. Solange Silva, ela vem lá do nosso, sempre com ofertas imperdíveis, né? 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
2: 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Deixa eu ver quem chega participando conosco agora, mandando o seu alô. Bom dia.
4: Bom dia, meu querido Thiago. Thiago, bota aí aquela música. Cuide, Senhor, da minha casa, né? Linda aquela música. Bota aí pra mim escutar, por favor. Ofereço a minha irmã Ivete França, as minhas duas nevinhas, minhas queridíssimas nevinhas. São duas, viu? A Valdinha da Secora, a seu Antônio, sua esposa, meu ninho da Boa Vista. A todos os ouvintes e a você, abraço, Thiago. Tenha um bom dia, abençoado por Deus.
2: Obrigado, Iris. Deus abençoe. Sempre participando. Abraço para você e para todo mundo aí. Também no São Geraldo, né? Coisa boa. Tem mais gente. Bom dia.
5: Oi, Thiago. Bom dia, Thiago. Gente, Thiago, fui aí. Não fui aqui nem a Rua, nem podia ir, porque jogou o pé. Um dedo fatado e vim com meu marido para o oculista. Aí não deu para mim aí, mas e bota uma música aí para mim, Alice, que manda na minha casa, Deus, na minha e na sua e de todo mundo, viu? E um abraço e um cheiro, viu? Aí depois eu vou aí dar um abraço em você, se Deus quiser, viu? É porque eu não estava podendo andar com o pé, não tinha ido aí. Dá um abraço a todo mundo aí na rádio, todo mundo. Milena, Giovana, todo mundo aí, viu? Você e a...
2: Valeu, Didiga, obrigado, vai dar certo. Outro momento vai dar certo, se Deus quiser, viu? Deus abençoe. Também tem mensagem da Luceni Araújo, do Sítio Corredor, em Venturosa. Colocou aqui, bom dia, Tiago. Paz do nosso Senhor Jesus Cristo, amor de Maria. Toca pra mim, por favor, a música do Tiago Brado, Me Fortalece. Oferecendo a todos que estão ouvindo essa maravilhosa rádio e que Deus abençoe a todos que fazem a rádio. Luceni, do Sítio Corredor, em Venturosa, obrigado, Deus abençoe. Vamos juntos? 11h30. 11h30. Cuida pra cuidar.

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2: Onze e 37.
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0: Muito bem, tô de volta, 11 horas e 43 minutos, 11h43, tá chegando a hora do almoço, né? Muito bom, muito bom. Deixa eu ver quem tá chegando agora. Bom dia.
1: Bom dia, meu querido Thiago. É, se for possível ainda,
0: sim,
1: se der tempo, tocar uma música linda. Dois Riscos. Ai, eu, o nome do cantor eu esqueci. Mas você sabe, né? Qual é? Então, ofereço para todos os aniversariantes do dia, para todas as minhas amigas, para minha irmãzinha Iris França, para toda a minha família, para todos os ouvintes da rádio maravilhosa e abençoada que nos dê, para você. E que Deus te abençoe. Que Deus te abençoe e abençoe a todos. Tiago, beijo no coração, um abraço.
0: Dá tempo sim, Ivete. Obrigado, Deus abençoe, viu? Obrigado pra você também. Deixa eu ver aqui quem faltou, que eu não vi. Ah, Márcio, Márcio do Sítio Pintado, né, Márcio? Bom dia.
2: E aí, Tiago, Felipe, bom dia pra você. Vocês estão bom mesmo, espero que você também tá bom. Aqui é o Márcio do Sítio Pintado, Zona Rural de Arco Verde. Quero pedir um musga aí de Jorge, Pai Jorge, Filho Misericórdia, para com ele oferecer a todos da minha família, oferecer ao meu amigo João Vitor, minha Marinha Batista Maria, oferecer a Ana Moê, a Bá Rogéria de Jaís, oferecer a minha avó Rita, meu avô Cicinor, minha avó Creuza, oferecer a todos de Nascerec Santuário, oferecer para Deus, para Antônio da Eduardo, oferecer a seu Zaca lá do Restaurante Freio Damião, oferecer a dona Rosé ao seu Gonzaga lá da Serra das Áreas, oferecer a dona Ana Maria lá da Praça em Freio Damião, oferecer a dona das Neves lá do Sítio Tigre, oferecer a dona Eunice lá das Torres, oferecer a todos vocês aí da Rádio Agnus Dei, oferecer a seu papai, sua mamãe lá em Recife, oferecer a sua esposa Mônica com seus filhos Tiaguinho e Letícia, oferecer a todos os padrinhos em geral e das paróquias de Arco Verde, e oferecer a todos os meus padrinhos e madrinhas Chagra do assentamento Sacré Dona, oferecer a madrinha Laíra e madrinha Gracinha, elas que são minhas madrinhas Chagra também, lá do assentamento Sacré Dona. Obrigado pela atenção, Tiago Felipe, Tiago Mamãezinha, ter seu filho abençoado por Deus, que Nossa Senhora apareça, abençoe e proteja você, Tiago Felipe. Cubra com seu manto sagrado, não só hoje, mas todos os dias da sua vida, você e todos da sua família. E até amanhã, se Deus quiser, tá certo, Tiago Felipe.
0: Valeu, Márcio. Obrigado, meu querido. Deus abençoe. Abraço pra você também. Todo mundo aí no Sítio Pintada, ligadinho na nossa sintonia, na nossa programação. Vamos juntos. Daqui a pouquinho tem mais informações pra você no Jornal Agnus Dei. Você acompanhando notícias de Arco Verde e região pra ficar sempre bem informado, né? 11h46, viu? 11h46. O feijão já tá no fogo? Ivete já botou, com certeza, né, Ivete? Mandou ontem o barulho da panela de pressão no fogo, fazendo aquele shhh, não foi? Essa é a hora boa! Cuida pra cuidar! 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

0: Meio-dia.
1: Queridos irmãos e irmãs, louvado seja nosso Senhor Jesus Cristo. 12 horas. Na hora média, vamos elevar ao céu nossos corações. Apresentemo-nos a Nossa Senhora, auxílio dos cristãos, medianeira de todas as graças. Ó Virgem Clementíssima, escutai-nos, porque em vós confiamos e em vós esperamos. Reze conosco a belíssima oração do Ângelus. Estamos reunidos e reunidas em nome do Pai, do Filho e do Espírito Santo.
2: Amém.
1: O anjo do Senhor anunciou a Maria.
2: E ela concebeu do Espírito Santo.
1: Ave Maria, cheia de graça, o Senhor é convosco. Bendita sois vós entre as mulheres. Bendito é o fruto do vosso ventre, Jesus.
2: Santa Maria, Mãe de Deus, rogai por nós, pecadores, agora e na hora de nossa morte. Amém.
1: Eis aqui a serva do Senhor.
2: Faça-se em mim segundo a vossa palavra.
1: Ave Maria, cheia de graça, o Senhor é convosco. Bendita sois vós entre as mulheres, bendito é o fruto do vosso ventre, Jesus.
2: Santa Maria, Mãe de Deus, rogai por nós, pecadores, agora e na hora de nossa morte. Amém.
1: E o Verbo se fez carne
2: e habitou entre nós.
1: Ave Maria, cheia de graça, o Senhor é convosco. Bendita sois vós entre as mulheres, bendito é o fruto do vosso ventre, Jesus.
2: Santa Maria, Mãe de Deus, rogai por nós, pecadores, agora e na hora de nossa morte. Amém.
1: Glória ao Pai, ao Filho e ao Espírito Santo.
2: Como era no princípio, agora e sempre. Amém.
1: Rogai por nós, Santa Mãe de Deus,
2: para que sejamos dignos das promessas de Cristo.
1: Oremos. Derramai, ó Deus, a vossa graça em nossos corações, para que, conhecendo pela mensagem do anjo,

encarnação do vosso Filho, cheguemos por sua paixão e cruz à glória da ressurreição. Por nosso Senhor Jesus Cristo vos pedimos, na unidade do Espírito Santo. Amém. Tenham todos e todas uma abençoada tarde. Permaneçamos na emissora de Jesus, na Rádio Católica. Agnus Dei.

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0: Muito boa tarde para você. Agora são 12 horas e 8 minutos. Começa mais um Jornal Agnus Dei ao vivo em 106.7 pelo nosso aplicativo e também pelo site radioagnusdei.com.br. Edição desta terça-feira, 6 de outubro de 2026.
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0: Na edição de hoje você vai acompanhar que a Polícia Rodoviária Federal apreendeu 600 quilos de queijo em carroceria de caminhão de forma irregular na BR-232 em Tacaimbó. Motor de avião pega fogo após colisão com pássaros no Grande Recife. Governadora Raquel Lira comanda primeira reunião de planejamento com os secretários de Estado após sua reeleição. Programa Mães de Pernambuco abre 2.760 vagas para novo ciclo. Você também vai ver que o governo do estado entrega novas viaturas, armamentos e equipamentos operacionais para as forças policiais. O giro com as informações da igreja pelo mundo e os destaques do futebol. Isso e muito mais no Jornal Agnus Dei, que começa agora.
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0: Nós abrimos a edição desta terça-feira falando sobre uma carga de cerca de 600 quilos de queijo coalho sem refrigeração que era transportada na carroceria de um caminhão e foi apreendida nesta terça-feira, dia 6, pela Polícia Rodoviária Federal. O flagrante foi realizado na BR-232 em Tacaimbó, no Agreste Pernambucano. Uma equipe do Grupo de Patrulhamento Tático da PRF realizava uma fiscalização a veículos de carga no quilômetro 166 da rodovia, quando abordou um caminhão com a carroceria completa e coberta por uma lona. Ao verificar o compartimento de carga do veículo, foram encontradas diversas barras de queijo sem qualquer refrigeração e em cima de uma estrutura de madeira. O motorista disse que o produto havia saído de Venturosa e seria entregue em Bezerros, também no Agreste do Estado. A Agência Estadual de Defesa Agropecuária, ADAGRO, foi acionada para adotar as medidas cabíveis.

0: Nós vamos falar agora sobre a governadora Raquel Lira, que comandou a primeira reunião de planejamento com os seus secretários de Estado após a reeleição no último domingo. As informações com a repórter Ana Júlia Duarte.
1: A governadora Raquel Lira comandou nesta segunda-feira, no Palácio do Campo das Princesas, a primeira reunião com os secretários que compõem o governo do estado. A governadora destacou o comprometimento com Pernambuco.
2: Olha, encerrou a campanha, palanque desmontado, o que a gente precisa é trabalhar e governar. E é isso que a gente fez aqui hoje na nossa reunião de secretariado, atualizando pautas para fechamento do ciclo deste ano, as entregas que a gente vai fazer, a organização do governo para poder fechar todos os indicadores e a gente poder começar o próximo governo tranquilos e que os investimentos todos que a gente se comprometeu com a população de Pernambuco acontecerão. E agradecer também a um time que super comprometido conseguiu continuar o ritmo do governo de Pernambuco, ainda quando a gente estava na campanha, governando e fazendo campanha ao mesmo tempo. O time todo conseguiu segurar as pontas aqui e garantir que a gente pudesse ir continuando fazendo as entregas.
1: Já o secretário de Desenvolvimento Urbano e Habitação, Rodrigo Ribeiro, destacou a união da gestão estadual.
3: Hoje aqui, uma reunião com a nossa governadora, agora reeleita, fazer um pouco do balanço da nossa gestão, em especial da Secretaria de Desenvolvimento Urbano e Habitação, que hoje conta com uma carteira de obras de mais de 7 bilhões em andamento. São mais de 1.000 obras espalhadas em todo o estado. E a nossa expectativa é que essas obras sejam aceleradas, que a gente continue a entregar com mais velocidade agora, a partir de um governo já de uma secretaria já estruturada, com capacidade de desenvolver projetos e de fiscalizar obras. Essa expertise foi retomada dentro da SEDU e a gente entende que agora a gente consegue entregar com mais velocidade e com mais eficiência.
1: Na ocasião, a chefe do executivo alinhou o trabalho de planejamento e execução das metas de fechamento da atual gestão e as prioridades de início do próximo mandato. Da agência Rádio Sei de Notícias, Ana Júlia Duarte.
0: Agora são 12 horas e 13 minutos, meio-dia e 13. 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Vamos falar sobre um caso que chamou atenção na capital pernambucana nesta segunda-feira. O motor de um avião pegou fogo após colisão com um pássaro no Grande Recife. As informações com o repórter Diogo Bastos.
4: O motor de um avião pegou fogo no ar sobre o Grande Recife nesta segunda-feira, após colisão com um pássaro. Segundo passageiros, algumas pessoas se desesperaram durante o voo após ouvirem barulho de explosão e verem as chamas pela janela. O incidente não deixou feridos. O avião da Gol Linhas Aéreas decolou às 13 horas e 16 minutos do Aeroporto Internacional do Recife, na zona sul da capital, em direção ao Aeroporto de Guarulhos, na Grande São Paulo. A colisão com a ave foi percebida poucos minutos depois e, como medida de segurança, o comandante pediu retorno e fez um procedimento para queimar combustível e pousar mais leve. O avião pousou de volta no Recife às 13h48. Segundo a ENA, que administra o aeroporto, o voo era o GL1587. A concessionária disse que não foi declarada emergência e que após a aterrissagem, os passageiros foram desembarcados normalmente. O administrador Serafim Baquim, um dos passageiros, contou relatos desse voo.
5: De dentro da aeronave dava para ver do lado direito fogo, aí o pessoal começou a gritar fogo, fogo, fogo, aí todo mundo começou a gritar, se desesperar. Mas aí a comissária de bordo falou para todo mundo se acalmar, ficar quieto, que o piloto estava fazendo as manobras que precisavam. E aí ele fez todas as manobras, e aí depois de uns 20 minutos, eu acho, aí ele avisou que a aeronave tinha segurança para pousar e que ele ia retornar para pousar aqui.
4: A Gol informou que o pouso ocorreu normalmente e sem intercorrências. Segundo a companhia, depois de aterrissar, a aeronave seguiu para manutenção. A empresa afirmou que todas as ações referentes a esse voo foram tomadas com foco na segurança. E tudo isso deixou o aeroporto do Recife em estado de alerta, né? Ambulâncias foram acionadas, corpo de bombeiros, as pistas para pouso e decolagens foram fechadas, aguardando essa aeronave queimar combustível para poder pousar em segurança. Mas que susto, hein? Esse voo sobrevoando aqui a região da zona sul do Grande Recife, bem baixinho, segundo relatos, segundo vídeos que circulam nas redes sociais. Em alguns momentos ele pegava altitude, em alguns momentos perdia a altitude. Então, que susto, meus amigos, que susto. Da agência de rádio Conexão Notícias, reportagem Diogo Bastos.

0: Pois bem, rápido intervalo, daqui a pouco a gente volta destacando mais informações de Arco Verde, região do Brasil e do mundo. Você vai ouvir conosco que o programa Mães de Pernambuco abre 2.760 vagas para novo ciclo. Isso também aqui em Arco Verde e região. E também que o governo do estado entregou novas viaturas, armamentos e equipamentos operacionais para as forças policiais. Rápido intervalo e o jornal Agnus Dei volta já já.
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2: Meio-dia e 18.
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Estamos de volta, agora são 12 horas e 26 minutos, meio-dia e 26. 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

0: Olha, o programa Mães de Pernambuco abriu 2.760 vagas para o novo ciclo. E as mães que se enquadram no programa já podem fazer as suas inscrições. As informações nós vamos acompanhar na reportagem.
1: O programa Mães de Pernambuco abriu, na última quinta-feira, 2.760 novas vagas. As mulheres que atendem aos critérios do benefício podem fazer a confirmação até o dia 22 de outubro ou enquanto houver disponibilidade. Para ter direito ao benefício, é preciso morar em Pernambuco, ser responsável pela família, ter o cadastro único atualizado e receber o Bolsa Família. Também é necessário não ter vínculo empregatício formal e ser gestante ou mãe responsável por criança de até 6 anos. Da agência Rádio Sei de Notícias, Tauan Batista.

0: Agora são 12 horas e 27 minutos. O governo do estado entregou novas viaturas, armamentos e também equipamentos operacionais para as forças policiais. Nós também vamos acompanhar na reportagem.
1: O governo do estado, por meio da Secretaria de Defesa Social, realizou um pacote de entregas para reforçar as ações da Polícia Militar e Civil, incluindo 300 fuzis, 17 viaturas e 268 máscaras antigás, com um investimento superior a 7 milhões. As fontes de recursos incluem o Tesouro Nacional, o Fundo Nacional de Segurança Pública, o Fundo de Reequipamento da Polícia Civil de Pernambuco e o convênio SDS-CPRH. Do total das viaturas, 13 veículos SUV serão destinados ao Batalhão de Polícia de Turismo, com sede em Olinda, integrando a continuidade da renovação da frota operacional. Os agentes policiais receberão ainda 300 fuzis semiautomáticos, sendo 63 destinados à Polícia Civil e 237 à Polícia Militar. Também serão entregues 260 máscaras antigás do tipo facial panorâmica, com válvulas de inalação e exalação, acompanhadas de 3 filtros e bolsa para transporte. Da agência Rádio CEI de Notícias, Tauan Batista.
0: Agora são 12 horas e 29 minutos, mais um rápido intervalo e daqui a pouco a gente volta destacando as informações da igreja pelo mundo e os destaques do futebol, os clubes pernambucanos, Náutico, Santa Cruz e Sport em seus respectivos campeonatos. 12:29, o jornal Agnus Dei volta já.

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1: Meio-dia e 30.
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0: Estamos de volta, agora são 12 horas e 36 minutos, meio-dia e 36. 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

0: Em mais um pronunciamento do Papa Leão XIV, ele falou sobre os jovens e uma mensagem importante a respeito do matrimônio. Vamos acompanhar essa reportagem agora aqui no Jornal Agnus Dei.
1: O Papa Leão XIV escreveu o prefácio do novo You Can't, Amor para Sempre, Love Forever, uma obra destinada a acompanhar os jovens na reflexão sobre o amor, os relacionamentos e o matrimônio à luz da fé católica. A apresentação internacional será nesta terça-feira, 6 de outubro, no Centro Internacional São Lourenço, de Roma, com a presença de representantes da igreja e colaboradores envolvidos no projeto You Can't. Na programação da noite, celebração da missa, presidida por Dom John Joseph Kennedy, secretário do Dicastério para a Doutrina da Fé. Apresentação de testemunhos e do próprio livro com o prólogo do Santo Padre em formato audiovisual. Queridos jovens amigos, escreve Leão XIV. O coração de vocês anseia por amor. Um amor que seja profundo, apaixonado e duradouro. Esse anseio não é por acaso. É sinal de que vocês foram criados para o amor. Santo Agostinho, cujo coração ardente, trespassado por uma seta, está representado no seu brasão, expressou-o desta forma: inquieto está o nosso coração, enquanto não repousar em ti, ó Deus. Assim ele expressou o anseio pelo amor divino que Deus realmente derrama em nossa alma quando estamos unidos a ele. De fato, o próprio Deus pode estar presente no amor humano e transformá-lo. Então, ele nos concede a capacidade de amar como ele ama. No serviço, na generosa entrega de si mesmo e, quando necessário, no perdão. Pois Deus é amor e nos criou para amar a ele e as pessoas ao nosso lado. Entre todas as formas de amor humano, continua o texto do Santo Padre, o amor que existe entre homem e mulher ocupa um lugar especial. Ele pode atingir o coração como uma flecha, de forma intensa e rápida. Mas o amor verdadeiro não para por aí. Não é simplesmente um sentimento fugaz que se acende só por um instante. É mais do que isso. É um sim profundo ao outro, uma decisão, um caminho e uma aliança para a vida toda. O amor é autêntico e pode durar para sempre apenas quando reflete o esplendor eterno de Deus, que é amor. Relacionamentos sólidos e fecundos constroem-se juntos, com base na confiança mútua, neste para sempre, que palpita em cada vocação à vida familiar e à consagração religiosa. Esse amor pergunta, em primeiro lugar, como posso amar como Cristo amou? E coloca em segundo plano a pergunta: o que recebo em troca? No matrimônio, destaca o Santo Padre no seu texto, algo do próprio mistério de Deus se revela. Quando um homem e uma mulher se entregam totalmente um ao outro no amor, Deus ganha vida no meio deles. Sua fidelidade, seu perdão e sua luta diária pelo bem são um reflexo do amor de Cristo pela sua igreja. Pode parecer um exagero romântico, mas é uma verdade profunda sobre a realidade. Naquele que é um, somos um. Deus chama vocês, queridos jovens, a esse grande amor. Não tenham medo da sua profundidade, pois o amor para o qual vocês são chamados é forte o suficiente para vencer as dificuldades, e grande o suficiente para sustentá-los por toda a vida. Não é perfeito, mas cresce à luz da fé. O amor verdadeiro é um dom de Deus e não podemos simplesmente criá-lo. Enquanto o amor humano muitas vezes é manchado por desejos egoístas, o amor de Deus, pelo contrário, é altruísta, longânime, paciente e possui todas as maravilhosas qualidades que Paulo elenca na carta aos Coríntios. A imagem mais bela do amor verdadeiro, destaca o Papa Leão XIV, é vista quando contemplamos a cruz de Jesus Cristo. Ele nos amou tanto que se dispôs a morrer por nós. Esse é o DNA do cristianismo, o mandamento de Cristo. Amem-se uns aos outros, assim como eu amei a vocês. Ninguém tem amor maior do que alguém que dá vida pelos amigos. Este livro, You Can't, Amor para Sempre, quer acompanhá-los nesse caminho. Jovens como vocês, de mais de 30 países diferentes, deram aqui testemunho de que o ideal para o qual Cristo nos chama é um tesouro fascinante. O livro convida vocês a abrirem o coração a um projeto que é maior do que qualquer sonho humano. Ele serve como preparação para um sim que não é para apenas um dia, mas para a vida toda. Um sim que, como o amor de Deus, é incansável e fiel. E conclui o Santo Padre: rezo por vocês que leem este livro, uma obra inspirada pelo nosso amado Papa Francisco. Que Jesus Cristo agite o coração de vocês, até que nele encontrem descanso. Que o Espírito Santo seja a luz e a força de vocês. E que, como Maria, a mãe do belo amor, vocês respondam com confiança e coragem à mais bela de todas as vocações: a vocação ao amor.
0: Esporte. Chegou a hora da coluna esportiva e nós vamos acompanhar as informações dos clubes pernambucanos com o repórter Pedro Luiz.
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3: Estamos chegando com as esportivas. O Esporte Clube do Recife joga hoje às 19h30 diante do São Bernardo na Ilha do Retiro. E o Leão inicia sequência decisiva e precisa emendar vitórias para seguir na briga pelo acesso com clube que quer chegar lá e vai enfrentar clubes que ocupam o G6 na Série B. Se não vejamos, depois do São Bernardo, hoje o Sport enfrenta o Atlético Goianiense, Fortaleza e Criciúma, todos atualmente no G6. Para esse jogo, o meia Biel está fora, cumprindo suspensão automática pelo terceiro cartão amarelo. E o volante Patrick de Paula ganha respaldo com o técnico Mariano Souza e deverá ser titular no jogo de hoje diante do São Bernardo.
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3: O Santa Cruz Futebol Clube volta a campo no próximo sábado para enfrentar o Botafogo da Paraíba às 17h no Almeidão. E basta o empate para o Tricolor chegar à final da Série C. E para esse jogo, não teve jeito. O Botafogo, eliminado, foi mantido torcida única e a torcida do Santa não vai poder assistir ao jogo. Isso porque no jogo entre as equipes aqui na arena só foi permitida a entrada da torcida tricolor. E o Santa Cruz levou quase 118 mil torcedores à arena de Pernambuco e supera os 5 milhões em renda no quadrangular. O tricolor do Arruda teve média de 39,3 mil torcedores por partida e pode voltar a ter um último jogo como mandante em uma eventual final da Série C.
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3: O Clube Náutico Capibaribe joga nesta quinta-feira diante do Novo Horizontino às 19:30 nos Aflitos. O Timbu entra na reta final da competição entre o alívio da permanência e a distância do acesso. Com 42 pontos ganhos, o Náutico tem apenas 0,16% de risco de queda e 0,9% de chances de alcançar o G6. Com isso, o Náutico está praticamente livre do risco de rebaixamento, mas distante da briga pelo acesso. E o goleiro Muriel se aproxima de temporada com mais jogos em 13 anos e reforça a regularidade no Náutico. Titular em todos os 31 jogos da Série B, goleiro de 40 anos segue para viver seu ano com mais atuações desde 2013. Náutico hoje na competição é o 13º colocado na Série B, com 42 pontos na tabela de classificação.
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Agora são 12 horas e 48 minutos, meio-dia e 48. Uma última informação: a Anvisa proibiu a venda de insulina e tirzepatida irregulares. A Agência Nacional de Vigilância Sanitária, Anvisa, proibiu a venda e o uso de todos os lotes de insulina produzidos pela empresa Costa Mar Comércio Licitatório. A decisão foi publicada nesta terça-feira, dia 6, no Diário Oficial da União. Em nota, a Anvisa informou que a empresa distribuiu insulina sem a autorização de funcionamento de empresa, a AF, para a atividade, em desacordo com a legislação sanitária vigente. Inspeção feita pela Vigilância Sanitária de Petrópolis, no Rio de Janeiro, no início de setembro, constatou que a empresa não funciona no endereço cadastrado e não detém licença sanitária identificada naquele local. A Agência Brasil tentou contato com a empresa Costa Mar Consórcio Licitatório Limitada, mas não houve retorno até a publicação da matéria. As informações são do site Agência Brasil.

0: E assim nós encerramos o Jornal Agnus Dei dessa terça-feira, agradecendo a sua audiência, a sua companhia e a sua sintonia. Continue ligado na 106.7 na nossa programação. Um excelente restante de dia para você. Deus abençoe. Eu volto amanhã, a partir das 8 horas, com mais um Manhã Viva aqui na 106.7. Muito boa tarde para você.
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0: 1:20. 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
1: Uma e 40.
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0: 2 e 3.
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0: 2:23.
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que você estiver fazendo agora. Eu, Padre Alessandro Campos, quero abençoar você. Repita comigo. Querido Jesus, hoje eu venho pedir-te a paz, a sabedoria e a força. Eu quero olhar o mundo com os olhos cheios de amor, ser humilde, compreensivo, manso e prudente. Eu quero ver teus filhos por além das aparências, como tu mesmo os vês, Senhor. Por isso, quero te pedir que neste dia de hoje e sempre, as tuas graças sejam derramadas sobre a minha vida, a vida da minha família, na minha casa, no meu trabalho, na rua, aonde quer que eu esteja, Senhor. Querido Deus, maravilhoso e eterno Pai, dignai-vos abençoar este teu filho e esta tua filha, livrando e o protegendo de todo o mal, de todo o perigo e de toda a doença do corpo e da alma. Desça sobre você, meu irmão, desça sobre você, minha irmã, sobre a sua família, sobre a sua casa, sobre a sua vida, a bênção de Deus Todo-Poderoso, livrando e o protegendo de todo o mal, de todo o perigo e de toda a doença do corpo e da alma. Em nome do Pai, e do Filho, e do Espírito Santo.

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Todas as vezes que ouvires o bater do relógio, às 3 horas da tarde, deves mergulhar toda na minha misericórdia, adorando-a e glorificando-a. Implora a onipotência dela em favor do mundo inteiro, especialmente dos pobres pecadores, porque nesse momento foi largamente aberta para toda a alma. Nessa hora, conseguirás tudo para ti e para os outros. Nessa hora, realizou-se a graça para todo o mundo. A misericórdia venceu.

0: Louvado seja nosso Senhor Jesus Cristo.
1: Para sempre seja louvado.
0: Meu irmão, minha irmã, estamos reunidos e reunidas pela graça de Deus. Mais um programa Hora da Misericórdia. 3 horas da tarde, desse dia 6 de outubro. O tempo passa tão rápido, já estamos chegando ao final do ano. Parece que foi que ontem que começou. Aprenda a aproveitar bem o seu tempo. Não o desperdice. Tenha os olhos fixos em Deus. Pés firmes no chão. Coragem para enfrentar as dificuldades e vencê-las pela fé. A nossa vitória é a fé. Guarde isso. Pela fé alcançaremos a vitória. Sim, assim está escrito. Os justos viverão pela fé. Viver em paz consigo mesmo. Transmitir essa paz para os outros. Não se cansar de fazer o bem. Não olhar para trás, avançar, sofrer, amar, sacrificar-se e dar a vida como oblação pela santificação das almas, pela igreja. Como você tem vivido a sua fé? Não esqueça, tudo passa, mas as obras da fé permanecerão para sempre. Essa palavra é para você e é para mim. Tudo o que fizerdes por palavras e obras, fazei-o em nome de nosso Senhor Jesus Cristo. Tudo. Tudo que a gente faz na vida. Decisões. Tudo mesmo. Trabalhos. Palavras. Tudo deve ser conforme a vontade de Deus e não a nossa. Por isso nós devemos confrontar nossas decisões com a vontade de Deus em sua palavra. Que queres de mim, Senhor? Essa foi a pergunta predominante em todo o Antigo Testamento, feita por homens e mulheres que foram chamados por Deus. É permanente essa busca, uma pergunta, um desejo de uma resposta. Que queres de mim, Senhor? E ele falará. Sim, por sinais. Na sua consciência dirá o que você deve fazer, como

0: ser. Nunca digas, está escrito, que o bem é um mal. Nunca digas que o mal é um bem. São coisas antagônicas. Como a luz é diferente das trevas. Como o amor é diferente do ódio. Como a paz é muito diferente da guerra. Viver assim é uma experiência que traz ao nosso coração serenidade, paz. O homem de Deus não se perturba com nada. Tudo suporta, tudo crê, tudo espera. Iniciemos nosso programa em nome do Pai, do Filho e do Espírito Santo.
1: Amém. Amém.
0: Como fazemos todos os dias, e nada fazemos, acredite, sem pedir que o Espírito de Deus nos instrua, que Ele venha em nosso auxílio, porque reconhecemos nossa pequenez. Vinde, Santo Espírito. Vinde sobre cada pessoa que agora nos acompanha através das rádios da Divina Misericórdia, a sua rádio educadora de Belém de São Francisco, a rádio Vale do Acaí FM em Poção, a rádio Web Aparecida em Petrolina, a rádio Serra Bonita Web na Paraíba, a rádio Grande Rio em Petrolina, a rádio Tupanatinga FM, a rádio Itabaiana FM em Itabaiana, Sergipe, e a sua rádio Agnus Dei. Vinde, apressai-vos e socorrei-nos. Iluminai nossas mentes. Dai-nos a paz que tanto necessitamos. Peço-vos o dom da sabedoria para que possamos compreender qual a vontade de Deus para cada um de nós e para fazermos a vontade dele e não a nossa. Para termos posturas corretas em tudo que fazemos em todos os momentos de nossa vida. Vinde, Santo Espírito. Dai o dom da fortaleza aos que sofrem. Peço-vos pelos doentes que estão em casa, nos hospitais. Consolai os aflitos, enxugai as lágrimas dos que choram. Ó Espírito Santo de Deus, santificai o clero. Suplicante, vos peço, dai a nós, sacerdotes, um coração que se assemelhe ao de Jesus, bom pastor. Livrai-nos das ambições desordenadas, as coisas materiais. Vinde, Santo Espírito. Dai-nos santas vocações sacerdotais, religiosas e leigas. Vinde, Santo Espírito de Deus. Iluminai nossos passos. Não nos deixeis cair na tentação do vazio. Dai-nos a coragem dos mártires de ontem e de hoje. Dai-nos a firmeza dos apóstolos. Dai-nos a humildade de vossos santos e santas. Santo Espírito de Deus, vós que agis em persona Christi, penetrai o mais profundo do nosso ser. Tocai cada pessoa que agora reza comigo em tantos lugares desse país. Sim, nós vos pedimos.

tirai todo medo, angústia e aflição. Tocai, Senhor, aquelas pessoas que estão deprimidas, reanimai-as. Visitai os enfermos, curai-os. Tende misericórdia, Senhor. Tocai as pessoas, irmãos e irmãs que estão fazendo tratamentos tão penosos de quimioterapia, radioterapia, hemodiálise. Tocai-os com o vosso amor. Permanecei neles para que não desanimem de lutar pela vida. Dai-nos a saúde do corpo e da alma. Ó Espírito Santo de Deus, vinde, vinde sobre todos nós. Confirmai-nos na fé, na esperança e na caridade.

continue rezando onde você estiver. Lembre-se das palavras dele: pedi e recebereis. Peça, peça agora o que lhe é mais necessário. Mas saiba pedir num abandono perfeito nas mãos dele. Vinde, vinde, Senhor, sobre toda a terra. Dá-nos a paz, que os governantes cessem com as guerras absurdas, incompreensíveis, irracionais. Dai-nos sermos semeadores da paz, construtores da paz em casa, no trabalho, onde quer que estejamos. Dai-nos, Senhor, um coração sensível aos pobres mais pobres, para imitarmos a Jesus na sua infinita caridade para com os que sofrem. Tornar-nos presentes junto a eles. Nós vos pedimos, Senhor, assisti-nos agora com a vossa amável presença. Não nos deixeis desanimar nunca. Confirmai com a vossa amável presença a jornada eucarística jovem que vamos realizar aqui neste santuário nos dias 16, 17 e 18, para que muitos jovens sejam atraídos por vós, iluminados. Dai-nos condições para realizar esse grande encontro. Evangelizar, para nós, é uma necessidade. É uma imperativa ordem do Senhor. Você que está em casa, onde você estiver no trabalho, você que está na estrada e que me escuta, o Senhor lhe conduza em segurança ao seu destino. Peça, continue clamando, porque o Senhor está dando agora abundantes graças, derramando bênçãos sobre todos quantos estão conosco orando.

Divino Espírito Santo, estejais presente em nossa vida, em nosso ser e na vida de todas as pessoas que rezam conosco. Iluminai os corações tristes, favorecei o bem para aqueles que estão caminhando pelo caminho errado. Ó Espírito Santo de Deus, vinde em nosso auxílio e não desprezeis nenhum daqueles que buscam os caminhos do Pai. Amém.

amável presença dele. Abra-se. Ele diz: eu bato a tua porta. Se abrires, eu entrarei. Abra a porta do seu coração. Abandone-se. Se grande é o seu sofrimento, perceba que o Senhor está lhe fortalecendo. Se grande é a sua dor, lembre-se, olhe para a cruz. Você vencerá esse momento difícil. Nunca se ouviu dizer que alguém tenha implorado assistência divina e tenha sido esquecido. Coragem, meu irmão. Coragem, minha irmã. Rezemos juntos agora, todos nós. Ó Deus, que instruíste os corações de vossos fiéis com as luzes do Espírito Santo, fazei que apreciemos retamente todas as coisas, segundo o mesmo Espírito, e gozemos sempre de suas consolações. Por Cristo nosso Senhor. Amém.

Como é bom estarmos juntos todos os dias. Somos milhares e milhares de pessoas e podemos crescer mais para a honra e glória de Deus. Você pode convidar outras pessoas, seus parentes, amigos, onde quer que estejam, porque pode nos acessar através da internet. Essa emissora é sua. Você que está ligadinho na Rádio Educadora de Belém de São Francisco, Deus lhe abençoe. Abençoe você que está na Rádio Vale do Acaí, acompanhando esse programa. Você que sintoniza a Rádio Web Aparecida lá em Petrolina. Vocês lá da Paraíba que nos acompanham pela Rádio Serra Bonita. Vocês, amados e amadas de Deus, que estão conosco através da Rádio Tupanatinga FM. Vocês que lá em Sergipe, em Itabaiana, nos acompanham todos os dias pela sua amada Rádio Itabaiana. Deus os confirme na fé. Vocês que amam e acompanham a programação da Rádio Agnus Dei, 24 horas no ar, para evangelizar a todos nós. Deus nos confirme. Muito obrigado pela audiência. Vamos multiplicar. Eu acredito muito nos gestos multiplicadores, não é? Fazer o bem. 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

0: Nós também te apresentamos, Senhor, todos os pedidos que nos chegaram através de mensagens, telefonemas. É um prazer poder atender a você que faz parte da família Agnus Dei. Você pode fazer seus pedidos de oração, de intenções de missa todos os dias, das 8 horas da manhã até as 5 da tarde, pelo telefone 87-3822-7150. Anote!
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0: Escutai, Senhor, os pedidos que nos foram dirigidos.
2: Orações por Miguel, que está em estado grave na UTI. Pela cura de José Miguel Simão Pereira da Silva. Por Nice das Torres e sua família. Orações por Márcio do Sítio Pintada e toda a sua família. Orações por José Adriano e Márcio Humberto. Edileuza pede orações por sua saúde. Orações pelo casamento de Daiane e Alexandro. Orações por Misael. Por Bianca Fernanda. Pela saúde de Alcir Miguel Souza da Silva.
0: Pai nosso que estás no céu, santificado seja o vosso nome, venha a nós o vosso reino, seja feita a vossa vontade, assim na terra como nos céus.
3: O pão nosso de cada dia nos dai hoje, perdoai-nos as nossas ofensas, assim como nós perdoamos a quem nos tem ofendido. E não nos deixeis cair em tentação, mas livrai-nos do mal.
0: Ave Maria, cheia de graça, o Senhor é convosco. Bendita sois vós entre as mulheres, bendito é o fruto do vosso ventre, Jesus.
3: Santa Maria, Mãe de Deus, rogai por nós, pecadores, agora e na hora de nossa morte. Amém.
0: Creio em Deus Pai, Todo-Poderoso, Criador do céu e da terra, e em Jesus Cristo, seu único Filho, nosso Senhor, que foi concebido pelo poder do Espírito Santo, nasceu da Virgem Maria, padeceu sob Pôncio Pilatos, foi crucificado, morto e sepultado, desceu à mansão dos mortos, ressuscitou ao terceiro dia, subiu aos céus, está sentado à direita de Deus Pai Todo-Poderoso, de onde há de vir a julgar os vivos e os mortos.
3: Creio no Espírito Santo, na Santa Igreja Católica, na comunhão dos santos, na remissão dos pecados, na ressurreição da carne, na vida eterna. Amém.
0: Ó sangue e água que jorraste do coração de Jesus, como fonte de misericórdia para nós.
3: Eu confio em vós.
0: Eterno Pai, eu vos ofereço o corpo, o sangue, a alma e a divindade do vosso diletíssimo Filho, nosso Senhor Jesus Cristo, em expiação de nossos pecados e dos pecados do mundo inteiro.
3: Pela sua dolorosa paixão,
0: tende misericórdia de nós e do mundo inteiro.
3: Pela sua dolorosa paixão,
0: tende misericórdia de nós e do mundo inteiro.
3: Pela sua dolorosa paixão,
0: tende misericórdia de nós e do mundo inteiro.
3: Pela sua dolorosa paixão,
0: tende misericórdia de nós e do mundo inteiro.
3: Pela sua dolorosa paixão,
0: tende misericórdia de nós e do mundo inteiro.
3: Pela sua dolorosa paixão,
0: tende misericórdia de nós e do mundo inteiro.
3: Pela sua dolorosa paixão,
0: tende misericórdia de nós e do mundo inteiro.
3: Pela sua dolorosa paixão,
0: tende misericórdia de nós e do mundo inteiro.
3: Pela sua dolorosa paixão,
0: tende misericórdia de nós e do mundo inteiro.
3: Pela sua dolorosa paixão,
0: tende misericórdia de nós e do mundo inteiro. Ó sangue e água, que jorraste do coração de Jesus como fonte de misericórdia para nós.
3: Eu confio em vós.
0: Eterno Pai, eu vos ofereço o corpo, o sangue, a alma e a divindade do vosso diletíssimo Filho, nosso Senhor Jesus Cristo, em expiação de nossos pecados e dos pecados do mundo inteiro.
2: Pela sua dolorosa paixão,
0: tende misericórdia de nós e do mundo inteiro.
2: Pela sua dolorosa paixão,
0: tende misericórdia de nós e do mundo inteiro.
2: Pela sua dolorosa paixão,
0: tende misericórdia de nós e do mundo inteiro.
2: Pela sua dolorosa paixão,
0: tende misericórdia de nós e do mundo inteiro.
2: Pela sua dolorosa paixão,
0: tende misericórdia de nós e do mundo inteiro.
2: Pela sua dolorosa paixão,
0: tende misericórdia de nós e do mundo inteiro.
2: Pela sua dolorosa paixão,
0: tende misericórdia
1: misericórdia de nós e do mundo inteiro.
2: Pela sua dolorosa paixão,
1: tende misericórdia de nós e do mundo inteiro.
2: Pela sua dolorosa paixão,
1: tende misericórdia de nós e do mundo inteiro.
2: Pela sua dolorosa paixão,
1: tende misericórdia de nós e do mundo inteiro.
2: Pela sua dolorosa paixão,
1: tende misericórdia de nós e do mundo inteiro.
0: Ó sangue e água, que jorraste do coração de Jesus como fonte de misericórdia para nós.
3: Eu confio em vós.
0: Eterno Pai, eu vos ofereço o corpo, o sangue, a alma e a divindade do vosso diletíssimo Filho, nosso Senhor Jesus Cristo, em expiação de nossos pecados e dos pecados do mundo inteiro. Pela sua dolorosa paixão,
3: tende misericórdia de nós e do mundo inteiro.
0: Pela sua dolorosa paixão,
3: tende misericórdia de nós e do mundo inteiro.
0: Pela sua dolorosa paixão,
3: tende misericórdia de nós e do mundo inteiro.
0: Pela sua dolorosa paixão,
3: tende misericórdia de nós e do mundo inteiro.
0: Pela sua dolorosa paixão,
3: tende misericórdia de nós e do mundo inteiro.
0: Pela sua dolorosa paixão,
3: tende misericórdia de nós e do mundo inteiro.
0: Pela sua dolorosa paixão,
3: tende misericórdia de nós e do mundo inteiro.
0: Pela sua dolorosa paixão,
3: tende misericórdia de nós e do mundo inteiro.
0: Pela sua dolorosa paixão,
3: tende misericórdia de nós e do mundo inteiro.
0: Pela sua dolorosa paixão,
3: tende misericórdia de nós e do mundo inteiro.
0: Pela sua dolorosa paixão,
3: tende misericórdia de nós e do mundo inteiro.
0: Ó sangue e água que jorraste do coração de Jesus como fonte de misericórdia para nós,
3: Eu confio em vós.
0: Eterno Pai, eu vos ofereço o corpo, o sangue, a alma e a divindade do vosso diletíssimo Filho, nosso Senhor Jesus Cristo, em expiação de nossos pecados e dos pecados do mundo inteiro.
4: Pela sua dolorosa paixão,
0: tende misericórdia de nós e do mundo inteiro.
4: Pela sua dolorosa paixão,
0: tende misericórdia de nós e do mundo inteiro.
4: Pela sua dolorosa paixão,
0: tende misericórdia de nós e do mundo inteiro.
4: Pela sua dolorosa paixão,
0: tende misericórdia de nós e do mundo inteiro.
4: Pela sua dolorosa paixão,
0: tende misericórdia de nós e do mundo inteiro.
4: Pela sua dolorosa paixão,
0: tende misericórdia de nós e do mundo inteiro.
4: Pela sua dolorosa paixão,
0: tende misericórdia de nós e do mundo inteiro.
4: Pela sua dolorosa paixão,
0: tende misericórdia de nós e do mundo inteiro.
4: Pela sua dolorosa paixão,
0: tende misericórdia de nós e do mundo inteiro.
4: Pela sua dolorosa paixão,
0: tende misericórdia de nós e do mundo inteiro. Ó sangue e água que jorraste do coração de Jesus como fonte de misericórdia para nós,
3: Eu confio em vós.
0: Eterno Pai, eu vos ofereço o corpo e o sangue, a alma e a divindade do vosso diletíssimo Filho, nosso Senhor Jesus Cristo, em expiação de nossos pecados e dos pecados do mundo inteiro, nesta quinta dezena. Humildemente nós nos ajoelhamos aqui nesse estúdio e o fazemos diante de nosso Senhor Jesus Cristo, porque acreditamos em sua palavra: onde dois ou mais estiverem reunidos em meu nome, eu estarei no meio deles. Ó amável presença, adoro-vos, amo-vos de todo o meu coração. Peço-vos perdão pelos que não vos amam, pelos que não vos adoram, pelos que blasfemam contra o vosso nome, pelos que não obedecem a vossa santa palavra. Reze conosco, rezemos juntos.
3: Pela sua dolorosa paixão,
0: tende misericórdia de nós e do mundo inteiro.
3: Pela sua dolorosa paixão,
0: tende misericórdia de nós e do mundo inteiro.
3: Pela sua dolorosa paixão,
0: tende misericórdia de nós e do mundo inteiro.
3: Pela sua dolorosa paixão,
0: tende misericórdia de nós e do mundo inteiro.
3: Pela sua dolorosa paixão,
0: tende misericórdia de nós e do mundo inteiro.
3: Pela sua dolorosa paixão,
0: tende misericórdia de nós e do mundo inteiro.
3: Pela sua dolorosa paixão,
0: tende misericórdia de nós e do mundo inteiro.
3: Pela sua dolorosa paixão,
0: tende misericórdia de nós e do mundo inteiro.
3: Pela sua dolorosa paixão,
0: tende misericórdia de nós e do mundo inteiro.
3: Pela sua dolorosa paixão,
0: tende misericórdia de nós e do mundo inteiro. Deus Santo,
3: Deus Forte,
0: Deus Imortal,
3: tende piedade de nós e do mundo inteiro.
0: Deus Santo,
3: Deus Forte,
0: Deus Imortal,
3: tende piedade de nós e do mundo inteiro.
0: Deus Santo,
3: Deus Forte,
0: Deus Imortal,
3: tende piedade de nós e do mundo inteiro.
0: Jesus Misericordioso,
3: eu confio em vós.
0: Jesus Misericordioso,
3: eu confio em vós.
0: Jesus Misericordioso,
3: eu confio em vós.
0: Mãe da Misericórdia,
3: rogai por nós.
0: Santa Faustina,
3: rogai por nós.
0: São Padre Pio,
3: rogai por nós.
0: São João Paulo II,
3: rogai por nós.
0: São Miguel Arcanjo,
3: protegei-nos e defendei-nos no combate.
0: São Miguel Arcanjo,
3: protegei-nos e defendei-nos no combate.
0: São Miguel Arcanjo,
3: protegei-nos e defendei-nos no combate.
0: Não há poder maior do que o poder da Santíssima Trindade, e é com esse poder que nós nos revestimos. Em nome do Pai, do Filho e do Espírito Santo.
2: Amém. Amém.

Foi muito bom rezar com você, por você. Mais uma vez, eu lhe digo muito obrigado por sua audiência. Todos os dias estamos reunidos nesse horário para louvar, glorificar, para celebrar a misericórdia de Deus. Obrigado às emissoras co-irmãs que retransmitem esse programa. Rádio Educadora de Belém de São Francisco, a Rádio Vale do Acaí de Poção, a Rádio Web Aparecida em Petrolina, a Rádio Serra Bonita Web na Paraíba, a Rádio Tupanatinga FM em Tupanatinga, a Rádio Itabaiana em Itabaiana, Sergipe, e a sua Rádio Agnus Dei. Até o fim do ano eu quero crescer mais um pouco, alcançar mais duas ou três emissoras. Quanto mais, melhor, porque eu tenho uma ânsia, acredite, um desejo incontido de alcançar o maior número possível de pessoas e levá-las para perto de Jesus. É nossa missão, é nosso trabalho, cuidar dos pobres, promovê-los sem demagogia, em nome do Evangelho. Quantas coisas este santuário tem realizado através do Centro de Educação e Desenvolvimento Comunitário, SEDEC. Quando você puder, venha conhecer as obras sociais mantidas por este santuário. É admirável o que fazemos, desde a distribuição de alimentos com os necessitados até os programas de educação e promoção humana. É nosso dever, é nossa obrigação como cristãos sonhar o sonho bonito de Deus, um mundo novo, de fraternidade, de justiça, de igualdade para todos. Por isso precisamos ter posturas coerentes com a nossa fé. Não podemos estar legitimando o que é ilegítimo. Não podemos estar aplaudindo quem é contra a lei de Deus, quem se apresenta publicamente dizendo e até às vezes debochando de nossa fé. As ideologias do nada que querem destruir a família se destruirão por si mesmas. A história nos lo diz. A igreja triunfou diante de impérios poderosos que se levantaram contra ela. Jesus Cristo é o Senhor do céu e da terra. A Ele toda honra e toda glória, hoje e sempre. Queridos irmãos e irmãs, vamos agora preparar nosso coração para ouvirmos a palavra de Deus.

0: convosco.
1: Ele está no meio de nós.
0: Proclamação do Evangelho de Nosso Senhor Jesus Cristo segundo Lucas.
1: Glória a vós, Senhor.
0: Capítulo 10, versículos 38 a 42. Naquele tempo Jesus entrou num povoado e certa mulher de nome Marta recebeu-o em sua casa. Sua irmã, chamada Maria, sentou-se aos pés do Senhor e o escutava atentamente. Marta, porém, estava ocupada com muitos afazeres. Ela aproximou-se de Jesus e disse: Senhor, não te importas que essa minha irmã me deixe sozinha fazendo todo o trabalho? Manda que ela venha me ajudar. Jesus, porém, lhe respondeu: Marta, Marta, tu te preocupas e te agitas com muitas coisas. Porém, eu te digo, uma só coisa é necessária. Maria escolheu a melhor parte e esta não lhe será tirada. Palavra da salvação.
1: Glória a vós, Senhor.
0: Queridos irmãos e irmãs, amados e amadas, como é bom meditar a palavra. Toda vez que eu leio o Evangelho, silencio e fico a imaginar: o que queres me dizer, Senhor? Vejo-o em cada situação, em cada lugar, olhando para as pessoas, amando-as no amor eterno do Pai. Agora ele chega à casa de Lázaro, a casa onde ele costumava repousar, em Betânia. Quando chegou, de surpresa, a gente precisa situar-nos no contexto da leitura. Se você observa bem as palavras, você vai entendendo o lugar, os personagens, tudo quanto o texto nos revela. Quando ele chegou foi uma alegria, mas as duas irmãs de Lázaro, Marta e Maria, tiveram atitudes muito diferentes. Você observou? Quando Maria percebeu quem estava ali na sua casa, ela não quis perder um instante. Largou tudo e pôs-se aos pés de Jesus a escutá-lo. São Lucas diz que Marta, diferente de Maria, se agitava e corria, fazendo muitas coisas. Às vezes a gente se agita e corre para cá e corre para lá, e a gente pode perder oportunidades preciosas no ativismo. Mas há uma expressão muito bonita de Marta, vocês viram? Muito humana. Às vezes isso acontece até na nossa casa. Reclamações. Marta, vendo sua irmã parada lá, grudada, querendo ouvir Jesus, vai reclamar do Senhor. Senhor, não estás vendo? Eu estou trabalhando, fazendo tudo, sozinha. E essa minha irmã está aí parada. Manda-a vir me ajudar. Jesus olhou para Marta e diz duas vezes, como advertência: Marta, Marta, tu corres, tu te agitas, tu te preocupas com muitas coisas. Mas eu te digo que uma só coisa é necessária. Maria, tua irmã, escolheu a melhor parte, ouvir-me, estar comigo, porque eu sou Deus. Mas ele não se auto-apresenta, mas quer que ambas percebam a presença dele, humana e divina. Por isso eu te digo, e ele diz a nós: Maria escolheu a melhor parte, e esta ninguém lhe vai tirar. Você tem escolhido a melhor parte na sua vida? Tem tido tempo para rezar, para estar na presença de Deus? Ou você é um ativista, né? Que talvez corra para aqui, para lá, e despreze aqueles momentos de intimidade com o Senhor? E a missa, de ler a palavra, de escutar o que o Senhor quer lhe falar. Tomemos consciência de que Ele nos procura. Ele quer nos falar ao coração. E quantas vezes nós não lhe damos a devida atenção? É só cada um olhar para si, observar bem suas atitudes, seus comportamentos. Deixemos-nos, pois, guiar pelo Espírito. Aprendemos a buscar o que é necessário e a desprezar as inutilidades da vida. Por que tanta preocupação? Não confias no Senhor? Por que tanto medo? Ele não está contigo? Enfrenta os problemas, as dificuldades com Ele, tu vencerás. Mas se tu ficas nessa agitação, nesse corre-corre, certamente tu te perderás. Quem tem ouvido para ouvir, ouça. Deus nos abençoe, hoje e sempre. Amém. Acompanham, através da rede de rádio da Divina Misericórdia, o programa A Hora da Misericórdia. Um prazer muito grande contar com suas presenças. Queremos dar rápidos avisos e depois vamos meditar um pouco, um trechinho do Diário de Santa Faustina, um número desse diário, preciosas lições de revelações de Jesus a Santa Faustina, cuja festa celebramos ontem. Nós estamos nos preparando para o grande evento da juventude. 16, 17 e 18. Alô, juventude, vocês não podem perder. Olha, quem vai estar aqui para animar? O Instituto Récide. Depois, renomados pregadores conhecidos no Brasil inteiro, que falam uma linguagem jovem. Vai haver gincana, vai haver ciranda, vai haver alegria, pregação, adoração, a trilha e experiência profunda com Deus. No dia 16, nós vamos reunir o maior número possível de jovens. Vamos atrás deles nas escolas, nas ruas, onde estiverem. Vamos convocá-los. Ninguém vai ser, claro, obrigado, mas o convite será feito. E Jesus fala tanto disso, né? Muitos são os convidados. Às vezes, poucos respondem. Vamos atrás. Você, jovem, convide outro jovem. Forma aí a sua galera, como vocês dizem, seu grupo. E vamos participar juntos. Eu, velho sacerdote, estarei de braços abertos para abraçá-los, deixá-los e dizer: vocês são o sorriso de Deus. São a esperança da igreja, como dizia São João Paulo II. Jornada Eucarística Jovem é algo imperdível. 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Eu disse
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0: Você fale com a Gabi, que é a coordenadora do FMJ, dos Filhos da Misericórdia Jovem, uma das coordenadoras desse grande evento. Você anotou o telefone? 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Deus seja louvado. Segundo aviso, nós estamos já trabalhando, mas trabalhando muito, dentro de nossos limites, da nossa pobreza, sim, precisamos dizer isso, para fazer uma grande festa natalina. Terá o oitavo Natal Vida e Luz, resplandecente de glória, um tempo diferente, um Natal lindíssimo, porque aqui tudo é feito para o Menino Deus. O tema do Natal, como sempre, Menino Deus, Menino Meu. Muitas coisas bonitas vão acontecer. Olha bem, a abertura será no dia 18, com a Santa Missa, às 17 horas, dezembro, de 18 a 27 de dezembro. Já no dia 19, no sábado, escutem bem, nós vamos ter aqui a apresentação do coral dos Arautos do Evangelho, lá de São Paulo e aqui de Recife. Uma coisa, não tenho palavra para descrever. É indescritível, só quem conhece sabe como vai ser linda essa noite. Depois nós teremos apresentações, sanfoneiros, violeiros, repentistas, samba de coco, teatro, música, dança, em cada lugar uma expressão cultural nordestina para falar do mistério da encarnação. Eu asseguro que esse é o Natal mais lindo do mundo, porque eu conheço muitos natais pelo mundo afora. Todos são belíssimos, quem somos nós para nos compararmos com eles? Mas aqui a diferença é que tudo é feito em santidade. Tudo é feito para o menino Deus. Os abraços, as famílias. Imagina no dia 27 o encerramento com a Superuara num baile para as famílias. Olha bem como é diferente. Que começa cedo, né? 8 horas. Porque aqui tudo é diferente. As mesas já estão sendo vendidas. E escute as famílias se confraternizando. Um baile de encerramento do ano. Despedida desse ano. E no fim nós vamos nos abraçar. E com a Superuara ainda não dispensar qualquer comentário, nós vamos dizer adeus 2026. Venha com muitas bênçãos para mim, para minha família, para o mundo inteiro. 2027 é lindo demais. Aqui se realiza um Natal verdadeiramente santo, tudo para ele, porque nos natais pelo mundo afora, o aniversariante, o menino Deus, aquele que veio para nos salvar, é tão esquecido. Ou não é verdade? Grandes shows, com cantores famosos, com cachês milionários, mas o que tem lá? Bebida, droga, prostituição e pecado. Ou eu não estou dizendo a verdade? Você sabe o que eu estou dizendo. Venha, se organize, já pense agora em formar sua caravana e venha experimentar essa mística nesse lugar sublime que Deus escolheu para abraçar seu povo, para consolar os aflitos, para enxugar lágrimas aqui derramadas. Santuário da Divina Misericórdia, aqui no alto da Serra das Varas, zona rural de Arco Verde. Eu disse de 18 a 27 de dezembro. Um Natal verdadeiramente cristão. Muito bem, mas eu quero pedir e o peço, estendendo até a minha mão, humildemente, ajude-me a fazer a festa. Pessoas dizem, o senhor é louco. Fazer um Natal desse tamanho, uma festa desse porte, sem recursos, confiando na providência divina, ele nunca nos faltará. Deus provê, Deus proverá. Sua misericórdia não faltará. Nunca me faltou, nem faltará a você. É só uma questão de ter fé. 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E nós vamos inaugurar quando, João? Você sabe quando vai ser a inauguração da iluminação aqui do Natal?
2: Sei não, viu, padre?
0: Ah, você não sabe, pois eu vou dizer. Vai ser no dia 5 de dezembro, o dia em que eu celebrarei aqui às 5 horas, com o povo de Deus, os meus 50 anos de padre, já fico emocionado. 5 horas lá nos arcos de Belém. Depois da missa, a gente vai ligar toda a iluminação e soltar fogos para o menino Deus, assim que eu vivo. Então, guarde essa data, 5 de dezembro, aqui no santuário. Quanto à programação dos meus 50 anos de padre, eu já posso até anunciar, dia 28 de novembro, eu começo o novenário. Vou fazer 50 anos, vou celebrar 9 noites rezando com o povo, visitando as comunidades e dizendo: deu graças, obrigado Senhor, porque sem merecimento algum de minha parte sou o que sou, sacerdote. 28, eu começo celebrando a missa em Belo Jardim para os filhos e filhas desta obra. No dia 29, eu celebrarei em Perpétuo Socorro a querida comunidade onde eu nasci, onde me batizei, onde me Fiz a minha primeira comunhão, me crismei e celebrei a minha primeira missa. É uma tarde de domingo, 4 horas da tarde. No dia 29, 11 horas aqui, celebraremos para os romeiros. Sim, as romarias que chegam aqui. O pregador será nosso queridíssimo Dom Eduardo. E no dia 30, eu celebrarei aqui para as comunidades rurais. Alegria de receber todos vocês, 7 horas da noite. No dia 1º, eu celebrarei em Petrolina, para os Filhos da Misericórdia do Vale de São Francisco. No dia 2, celebrarei na querida Catedral de Santa Águeda, em Pesqueira, onde eu vivi os melhores momentos de minha vocação adolescente. E no dia 3, eu celebrarei no Colégio Imaculada Conceição para a Juventude. Dediquei minha vida sacerdotal aos jovens e aos pobres. E no dia 4, aí o dia da festa, 50 anos de padre, celebrarei em Alagoinha, no lugar onde eu me ordenei, naquele chão sagrado onde me prostrei para levantar-me como sacerdote de Jesus Cristo. Ajude-me com suas orações, com suas preces. E a festa continua. Depois vem no dia 6, no dia 5, já disse que será aqui. No dia 6, no domingo, nós celebraremos na Matriz do Livramento. No dia 7, em Recife. E no dia 12, nós terminaremos com o almoço para os amigos de Jesus, para os mais pobres. Distribuiremos, eu quero chegar a 2.000 cestas básicas, grandes, e presentes. Vai ser um dia muito bonito. Teremos médicos, odontólogos, psicólogos, assistentes sociais, para que todos esses irmãos sofridos se preparem para o Natal com dignidade. Além de levar ao pão uma feira grande, receberão também presente e farão um almoço comigo, como fazemos todos os anos, um banquete, mesas forradas, música ao vivo, e nós serviremos a Jesus na pessoa do pobre. 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
0: Vamos agora ouvir o Diário de Santa Faustina.

0: no Diário de Santa Faustina, número 955, 955. Hoje ouvi estas palavras na alma: hóstia agradável ao meu Pai. Fica sabendo, minha filha, que toda a Santíssima Trindade tem especial predileção por ti, porque vives exclusivamente da vontade de Deus. Não há sacrifício que possa ser comparado a isso.
1: Você é ao vivo. É muito bonito. Irmã, a senhora quer comentar esse texto brevemente, porque já estamos no final do programa?
0: Direi apenas algumas palavras. É interessante a gente sentir essa força de intimidade com Jesus misericordioso que Santa Faustina, esta grande serva de Deus, tem, e ela propaga tudo isso para que também nós possamos cada dia crescer na intimidade com Jesus e aprofundar a nossa vida de oração segundo a vontade de Deus. Amém.
1: Bela reflexão. Agora, com você e por você, cumprimentemos os aniversariantes do dia.
2: Aniversariantes do dia.

0: A você que está aniversariando, Deus lhe abençoe. De modo especial, nossos cumprimentos aos cooperadores e cooperadoras dessa rádio que estão aniversariando hoje, que temos a alegria de anunciar os seus nomes.
1: Bruno Feitosa de Oliveira, aniversário foi dia 6 de outubro. Cleonice Magalhães de Souza, Cristiane da Silva, José Maria Silva, Maria do Socorro da Conceição, Maria dos Anjos de Lira, Rian Paulo da Silveira Amorim, Valdomiro José Moreira, o Ingrid Silva Araújo. São esses os aniversariantes.
0: Deus os abençoe e os cubra com suas bênçãos hoje e sempre. Amém. 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
0: Agora, vamos cessar? E o fazemos todos os dias, piedosamente, pelas almas dos irmãos e irmãs que partiram para a eternidade.

pelas almas de João Bosco, falecido ontem, Jaiane Silva dos Santos Lima, José Ricardo da Silva, Samuel de Souza Neto, Maria Luísa de Araújo Silva, Antônio Carlos Cordeiro Gomes, Acilon Bezerra da Silva, Hamilton Gomes, Paulo Barbosa Almeida, José Oliveira Moura, Genival Pereira de Siqueira, José Alexandre de Mendonça, Ramiro Mendes Filho, Maria Giselda Simões, Orisvaldo Simões, Augusto, Érica, Geraldo Galindo, Orisvaldo Inácio da Silva, digo, Dom Severino Mariano de Aguiar, Dom Manuel Palmeira da Rocha, Padre Antônio Luiz, meus colegas padres falecidos, coloque os seus falecidos agora na presença de Deus.

0: O Senhor esteja convosco.
1: Ele está no meio de nós.
0: Abençoe-vos o Deus Todo-Poderoso, Pai, Filho e Espírito Santo.
2: Amém.
1: Amém.
0: Muito obrigado, permaneça conosco. Agora é 5 horas da Santa Missa. 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

Alô, minha gente querida, muito boa tarde a você que me escuta agora pela rádio Agnus Dei FM, na nossa frequência 106.7, pelo nosso aplicativo ou pela nossa página terradamisericórdia.com.br. Chegamos, cá estamos nós para mais um querigma, catequese católica, todos os dias aqui na nossa rádio Agnus Dei, com você, hoje nesse dia 6 de outubro de 2026. É terça-feira, celebramos a memória de Santa Faustina Kowalska. E aqui eu já quero fazer um lembrete rápido. Alguém de vocês disse, Santa Faustina é no dia 5, padre? É não, pelo novo missal, a data foi transferida para o dia de hoje. Ontem foi o dia de São Benedito o Negro. Hoje sim, celebramos Santa Faustina Kowalska. Comunicando com você aqui o padre Edson Rodrigues, estamos juntos, com a linha aberta pelo 87-99853312, nosso WhatsApp está à sua disposição para você fazer sua pergunta, mandar seu comentário, sua mensagem, dizer de onde você nos escuta, que importante também é. O querigma desta terça-feira está no ar.

Faustina, dizendo que ela é considerada a grande apóstola da Divina Misericórdia, não é? Nasceu no dia 25 de agosto de 1905, lá na Polônia. Seus pais, humildes camponeses, mas eram cristãos fervorosos, transmitiram a Santa Faustina uma fé profunda e autêntica. Ela foi batizada com o nome de Helena. Aos 7 anos, ela sentiu-se chamada para a vida religiosa. Mas, não tendo autorização dos pais, ela não pôde seguir adiante. Ela era a terceira de 10 filhos. Faustina deixou a escola, depois de 3 anos, para trabalhar como doméstica na casa de algumas famílias ricas, para manter a si e a sua família. Aos 20 anos, ela amadureceu definitivamente a escolha da vida para ser religiosa, animada por uma visão de Cristo sofredor que lhe disse: "Até quando terei que a suportar? Até quando você vai me enganar?" No dia 10 de agosto de 1925, Santa Faustina entrou para o convento das Irmãs da Bem-Aventurada Virgem Maria da Misericórdia, em Varsóvia. Ela recebeu o nome de Irmã Maria Faustina. Transcorreu 13 anos de vida religiosa em vários conventos da congregação, trabalhando na cozinha, no jardim, na portaria. Mas ela desempenhou todos os seus trabalhos com dedicação e humildade, com discrição, com disponibilidade. A irmã Faustina recebeu abundantes graças do Senhor, entre as quais os estigmas, sinais visíveis, mas evidentes. Ela recebeu também numerosas revelações e visões que, a pedido de seus confessores, ela anotou em seu diário, hoje traduzido para várias línguas. Santa Faustina Kowalska morreu aos 33 anos, no dia 5 de outubro de 1938, em Cracóvia, vítima de uma tuberculose. Ela era a secretária da Divina Misericórdia. No dia 22 de fevereiro de 1931, Santa Faustina anotou em seu diário assim: "Estando na minha cela, vi o Senhor Jesus vestido com uma túnica branca. Com uma mão abençoava e com a outra batia no peito, e das suas vestes saíam 2 grandes raios, um vermelho e o outro pálido. Após alguns instantes, Jesus me disse: 'Pinte uma imagem do que você está vendo e escreva embaixo: Jesus, eu confio em vós. Quero que esta imagem seja venerada, antes de tudo, na capela de vocês e depois no mundo inteiro. Prometo que a alma que venerar esta imagem jamais perecerá, porque eu mesmo a protegerei com a minha glória.'" A imagem foi logo pintada e teve grande propagação, com as outras formas de culto à Divina Misericórdia, como Jesus havia pedido a Santa Faustina: a festa da Divina Misericórdia, no primeiro domingo depois da Páscoa, a reza do terço da Divina Misericórdia e a oração da Hora da Misericórdia às 15 horas. Jesus confiou a Santa Faustina, que gostava de ser chamada secretária do meu mistério mais profundo, a sua mensagem de amor aos homens. "No Antigo Testamento, mandei os profetas ao meu povo. Por meio de raios, hoje, eu envio você, com a minha misericórdia, a toda a humanidade. Não quero punir a humanidade sofredora. Pelo contrário, quero curá-la e apertá-la ao meu coração misericordioso." A devoção a Jesus Misericordioso difundiu-se rapidamente na Polônia, logo após o falecimento da irmã Faustina. Nos anos 60, o então arcebispo da Cracóvia, Dom Karol Wojtyla, prometeu o processo informativo concernente à vida e às virtudes de Faustina. Karol Wojtyla tornou-se o Papa São João Paulo II, e ele mesmo presidiu a sua beatificação no dia 18 de abril de 1993. A canonização foi no dia 30 de abril do ano 2000. Na mesma ocasião, o Papa anunciou também o domingo dedicado à Divina Misericórdia, o primeiro domingo depois da Páscoa. Às vésperas dessa festa, no dia 2 de abril de 2005, o Papa faleceu indo para a casa do Pai. Santa Faustina Kowalska, rogai por nós. 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

Seguimos o nosso querigma, nós estamos na Semana da Padroeira. É, coisa linda, novena de Nossa Senhora Aparecida acontecendo em todas as partes do Brasil. Ela que é rainha e padroeira do Brasil, estamos seguindo até a próxima segunda-feira com a sua novena. E nós continuamos nessa Semana da Padroeira falando sobre Nossa Senhora Aparecida. É um dos títulos mais queridos do Brasil. Falemos sobre a Virgem Maria Senhora Aparecida. Na próxima segunda-feira nós vamos celebrar a festa de Nossa Senhora Aparecida com o Evangelho das Bodas de Caná. E o casamento em Caná da Galileia é uma imagem do matrimônio sagrado que Deus selou com a humanidade no útero de Maria, quando ele uniu de forma inseparável a sua divindade à nossa condição humana. Nesse casamento, Jesus revela um Deus festivo. E ainda mais, ele, além de revelar um Deus festivo, ele nos revela que nem ele e nem a sua mãe, a Virgem Maria, se ausentam de nossos sofrimentos e necessidades. Pelo contrário, eles se envolvem com eles. E é justamente isso que vamos celebrar na festa de Nossa Senhora Aparecida, tão amada padroeira. Nela, a amada Mãe Aparecida, nas águas do rio Paraíba, nós vemos o rosto de um Deus que visita a história dos povos para suscitar a salvação e a vida. A gente celebra Nossa Senhora Aparecida de modo tão bonito na próxima segunda-feira, mas desde já estamos em novena. A novena desse ano vai nos levar a celebrar Nossa Senhora em comunidade, mas a partir da própria palavra de Deus. Eu sempre tenho dito nesse programa sobre o desejo e a necessidade que nós temos de recuperar a palavra de Deus das mãos do nosso povo. Depois da era do celular, ninguém liga mais para a Bíblia. É preciso recuperar o contato com a palavra de Deus. Eu tenho dito isso várias vezes no programa. Não se iludam. Um celular não é uma Bíblia. E a gente está relaxando muito, muito nisso. Muito, muito, muito. Pouco contato com a palavra de Deus. A novena de Nossa Senhora da Aparecida desse ano vem trazer a necessidade de a gente ter nas mãos a palavra que depois se tornou carne e habitou entre nós no ventre de Maria, mas ter nas mãos a palavra em comunidade. O que foi feito dos nossos círculos bíblicos? Por que a gente não retoma o círculo bíblico? Qual a dificuldade de recuperar o círculo bíblico em nossas comunidades? Que tal a gente, como fruto da novena de Aparecida, retomar os círculos bíblicos? De repente a gente pode pensar na possibilidade de fazer semanalmente um círculo bíblico também pela rádio, por que não? É uma ideia boa que eu queria ouvir, inclusive, também a sua opinião pelo 87991853312. Seria interessante a gente retomar pelo rádio, uma vez por semana, a gente fazer o círculo bíblico? Olha aí a proposta que pode chegar como gesto concreto, como fruto da novena de Aparecida. Eu deixo aqui para você essa ideia e quero ouvir a sua opinião. Faça uso do nosso WhatsApp 87991853312. E a gente vai pensando por aqui também na possibilidade de a gente fazer, por que não, um círculo bíblico semanal com você aqui pela Rádio Agnus Dei. É uma proposta que chega agora, é uma inspiração que nos chega agora. Vamos amadurecendo, vamos conversando, vamos entendendo, vamos ouvindo você, o que você acha, o que você pensa, e quem sabe a gente não concretiza isso aqui na rádio, né? De repente Nossa Senhora Aparecida nos dá essa possibilidade, essa oportunidade de retomar a palavra do seu filho nas mãos, para que a gente possa ter como fundamento de vida a Bíblia, a Sagrada Escritura, também aqui pela nossa rádio Agnus Dei.

Bom, eu vou ao intervalo comercial e volto. Daqui a pouco nós vamos estudar, voltar a estudar mais um dogma de Nossa Senhora. Vamos pensar direito sobre a Imaculada Conceição, mas aí de modo diferente. A gente já em outros programas tratou da Imaculada Conceição e a gente quer tratar de um modo diferente agora. Como entender a Imaculada Conceição nos dias de hoje? O que significa, de fato, essa concepção imaculada de Nossa Senhora e quais as consequências dela em nossa vida? Eu volto daqui a pouco, depois do intervalo. Eu volto já, espera aí.

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Voltamos com o nosso querigma e as dúvidas católicas aqui para você na nossa rádio Agnus Dei FM. Nesta terça-feira estamos juntos. E nessa semana é a semana dedicada à nossa mãe querida, a Senhora Aparecida. E estamos aprofundando os temas ligados à Virgem Maria na doutrina católica. E aqui eu queria voltar a um tema que a gente já tratou de outras vezes aqui no programa, mas de outra maneira. Nós queremos falar sobre a Imaculada Conceição. Por que ela é tão importante? O que é esse dogma que a Virgem Maria confirmou pessoalmente? O que diz a Bíblia sobre isso? Bom, a gente já entendeu em programas passados que um dogma na Igreja é uma verdade de fé proclamada pela autoridade da Igreja, no caso, o Papa, e é uma verdade de fé para a qual os católicos são chamados a aderir. Dogmas são proclamados apenas pelo Papa. Segundo, dogmas não são revogáveis. O Papa afirma uma verdade de fé hoje, amanhã ele diz que não é mais. Não, o dogma ele é de modo permanente e definitivo. Então, sobre Nossa Senhora, nós temos quatro dogmas que a gente já viu aqui no programa. Quais são os quatro? Imaculada Conceição, Virgindade Perpétua de Maria, Maternidade Divina e Assunção de Nossa Senhora. Agora, a gente vê o dogma da Imaculada Conceição.

No calendário litúrgico da Igreja Católica, no dia 8 de dezembro, a gente celebra essa festa. É uma data muitas vezes confundida com a concepção de Jesus, celebrado na solenidade da Anunciação, no dia 25 de março, 9 meses antes do Natal. A festa do dia 8 de dezembro é sobre a concepção de Maria no ventre de sua mãe, Ana. A palavra mácula significa mancha. Imaculada, sem mancha. Conceição é de concepção, ou seja, concebida sem mancha, concebida sem o pecado. Esse dogma mariano, ele afirma que desde o momento de sua concepção, Maria foi preservada do pecado original pela graça divina, tornando-se pura e imaculada. Esse dogma, embora reverenciado pela Igreja desde os primeiros séculos, ele foi formalmente definido para destacar a singularidade de Maria na obra da salvação, preparando a Virgem para ser a mãe de Cristo sem qualquer mancha de pecado. Esse dogma não apenas confirma a importância de Maria na fé católica, mas também ressalta o papel da graça redentora de Cristo quando preservou a humanidade de sua mãe de qualquer mancha de pecado original. Diferentemente de todas as outras pessoas que nascem com a marca do pecado original, herdado desde Adão e Eva, Maria foi concebida pura, imaculada, pronta para sua missão única, ser a mãe de Deus. Essa verdade está muito presente na promessa de Deus lá no livro do Gênesis, lá no capítulo 3, quando ele anuncia que porá inimizade entre a mulher e a serpente, apontando para Maria como a nova Eva. E assim como Eva, pela desobediência, ela trouxe o pecado ao mundo, Maria, com seu sim obediente, ela cooperou para a redenção e trouxe ao mundo a nossa salvação, que é Jesus. Ela foi redimida de maneira única em vista dos méritos do seu filho. Esse dogma, ele mostra não apenas a pureza única de Maria, mas também a perfeição do plano de Deus. Deus preparou Maria desde o começo para ser a mãe do Salvador. Ela é então modelo da humanidade salva, antecipação da graça que todos nós esperamos alcançar em Jesus. A Imaculada Conceição de Maria é um sinal vivo da vitória de Deus sobre o pecado e da esperança que nós temos também da salvação. Esse dogma, ele foi proclamado pelo Papa Pio IX em 8 de dezembro de 1854, através de uma bula chamada Ineffabilis Deus. Em que o Papa se baseou na Bíblia para proclamar o dogma? A base bíblica desse dogma está na maneira muito discreta, mas muito profunda, em duas passagens. A do livro do Gênesis, capítulo 3, que já falamos, e o Evangelho de São Lucas, no capítulo 1, quando o anjo Gabriel saúda Maria dizendo: Ave, cheia de graça, o Senhor está contigo. Cheia de graça indica que Maria recebeu uma graça única, completa, permanente, que a preservou de toda imperfeição, de todo pecado. Este cheia de graça não é apenas uma expressão de favor, mas é também uma indicação da pureza absoluta necessária para que ela fosse a mãe de Deus. O Catecismo da Igreja nos diz que Maria, em vista dos méritos de Cristo, foi redimida de maneira eminente. Esta preservação não significa que Maria tenha sido isenta da necessidade da salvação, não. Mas que desde o início ela foi preservada pela graça divina para cumprir a sua missão como mãe de Deus. O Catecismo nos diz que este esplendor de uma santidade de todo singular, com que foi enriquecida desde o primeiro instante da sua concepção, vem a ela totalmente de Cristo. Ela foi remida de um modo mais sublime, em atenção aos méritos do seu filho. É claro que todo dogma nos deixa sempre uma lição para que a gente possa aprender. O dogma da Imaculada Conceição
ele nos convida para que a gente possa refletir sobre a pureza como um caminho de santidade. Maria, preservada do pecado original desde o seu nascimento, ela é um modelo de pureza para todos nós cristãos. A sua vida imaculada, sem mancha, vai nos ensinar exatamente a buscar a santidade em nossas ações do dia a dia. A humildade também é outra virtude profundamente refletida nesse dogma da Imaculada Conceição. Maria, mesmo sendo mãe de Deus, ela escolheu viver em humildade. Ela disse: eis aqui a escrava do Senhor. E nos ensina a importância de nos abandonarmos completamente à vontade de Deus, confirmando nossa pequenez diante de sua grandeza. E o dogma, por fim, nos convida a confiar na graça de Jesus. Maria foi preservada do pecado pelo mérito de seu Filho. E isso nos ensina que sem a ação redentora de Cristo, nada seria possível. Assim como Maria foi fiel à vontade divina, nós somos chamados a viver em oração e confiança, como ela, sempre buscando a vontade de Deus em nossas vidas. A oração, como Maria nos mostra, deve ser um diálogo constante com Deus, por meio do qual encontramos a força e a direção para seguir o caminho da santidade. Em todos esses aspectos, a Imaculada Conceição nos chama a viver com pureza, humildade e fé inabalável na graça divina. Por isso que a gente reza sempre no ofício de Nossa Senhora, lembra? Santa Maria, Rainha dos Céus, Mãe de Nosso Senhor Jesus Cristo, Senhora do Mundo, que a nenhum pecador desamparais nem desprezais. Ponde, Senhor, em mim os olhos de vossa piedade e alcançai-me de vosso amado Filho o perdão de todos os meus pecados, para que eu, que agora venero a vossa Santa Imaculada Conceição, mereça na outra vida alcançar o prêmio da vida eterna, por mercê de vosso benditíssimo Filho Jesus Cristo, nosso Senhor, que com o Pai e o Espírito Santo vive e reina para sempre. Esse é o Dogma da Imaculada, e amanhã a gente aprofunda mais um dogma de Nossa Senhora nessa semana da padroeira que estamos vivendo, preparando a festa da Senhora Aparecida, Rainha e Padroeira do Brasil.

0: E já aproveitar essa semana mariana e começar a mandar os abraços para as paróquias dedicadas a Nossa Senhora Imaculada Conceição, em Sertânia, também na Pedra, em Alagoinha, em Fazenda Nova, em Belo Jardim e em Pesqueira, no Convento dos Franciscanos. Essas 6 paróquias aqui na nossa Diocese de Pesqueira são dedicadas à Imaculada Conceição. Isso sem contar com a quantidade de capelas também, comunidades rurais e urbanas dedicadas à Imaculada Conceição. Um abraço a todos vocês nessa Semana da Padroeira que estamos celebrando, hoje destacando o dogma da Imaculada Conceição, mandando um abraço então para todos vocês que compõem as paróquias filhas da Imaculada Conceição. Nós vamos ao intervalo comercial, voltaremos daqui a pouco com perguntas que chegaram aqui sobre Nossa Senhora. Qual o título de Nossa Senhora que você mais gosta? Nós voltaremos daqui a pouco para conversar sobre essas questões e outras mais a respeito da Virgem Maria nesta Semana da Padroeira dedicada à Virgem Senhora Aparecida, Rainha e Padroeira do Brasil. Eu volto daqui a pouco. Até já.
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com esta canção Louvação a Maria, do Padre Zezinho, cantada pela Carla Fioravante. Cá estamos nós, então, de volta com o terceiro bloco do nosso querigma nessa Semana da Padroeira. E aqui a gente fala agora sobre Nossa Senhora de várias formas, a partir das perguntas que o povo faz. Aqui eu atendo uma pergunta que nos vem da Diocese de Salgueiro. Quem nos pergunta é Carlos Antônio, lá da Diocese de Salgueiro. E ele pergunta assim: boa tarde, padre. Como posso aproveitar melhor a oração do terço, uma vez que se trata de uma oração repetitiva? Muito obrigado, Carlos, pela sua presença e participação aqui conosco. E nós aproveitamos essa Semana Mariana para refletir um pouco sobre isso. De fato, o terço tem as orações repetitivas, mas prestemos bem atenção ao seguinte. Vamos olhar o terço, de fato, como ele é na sua estrutura. Veja, primeiro nós temos o sinal da cruz. Vamos tentar, com o terço na mão, entender melhor a estrutura do terço para saber a eficácia dessa oração. Porque para muita gente pode parecer uma oração repetitiva. Ave Maria, Santa Maria, Ave Maria, Santa Maria, Pai Nosso, etc. Mas veja bem, para a gente poder aprofundar isso, vamos pegar o terço mesmo em mãos. O terço, o próprio terço em mãos. Veja, na ponta do terço tem uma cruz, né? Tudo começa com o sinal da cruz. Aí já é uma forma bela de oração. A gente já falou em outros programas sobre o sentido de fazer a cruz sobre o corpo. Persignar-se. Lembra que eu falei sobre isso? Fazer as três cruzes ou uma cruz só. Tudo começa com o sinal da cruz. Veja a profundidade do texto para você tirar de vez por todas a ideia de que é uma oração somente de repetição. Não. Quando você começa o texto, você começa em nome da Trindade Santa. Ninguém começa um texto sem se fazer em nome do Pai, do Filho e do Espírito Santo. Já aí tem uma atitude de entrega. Eu me coloco nas mãos de Deus para um momento de oração. Veja que é bonito isso, né? Já a primeira coisa. Depois, você vai rezar o credo. A partir do credo, então, começa o texto. Ao longo das contas do Rosário, toda a salvação se desenrola diante dos nossos olhos. Veja. Primeiro a infância de Jesus, através dos mistérios gozosos. Mistérios aqui no texto tem um sentido de evento. Depois a gente reflete sobre a paixão de Jesus através dos mistérios dolorosos. Depois a gente vai para a ressurreição de Jesus com os mistérios gloriosos. E depois a gente aprofunda vários mistérios de nossa fé com os mistérios luminosos. Na verdade, é Jesus quem está no centro de cada um desses mistérios. Pode perceber que é. O terço a gente reza unido a Maria, mas quem está no centro das meditações é o Filho. Desde a Anunciação, quando Jesus se encarna no ventre, até a coroação de Nossa Senhora, que Jesus coroando Maria. Cada Ave Maria que a gente diz, Ave Maria, prepara o caminho de Maria para Jesus. A cada 10 Ave Marias, nós aprendemos com a mãe como olhar para o filho. Se a gente reza o texto com esta visão, é bem diferente. É por isso que eu disse que mais importante do que recitar Ave Maria e Santa Maria é contemplar os mistérios entre um mistério e outro. Lembra que o padre falou sobre isso no programa? Quando eu digo, por exemplo, a coroação de Nossa Senhora no céu como rainha do céu e da terra, o que, que eu estou trazendo aqui? Não somente Maria coroada, mas o filho que a coroa. Eu alimento o desejo de chegar também ao céu como Maria está. Então, cada mistério tem um sentido prático para a vida. O texto não é uma oração somente de repetir Pai Nosso, Ave Maria. Quem faz isso faz distraído e faz sem sentido. Mas uma prática herdada dos santos é a introdução das chamadas cláusulas em cada Ave Maria. É muito simples. Basta empregar uma ou duas palavras que nos ajudarão a fixar nossa mente no mistério contemplado. Por exemplo, alguém diz, Jesus é apresentado no templo, ou Jesus ressuscitado, bendito sejas. Isso pode nos ajudar principalmente quando rezamos durante as nossas atividades diárias. Assim nós tornaremos nosso dia um rosário, com as suas faces alegres, dolorosas, gloriosas, luminosas, unidos a Jesus como Maria, sob a orientação muito fecunda do Espírito Santo. Vamos lembrar aqui que a oração do terço ela foi pedida pela Virgem Maria em todas as suas aparições. Todos os papas recomendam com muita insistência. E além disso, o terço era a oração favorita de São João Paulo II.
É a oração dos pobres, que podemos fazer em todas as circunstâncias, mesmo e principalmente quando estamos cansados. Há dias em que nos sentimos incapazes de pedir qualquer coisa para Deus, e há outros dias em que não aguentamos as repetições. Santa Teresinha do Menino Jesus tinha grande dificuldade em recitar o texto, mas é com ela que nós encontramos uma das palavras que mais esclarecem a verdadeira natureza do texto. De que se trata o rosário realmente, se não olhar para Maria e dizer Jesus? Santa Teresinha dizia isto, olha que bonito. Vou repetir a frase da santa. De que se trata o rosário realmente, se não olhar para Maria e dizer Jesus? O objetivo é que com Maria nós nos voltemos para Jesus, que é o primeiro a desejar a nossa união com Ele mesmo. O Senhor nos ajuda a rezar, mesmo que haja dias em que somos mais fracos. O texto engloba tudo. Para dizer de forma simples, o texto é um meio, um caminho. E o seu objetivo é que, com Maria, nós possamos nos voltar para Jesus, que deseja se unir a nós. A gente deve pedir sempre ao Senhor que a sua vontade seja feita em nós, mesmo que em alguns dias não consigamos fazer nada além de dizer algumas poucas palavras. O Papa Francisco, ele tinha apresentado 3 motivos para a gente rezar o texto. O primeiro, porque o texto, durante muitos séculos, a fé cristã foi difundida através do texto, uma oração totalmente bíblica. Segundo, porque o texto é uma poderosa arma contra o mal, algo que muitos santos experimentaram, incluindo, por exemplo, o Padre Pio, São João Bosco, enfrentaram o mal com o texto. E o terceiro, o Papa lembra que o texto é um meio eficaz para obter a verdadeira paz em nossos corações. É um exemplo de oração que incorpora com sucesso o corpo e a alma, envolvendo muitos sentidos. Por isso que o texto tem esse sentido mais profundo. Para rezar o texto, nós precisamos nos ligar principalmente aos seus mistérios. Muito mais do que a recitação da Ave Maria e Santa Maria, é necessário se ligar aos mistérios do texto.

E como sempre temos feito essa semana, vamos concluir o programa de hoje consagrando-nos à Virgem Senhora Aparecida, Rainha e Padroeira do Brasil. Reze comigo.

Ó Maria Santíssima, pelos méritos de nosso Senhor Jesus Cristo, em vossa querida imagem de Aparecida, espalhais inúmeros benefícios sobre todo o Brasil. Eu, embora indigno de pertencer ao número de vossos filhos e filhas, mas cheio do desejo de participar dos benefícios de vossa misericórdia, prostrado a vossos pés, consagro-vos o meu entendimento, para que sempre pense no amor que mereceis. Consagro-vos a minha língua, para que sempre vos louve e propague a vossa devoção. Consagro-vos o meu coração, para que depois de Deus, vos ame sobre todas as coisas. Recebei-me, ó Rainha incomparável, vós que o Cristo crucificado deu-nos por mãe, no ditoso número de vossos filhos e filhas. Acolhei-me debaixo de vossa proteção, socorrei-me em todas as minhas necessidades espirituais e temporais, sobretudo na hora da minha morte. Abençoai-me, ó celestial cooperadora, e com vossa poderosa intercessão, fortalecei-me em minha fraqueza, a fim de que, servindo-vos fielmente nesta vida, possa louvar-vos, amar-vos e dar-vos graças no céu por toda a eternidade. Assim seja.

Final de programa, final de querigma desta terça-feira. Estaremos juntos amanhã, às 16h, aqui na nossa Rádio Agnus Dei, para mais catequese católica nessa Semana da Padroeira. Você fica agora com a Santa Missa, logo depois do nosso texto mariano e a nossa programação noturna. Um grande abraço para você. Deus te abençoe por intercessão de Nossa Senhora Aparecida e até amanhã.

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0: nome do Pai, do Filho e do Espírito Santo.
1: Amém.
0: A graça de nosso Senhor Jesus Cristo, o imenso amor do Pai, a comunhão consoladora do Espírito Santo, estejam convosco.
1: Bendito seja Deus que nos reuniu no amor de Cristo.
0: Queridos irmãos e irmãs, nessa tarde, 6 de outubro, o Senhor nos chama para termos um encontro com Ele. Você que me escuta em casa, na estrada, onde estiver, no trabalho, você pode realizar esse encontro pessoal com Ele. Participe desta Santa Missa como se estivesse aqui presente no santuário. Irmãos e irmãs, examinemos nossa consciência. Peçamos humildemente perdão de nossos pecados.

0: rico em misericórdia, tenha compaixão de nós, perdoe os nossos pecados e nos conduza às alegrias da vida eterna.
1: Amém.
0: Oremos. Ore onde você estiver. Eleve a Deus o seu coração. Exponha diante dele suas dificuldades. Coloque nas mãos dele suas lágrimas, seus sofrimentos, seu trabalho, sua família.

0: Deus eterno e todo-poderoso, que no vosso imenso amor de Pai, nos concedeis mais do que merecemos e pedimos. Infundi em nós vossa misericórdia, para perdoar o que nos pesa na consciência e para nos dar mais do que ousamos pedir. Por nosso Senhor Jesus Cristo vos pedimos, ó Pai, pelo vosso Filho Jesus Cristo, que é Deus, e que convosco vive e reina na unidade do Espírito Santo, por todos os séculos dos séculos.
1: Amém. Amém.
2: Leitura da carta de São Paulo aos Gálatas. Irmãos, certamente ouvistes falar como foi outrora a minha conduta no judaísmo, com que excesso perseguia e devastava a igreja de Deus, e como progredia no judaísmo, mais do que muitos judeus de minha idade, mostrando-me extremamente zeloso das tradições paternais. Quando, porém, aquele que me separou desde o ventre materno e me chamou por sua graça, se dignou revelar-me o seu Filho, para que eu o pregasse entre os pagãos, não consultei carne nem sangue, nem subi logo a Jerusalém para estar com os que eram apóstolos antes de mim. Pelo contrário, parti para a Arábia e depois voltei ainda a Damasco. 3 anos mais tarde, fui a Jerusalém para conhecer Cefas e fiquei com ele 15 dias. E não estive com nenhum outro apóstolo, a não ser Tiago, o irmão do Senhor. Escrevendo estas coisas, afirmo diante de Deus que não estou mentindo. Depois fui para as regiões da Síria e da Cilícia. Ainda não era pessoalmente conhecido das igrejas da Judeia que estão em Cristo. Apenas tinham ouvido dizer que aquele que antes nos perseguia está agora pregando a fé que antes procurava destruir, e glorificava a Deus por minha causa. Palavra do Senhor.

Senhor, vós me sondais e conheceis, sabeis quando me sento ou me levanto. De longe penetrais meus pensamentos e percebeis quando me deito e quando eu ando.

Fostes vós que me formastes as entranhas, e no seio de minha mãe vós me tecestes. Eu vos louvo e vos dou graças, ó Senhor, porque de modo admirável me formastes. Que prodígio e maravilhas as vossas obras!

Senhor, me conheceis. Nenhuma sequer de minhas fibras ignoráveis. Quando eu era modelado ocultamente, era formado nas entranhas subterrâneas.

0: Senhor esteja convosco.
1: Ele está no meio de nós.
0: Proclamação do Evangelho de Nosso Senhor Jesus Cristo, segundo Lucas.
1: Glória a vós, Senhor.
0: 10º capítulo, versículos 38 a 42. Naquele tempo, Jesus entrou num povoado e certa mulher, de nome Marta, recebeu-o em sua casa. Sua irmã, chamada Maria, sentou-se aos pés de Jesus e o escutava atentamente. Marta, porém, estava ocupada com muitos afazeres. Ela aproximou-se e disse: Senhor, não te importas que minha irmã me deixe sozinha com todo o serviço? Manda que ela venha me ajudar. Jesus respondeu: Marta, Marta, tu te preocupas e andas agitada por muitas coisas. Porém, uma só coisa é necessária. Maria escolheu a melhor parte, e esta não lhe será tirada. Palavra da salvação.
1: Glória a vós, Senhor.
0: Queridos irmãos, queridas irmãs, ouvintes da Rádio Agnus Dei, vamos partilhar a palavra, vamos meditar juntos, você que está em casa, no sítio, na fazenda, talvez viajando, não importa onde você está, importa que você possa, comigo, refletir o texto que agora ouvimos, do Evangelho de São Lucas, capítulo 10, versículos 38 a 42. Jesus entrou em Betânia e foi se hospedar na casa do seu amigo Lázaro. Ele costumava, quando subia para Jerusalém, parar ali, pernoitar, descansar. Era uma família muito amada por ele. Quando ele chegou, de surpresa, a gente pode imaginar o que aconteceu. Marta e Maria, irmãs de Lázaro, o receberam com muita alegria. Não era para menos. Imagine, né? Quem tinha chegado àquela casa? Elas o conheciam, sabiam quem ele era. Mas Marta e Maria, elas vão ter atitudes muito diferentes uma da outra. Maria largou a vassoura, largou todos os trabalhos e, sabendo que estava ali, correu e ficou aos pés de Jesus para ouvi-lo. Na verdade, ela estava olhando, porque o seu rosto era luminoso, é luminoso para toda pessoa que o procura. Seu semblante humano e divino irradiava a luz do céu. E ele continua a fazê-lo sobre nós que o procuramos, que o celebramos em cada missa. Eu contemplo Maria assim, imersa na contemplação, coisa que nos falta muito, né? Vivemos num mundo tão agitado, tão cheio de barulhos, que às vezes perdemos a oportunidade de meditar, interiorizar, contemplar a presença de Deus nas coisas, em nós, na natureza, na Santíssima Eucaristia. Enquanto isso, Marta se agitava, corria para cá e para lá. Eu penso que Marta estava tão agitada porque queria oferecer, quem sabe, um jantar ou um almoço ao amigo, ao divino mestre. Então, era legítima a preocupação de Marta. Mas Marta tem uma atitude muito, muito próxima às nossas atitudes. Ela vai reclamar ao Senhor, porque sua irmã largou o trabalho. Senhor, não te importas que essa minha irmã me deixe sozinha fazendo tudo? Às vezes, né, nas nossas casas, existem essas reclamações. Então, continua só rezando o teu texto. Vem trabalhar, menina. Jesus para, chama a atenção de Marta. Marta, Marta, tu corres para aqui e para lá. Tu te agitas, tu te preocupas com muitas coisas. Mas eu te digo que uma só coisa é necessária. Escute bem. Uma só coisa basta. Deus. Só Deus. E tudo mais virá por acréscimo. Primeiro Deus. E diz, Maria, tua irmã, escolheu a melhor parte. E esta ninguém vai lhe roubar. Queridos irmãos, queridas irmãs, com quem nós parecemos? Com Marta ou com Maria? Pense você que está em casa, você que está aqui. Maria mergulhou no mistério da contemplação. Ela quer apenas ouvir o Senhor, olhar para Ele, reconhecer sua divindade, sua glória. De fato, se a gente parar para observar, Maria escolheu a melhor parte mesmo. Pois quem se agita, quem vive se preocupando com tudo e esquece Deus, se perde em suas próprias preocupações, se perde na sua própria agitação. Você que está em casa está entendendo? Entenda. Não se preocupe. Faça os seus trabalhos com paciência, devagar. Mas coloque Deus em primeiro lugar em tudo que você fizer. Tenha tempo para estar a sós com Ele. Recolher-se por alguns instantes no seu quarto, na varanda, à sombra de uma árvore. Agora, antes da missa, depois do programa, eu fui acompanhado do Iago fazer uma meditação aqui, pela trilha, olhando as coisas, o pôr do sol. Vendo as plantas, algumas secas, porque falta água. Vendo a beleza desse lugar, que resplandece e traz para nós a presença dEle. E às vezes a gente tem vontade de sentar numa pedra e ficar ali sozinho, desligado das preocupações que também eu trago comigo, você traz as suas, quem não as tem. Mas temos tempo para dizer, cuida de mim, Senhor, para que eu possa cuidar das pessoas melhor. Deixa-me contemplar teu rosto humano e divino, para que eu possa passar a tua presença por palavras e atos para os meus irmãos e irmãs. E então, você tem escolhido a melhor parte? E a melhor parte, às vezes, é imperceptível aos nossos olhos. Nós não vemos. Mas é a melhor parte. Um minuto diante de Deus vale mais do que um dia de agitação, de corre-corre, longe dEle. Você ouviu? Eu vou até repetir. Um minuto. Um minutinho. 60 segundos. Na presença dEle. Vale mais do que um dia todo de agitação, de preocupações, longe dele. Queridos irmãos e irmãs, vamos continuar esta celebração. Desejo que você possa, onde estiver, procurar estar na presença de Deus agora. Porque essa experiência se dá no nosso pensar, na nossa mente, no nosso coração. Que o Senhor fecunde, ilumine sua vida, para que você saiba fazer escolhas certas, que você não seja um traidor da sua fé por uma coisa qualquer, que você adore o Senhor em espírito e em verdade, e lhe seja fiel em tudo que você fizer. Amém.

0: Preparemos, irmãos e irmãs, para que o nosso sacrifício seja aceito por Deus Pai Todo-Poderoso.
1: Receba, Senhor, o sacrifício para a glória do Seu nome, para o nosso bem de toda a Sua Santa Igreja.
0: Oremos. Acolhei, Senhor, nós vos pedimos, o sacrifício que instituístes e pelos sagrados mistérios que celebramos em vossa honra, dignai-vos completar a santificação daqueles que salvastes. Por nosso Senhor Jesus Cristo, vos pedimos, na unidade do Espírito Santo.
1: Amém.
0: O Senhor esteja convosco.
1: Ele está no meio de nós.
0: Corações ao alto.
1: O nosso coração está em Deus.
0: Demos graças ao Senhor nosso Deus.
1: É nosso dever e nossa salvação.
0: Na verdade é digno e justo. É nosso dever e salvação dar-vos graças sempre em todo lugar. Senhor Pai Santo, Deus Eterno e Todo-Poderoso, nós reconhecemos que pertence à vossa imensa glória socorrer a nós mortais com a vossa divindade e servir-vos de nossa condição mortal como remédio para nos libertar da morte e abrir-nos o caminho da salvação por Cristo nosso Senhor. Por Ele, os coros dos anjos adoram a vossa grandeza, se alegram eternamente na vossa presença. Concedei também a nós associar-nos aos seus louvores, dizendo a uma só voz:
1: Santo, Santo, Santo, Senhor Deus do Universo, o céu e a terra proclamam a vossa glória. Hosana nas alturas, bendito que vem em nome do Senhor. Hosana nas alturas.
0: Na verdade, ó Pai, vós sois santo e fonte de toda santidade. Santificai, pois, estas oferendas, derramando sobre elas o vosso Espírito, a fim de que se tornem para nós, no corpo e no sangue de nosso Senhor Jesus Cristo.
1: Enviai o vosso Espírito Santo

gritando para ser entregue e abraçando livremente a paixão. Jesus tomou o pão, pronunciou a bênção de ação de graças, partiu e o deu a seus discípulos, dizendo: tomai todos e comei, isto é o meu corpo, que será entregue por vós.

mesmo modo, no fim da ceia, ele tomou o cálice em suas mãos e, dando graças novamente, o entregou a seus discípulos, dizendo: tomai todos e bebei. Este é o cálice do meu sangue, o sangue da nova e eterna aliança, que será derramado por vós e por todos para a remissão dos pecados. Fazei isto em memória de mim.

0: mistério da fé e do amor.
1: Todas as vezes que comemos desse pão e bebemos desse cálice, anunciamos, Senhor, a vossa morte, enquanto esperamos a vossa vinda.
0: Celebrando, pois, o memorial da morte e ressurreição do vosso Filho, nós vos oferecemos, ó Pai, o pão da vida, o cálice da salvação. Vos agradecemos porque nos tornastes dignos de estar aqui, na vossa presença, e vos servir.
1: Aceitai, ó Senhor, a nossa oferta.
0: Suplicante vos pedimos que, participando do corpo e sangue de Cristo, sejamos reunidos pelo Espírito Santo num só corpo.
1: O Espírito nos una no só corpo.
0: Lembrai-vos, ó Pai, da vossa Igreja que se faz presente pelo mundo inteiro. Que ela cresça na caridade e na unidade. Iluminai e protegei o vosso servo, o Papa Leão, o nosso Bispo José Luiz, os bispos do mundo inteiro, os presbíteros, os diáconos, os religiosos, as religiosas e todos os ministros do vosso povo.
1: Lembrai-vos, ó Pai, da vossa Igreja.
0: Lembrai-vos, na vossa misericórdia, dos nossos irmãos e irmãs que adormeceram na esperança da ressurreição. Lembrem os seus falecidos, onde vocês estiverem agora.

0: Dom Bosco, ontem falecido, Jaiane Silva dos Santos, José Ricardo da Silva, Samuel de Souza Neto, Maria Luísa de Araújo, Antônio Carlos Cordeiro, Atilon Bezerra, Hamilton Gomes, Paulo Barbosa, José Arnaldo Oliveira, Genival Pereira de Siqueira, João Alexandre de Mendonça, Ramiro Mendes Filho, Maria Giselda Simões, Orisvaldo Inácio da Silva, Geraldo Galindo, Dom Severino Mariano de Aguiar, Dom Manuel Palmeira da Rocha, Padre José Francisco da Silva, Padre José Maria da Silva, Monsenhor Fausto Ferraz, Padre Antônio Luiz, Monsenhor Orlando, Padre Luiz Carlos, todos os que partiram desta vida, acolhei-os junto a vós na luz da vossa face.
1: Concedei-lhes, ó Senhor, a luz eterna.
0: Enfim, nós vos pedimos, tende piedade de todos nós, dai-nos participar da vida eterna com a Virgem Maria, Mãe de Deus, São José, teu esposo, os apóstolos e todos os santos que neste mundo viveram na vossa amizade, a fim de vos louvarmos e glorificarmos. Por Jesus Cristo, vosso Filho. Por Cristo, com Cristo e em Cristo, a vós, Deus Pai Todo-Poderoso, na unidade do Espírito Santo, toda honra, toda glória, por todos os séculos dos séculos.
1: Amém.
0: Guiados pelo Espírito de Jesus, iluminados pela sabedoria do Evangelho, usamos dizer: Pai nosso que estás nos céus, santificado seja o vosso nome, venha a nós o vosso reino, seja feita a vossa vontade, assim na terra como nos céus. O pão nosso de cada dia nos dai hoje, perdoai as nossas ofensas, assim como nós perdoamos a quem nos tem ofendido. Não nos deixeis cair em tentação, mas livrai-nos do mal. Livrai-nos de todos os males, ó Pai, e dai-nos hoje a vossa paz. Ajudados por vossa misericórdia, sejamos sempre livres do pecado, protegidos de todos os perigos, enquanto aguardamos a feliz esperança e a vinda do nosso Salvador, Jesus Cristo.
1: Vosso é o reino, o poder e a glória para sempre.
0: Senhor Jesus Cristo, disseste aos vossos apóstolos, eu vos deixo a paz, eu vos dou a minha paz. Não olheis os nossos pecados, mas a fé que anima a vossa igreja. Dá-lhe segundo o vosso desejo, a paz e a unidade. Vós que sois Deus com o Pai e o Espírito Santo.
1: Amém.
0: A paz do Senhor esteja sempre convosco.
1: O amor de Cristo nos uniu.
0: Cordeiro de Deus,
1: que tirais o pecado do mundo, tende piedade de nós. Cordeiro de Deus, que tirais o pecado do mundo, tende piedade de nós. Cordeiro de Deus, que tirais o pecado do mundo, dai-nos a paz.

0: Eu sou o pão vivo que desceu do céu. Se alguém come deste pão, viverá eternamente. Eis o Cordeiro de Deus, aquele que tira o pecado do mundo.
1: Senhor, eu não sou digno que entreis em minha morada, mas dizei uma só palavra e serei salvo.
0: Que o corpo e o sangue de Cristo que vamos receber nos guardem para a vida eterna.
1: Amém.

0: santificai-me.
1: Corpo de Cristo,
0: salvai-me.
1: Sangue de Cristo,
0: inebriai-me.
1: Água do lado de Cristo,
0: purificai-me.
1: Paixão de Cristo,
0: confortai-me.
1: Paixão de Cristo,
0: confortai-me.
1: Ó bom Jesus,
0: ouvi-me.
1: Dentro de vossas chagas,
0: escondei-me.
1: Dentro de vossas chagas,
0: escondei-me.
1: Não permitais
0: que eu me separe de vós.
1: Do espírito maligno,
0: defendei-me.
1: Na hora da minha morte,
0: chamai-me.
1: Mandai-me para vós, para que com os vossos anjos e santos vos louve por todos os séculos dos séculos. Amém.

0: Concedei-nos, Deus Todo-Poderoso, que inebriados e saciados pelos sacramentos que recebemos, sejamos transformados naquele que agora comungamos. Por Cristo nosso Senhor.
1: Amém.
0: Obrigado por ter participado da Santa Missa. Tenha uma boa noite aí na sua casa, no seu sítio. Vocês que nos acompanham no trabalho, vocês que estão na estrada, o Senhor os proteja sempre. 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Vamos agora consagrar-nos a Nossa Senhora.

0: Senhor esteja convosco.
1: Ele está no meio de nós.
0: Abençoe-vos o Deus Todo-Poderoso, Pai, Filho e Espírito Santo.
1: Amém.
0: Amém. 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

0: 6 horas. Na tradição da igreja, a hora da Anunciação a Maria. Estamos juntos e queremos nos dirigir à Mãe de Jesus, Mãe de Deus e Mãe da Igreja. Ó Virgem Clementíssima, escutai nossas preces. Vinde nosso auxílio, colocai-nos sob a vossa proteção. Convido você que me escuta a rezar conosco a belíssima oração do Ângelus. Estamos reunidos e reunidas em nome do Pai, do Filho e do Espírito Santo.
1: Amém.

0: Maria, Mãe de Deus, rogai por nós, pecadores, agora e na hora de nossa morte. Amém.
1: Glória ao Pai, ao Filho e ao Espírito Santo.
0: Como era no princípio, agora e sempre. Amém.
1: Oremos. Ó Deus, derramai a vossa graça em nossos corações, para que, conhecendo pela mensagem do anjo a encarnação do vosso Filho, cheguemos por sua paixão e cruz à glória da ressurreição. Por nosso Senhor Jesus Cristo vos pedimos, na unidade do Espírito Santo.
0: Amém.
1: Tenham todos e todas uma abençoada noite. Que o Senhor fecunde seus corações e ilumine seus caminhos. O Senhor vos abençoe e vos guarde. Em nome do Pai, do Filho e do Espírito Santo.
0: Amém.

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0: papel aqui.
1: Louvado seja nosso Senhor Jesus Cristo.
0: Para sempre seja louvado.
1: Boa noite, amados irmãos e irmãs que estão em sintonia conosco a partir desse instante, ao vivo com você. Rádio Agnus de FM 106.7. Estamos iniciando o momento mariano. Que a graça e a paz de Jesus, Mestre, o amor de Maria, invada os nossos corações, nossos lares, nossas famílias, a nossa cidade, enfim, onde você estiver, sinta o abraço maternal da Virgem Maria, a mãe da misericórdia, a mãe do livramento, mãe do perpétuo socorro, a mãe das lágrimas, a mãe medianeira de todas as graças. No crepúsculo desse dia, queremos agradecer ao Senhor por mais um dia de vitória. Agradecer ao Senhor por tudo quanto Ele nos permitiu realizar nesse dia, segundo a sua excelsa vontade. Estamos ao vivo, aqui no estúdio São João Paulo II, na sede da nossa emissora. Queremos saudar a você que nos acompanha pela frequência modulada. E hoje, mais uma vez, por problemas técnicos, não estamos com a live à sua disposição. Os sistemas estão sobrecarregados. Vamos rezar através da rádio, através do aplicativo da nossa emissora. Sintonize, convide alguém para poder partilhar conosco esse momento, nos dias que já antecedem a grande festa da padroeira do Brasil, Nossa Senhora Aparecida. Queremos saudar a todos os devotos. Boa noite, vovó Anabel, boa noite, Poli, boa noite, Eli.
0: Boa noite, Gilson, boa noite, Poli, querido Eli Vasconcelos, boa noite, povo de Deus. Boa noite, amada família mariana, né,
2: Sim. Boa noite, povo de Deus.
1: Boa noite, Poli. E queremos mandar um boa noite também para o Lucas Mateus, que está de férias, merecidas férias, não é?
0: Um período em casa. Restrito, mas...
1: É, sim, mas...
0: Dá para descansar.
1: Dá, sim, dá para dar uma repousada nos neurônios. Amados irmãos e irmãs, terço na mão, inimigo no chão. Terço na mão, inimigo no chão. Vamos iniciar esse momento orante com você, nas queridas comunidades rurais, no trabalho, no trânsito, onde você estiver. Está na praça, assim, contemplando o pôr do sol, com o seu aplicativo no seu celular, sintonizado na Agnus Dei. Com o sinal da nossa redenção, iniciemos este momento orante. Pelo sinal da Santa Cruz,
3: livra-nos Deus nosso Senhor dos nossos inimigos, em nome do Pai, do Filho e do Espírito Santo. Amém.
1: Divino e amado Jesus, a vós oferecemos este terço que vamos meditar, contemplando os mistérios de nossa redenção. Concedei-nos, por intercessão da bem-aventurada Virgem Maria, a vossa Mãe Santíssima, a quem nos dirigimos, as virtudes para bem rezarmos e a graça de alcançarmos as indulgências desta santa devoção. Iniciando esse momento com as intenções, peço a vovó Anabel que possa apresentar as intenções que nos foram enviadas pelos nossos irmãos e irmãs através do call center da nossa emissora.
0: Orações por Bento Miguel, que está em estado grave na UTI, pela cura de José Miguel Simão Pereira da Silva. Edileuza, que pede orações por sua saúde. Orações pelo casamento de Daiane e Alessandro. Orações por Misael. Orações por Bianca Fernanda. Orações pela saúde de Alci Miguel Souza e Silva. Orações pela cura de José Miguel Simão Pereira e Silva. Orações por Maria Rafaela e família. Orações pelo restabelecimento da saúde do irmão José Carlos Freitas de Menezes. Oração pela família de Dona Nice das Torres, sempre sintonizada conosco em toda a nossa programação.
1: E aqui, vovó Anabel, quero mandar um abraço carinhoso, em seu nome também fazemos, as irmãs lá de 13 Tílias de Santa Catarina, não é? Alice, Aline e Ana. Aquelas irmãs que nos presentearam com aqueles terços lá de 13 Tílias, o nosso boa noite. Obrigado pela amável lembrança, Alice, Aline e Ana. E também rezamos por todos aqueles que nos pediram as orações em favor dos que estão nos hospitais em Arco Verde, no presídio, na colônia penal em Buíque, Saudamos aos irmãos que são nesse momento, estão conosco na reitoria de São Miguel. Um abraço fraterno a você que agora chega à nossa cidade. O nosso muito obrigado pela amável companhia. Em sintonia conosco, rezando nesse momento mariano, com a nossa igreja que se faz presente aqui no mundo inteiro, com o Papa Leão, nosso bispo Dom José Luiz, todo o clero diocesano de Pesqueira, religiosos, religiosas, lembramos aqui as irmãs filhas de Fátima, as irmãs Vicentinas, as irmãs Doroteias, as Beneditinas, os irmãos franciscanos, vicentinos, movimentos e pastorais, e as intenções que partilhamos com a vovó Anabel, também com a nossa missionária Polly. Sua intenção para hoje, Polly, o que você traz no seu coração?
2: Eu peço a Deus paz para o nosso Brasil.
1: Muito bem, irmã.
2: Saúde para toda a minha família.
1: Amém, assim seja.
2: Amém.
1: Queremos também apresentar com os homens do texto as intenções próprias pela intercessão da padroeira nacional, Mãe Rainha Três Vezes Admirável de Schanstatt, por todos os grupos de oração texto dos homens e também por todos aqueles que nesse momento estão se preparando para testes e concursos que já se avizinham aqui na nossa região e no estado. Vovó.
0: Agradecer a Deus por todas as famílias que restabeleceram a harmonia, a paz em suas casas.
1: Amém.
0: Agradecer a Deus por todos aqueles que estão se recuperando também da saúde, pedir pelos que estão enfermos nos hospitais, em suas casas, pedir por aqueles que estão passando por momento de depressão, ansiedade, por você que faz tratamento de hemodiálise, tratamento de quimioterapia, radioterapia. Também entregar ao Senhor a quarta jornada jovem, que acontecerá nos próximos dias 16, 17 e 18 deste mês.
1: Bem lembrado, vovó. Momento com a juventude. E hoje, no texto da misericórdia, o padre enfatizava exatamente esse momento que se aproxima, porque vivenciamos, não é, todos esses momentos anteriores, festa do livramento, as paróquias, e aí, após a jornada da juventude, todas as atenções se voltam para o Natal Vida-Luz.
0: Não é? Exatamente.
1: De 18 a 27 de dezembro.
0: 18 a 27.
1: É isso?
0: Isso.
1: Então, um grande momento que está sendo preparado com muito carinho, com sacrifícios, mas com o coração alegre, porque nós vamos celebrar o Menino Deus presente entre nós. Uma celebração diferenciada para acolher famílias, acolher a todos, onde vamos celebrar o Menino Deus. É certo que outros tantos natais belos, vivenciados no Brasil e fora do Brasil, tem a sua importância, mas aqui é diferente. Tenha certeza, você que já conhece vai vivenciar novamente. Você que ainda não conhece, já está sendo convidado antecipadamente.
0: Exatamente, Gilson, porque aqui tudo começa com a Santa Missa.
1: Isso.
0: Né? E toda a nossa programação depois com os espaços, né, teatro, os polos, né, polos vivos, enfim, toda uma programação, mas ao iniciar, primeiro vamos ao encontro dele, Jesus nosso Mestre e Senhor.
1: Na Sagrada Eucaristia, e o grande momento, e para as crianças também não poderia ficar diferente.
0: Sim, a casa do Papai Noel.
1: A casa do Papai Noel, e o Papai Noel é caracterizado dentro do contexto nordestino, não é? Vindo no carro de boi, com a banda de pífanos, tocando as músicas natalinas. Amados irmãos e irmãs, preparemos-nos para o Natal Vida e Luz no dezembro que se avizinha, de 18 a 27 de dezembro. Rezemos, pois, hoje os mistérios dolorosos, com o sinal da nossa redenção. Nós iniciamos esse momento e agora vamos professar a nossa fé.
3: Creio em Deus Pai Todo-Poderoso, Criador do céu e da terra, e em Jesus Cristo, seu único Filho, nosso Senhor, que foi concebido pelo poder do Espírito Santo, nasceu da Virgem Maria, padeceu sobre Pôncio Pilatos, foi crucificado, morto e sepultado, desceu à mansão dos mortos, ressuscitou ao terceiro dia, subiu aos céus, está sentado à direita de Deus Pai Todo-Poderoso, de onde há de vir a julgar os vivos e os mortos. Creio no Espírito Santo, na Santa Igreja Católica, na comunhão dos santos, na remissão dos pecados, na ressurreição da carne, na vida eterna. Amém.
0: Pai nosso que estais nos céus, santificado seja o vosso nome. Venha a nós o vosso reino. Seja feita a vossa vontade, assim na terra como no céu.
3: O pão nosso de cada dia nos dai hoje. Perdoai as nossas ofensas, assim como nós perdoamos a quem nos tem ofendido. E não nos deixeis cair em tentação, mas livrai-nos do mal.
1: Amém. Louvemos a Maria, filha amada do Pai Eterno.
0: Ave Maria, cheia de graças, o Senhor é convosco. Bendita sois vós entre as mulheres, bendito é o fruto do vosso ventre, Jesus.
3: Santa Maria, Mãe de Deus, rogai por nós, pecadores, agora e na hora de nossa morte. Amém.
0: Ave Maria,
1: louvemos a Maria, Mãe admirável de Deus Filho.
2: Ave Maria, cheia de graça, o Senhor é convosco. Bendita sois vós entre as mulheres, bendito é o fruto do vosso ventre, Jesus.
3: Santa Maria, Mãe de Deus, rogai por nós, pecadores, agora e na hora de nossa morte. Amém.
1: Louvemos a Maria, esposa fidelíssima do Divino Espírito Santo. Ave Maria, cheia de graça, o Senhor é convosco. Bendita sois vós entre as mulheres, e bendito é o fruto do vosso ventre, Jesus.
3: Santa Maria, Mãe de Deus, rogai por nós, pecadores, agora e na hora de nossa morte. Amém.
1: Glória ao Pai, ao Filho e ao Espírito Santo.
3: Como era no princípio, agora e sempre. Amém.
1: Ó meu Jesus, perdoai-nos, livrai-nos do fogo do inferno,
3: levai as almas todas para o céu, e socorrei principalmente as que mais precisarem da vossa misericórdia.
1: Ó Deus, sede para nós força e proteção.
3: Jesus, Maria e José, nossa família vossa é.
1: Maria, Mãe da Eucaristia,
3: passa na frente.
1: São Miguel Arcanjo,
3: protegei-nos e defendei-nos no combate.
1: Nossa Senhora do Livramento,
3: rogai por nós.
1: E nós queremos, no início desta meditação, saudar com muita alegria a querida comunidade Nossa Senhora Aparecida na paróquia Mãe da Santa Esperança. Um abraço fraterno ao Padre Glauco e a toda a equipe que está já ultimando os preparativos para a grande festa de Nossa Senhora Aparecida, que tem início na próxima sexta-feira, dia 9, 10, 11 e 12, o grande feriado na pátria brasileira, com o tema "Com a Mãe Aparecida escutamos Jesus e servimos com amor. Fazei tudo o que ele vos disser." Festa de Nossa Senhora Aparecida, vamos participar. Na sequência, nós vamos divulgando a programação desde a sexta-feira até a segunda-feira, dia 12, feriado nacional dedicado à Mãe Aparecida, padroeira do Brasil. Mistérios dolorosos, as dores de Jesus, as dores do mundo, as nossas dores. Compartilhemos. Primeiro mistério, vamos contemplar a agonia de Jesus, as orações de Jesus no Horto das Oliveiras.
0: Estais nos céus, santificado seja o vosso nome. Venha a nós o vosso reino. Seja feita a vossa vontade, assim na terra como no céu.
3: O pão nosso de cada dia nos dai hoje. Perdoai as nossas ofensas, assim como nós perdoamos a quem nos tem ofendido. E não nos deixeis cair em tentação, mas livrai-nos do mal. Amém.
0: Ave Maria, cheia de graças, o Senhor é convosco. Bendita sois vós entre as mulheres, Bendito é o fruto do vosso ventre, Jesus.
4: Santa Maria, Mãe de Deus, rogai por nós, pecadores, agora e na hora de nossa morte. Amém.
0: Ave Maria, cheia de graças, o Senhor é convosco. Bendita sois vós entre as mulheres. Bendito é o fruto do vosso ventre, Jesus.
4: Santa Maria, Mãe de Deus, rogai por nós, pecadores, agora e na hora de nossa morte. Amém.
0: Ave Maria, cheia de graças, o Senhor é convosco. Bendita sois vós entre as mulheres. Bendito é o fruto do vosso ventre, Jesus.
4: Santa Maria, Mãe de Deus, rogai por nós, pecadores, agora e na hora de nossa morte. Amém.
0: Ave Maria, cheia de graças, o Senhor é convosco. Bendita sois vós entre as mulheres. Bendito é o fruto do vosso ventre, Jesus.
4: Santa Maria, Mãe de Deus, rogai por nós, pecadores, agora e na hora de nossa morte. Amém.
0: Ave Maria, cheia de graças, o Senhor é convosco. Bendita sois vós entre as mulheres. Bendito é o fruto do vosso ventre, Jesus.
4: Santa Maria, Mãe de Deus, rogai por nós, pecadores, agora e na hora de nossa morte. Amém.
0: Ave Maria, cheia de graças, o Senhor é convosco. Bendita sois vós entre as mulheres. Bendito é o fruto do vosso ventre, Jesus.
4: Santa Maria, Mãe de Deus, rogai por nós, pecadores, agora e na hora de nossa morte. Amém.
0: Ave Maria, cheia de graças, o Senhor é convosco. Bendita sois vós entre as mulheres. Bendito é o fruto do vosso ventre, Jesus.
4: Santa Maria, Mãe de Deus, rogai por nós, pecadores, agora e na hora de nossa morte. Amém.
0: Ave Maria, cheia de graças, o Senhor é convosco. Bendita sois vós entre as mulheres. Bendito é o fruto do vosso ventre, Jesus.
4: Santa Maria, Mãe de Deus, rogai por nós, pecadores, agora e na hora de nossa morte. Amém.
0: Ave Maria, cheia de graças, o Senhor é convosco. Bendita sois vós entre as mulheres. Bendito é o fruto do vosso ventre, Jesus.
4: Santa Maria, Mãe de Deus, rogai por nós, pecadores, agora e na hora de nossa morte. Amém.
0: Ave Maria, cheia de graças, o Senhor é convosco. Bendita sois vós entre as mulheres. Bendito é o fruto do vosso ventre, Jesus.
4: Santa Maria, Mãe de Deus, rogai por nós, pecadores, agora e na hora de nossa morte. Amém.
0: Glória ao Pai, ao Filho e ao Espírito Santo.
4: Como era no princípio, agora e sempre. Amém.
0: Ó meu Jesus,
4: perdoai.

0: misericórdia.
1: Ó Deus, sede para nós força e proteção.
0: Jesus, Maria e José, nossa família, vossa.
1: Maria, mãe da Eucaristia,
0: passa na frente.
1: São Miguel Arcanjo,
0: protegei-nos e defendei-nos no combate.
1: Nossa Senhora, Rainha da Paz,
0: rogai por nós.

0: E nós queremos apresentar ao Senhor, agradecendo pelo dom da vida, o nome dos aniversariantes dessa data, vovó Anabel.
1: Queremos parabenizar o Bruno Feitosa de Oliveira, a Cleonice Magalhães de Souza, a Cristiane da Silva, José Maria da Silva, Maria do Socorro da Conceição, Maria dos Anjos de Lira, Rian Paulo da Silveira Amorim, Valdomiro José Moreira, Ingrid Silva Araújo. Também parabenizar Alda Freire de Lima. Aos aniversariantes,
0: o nosso abraço fraterno. Parabéns, Deus os abençoe. Saúde, paz, vida longa, prosperidade, sabedoria. Mistérios dolorosos. Segundo mistério, vamos contemplar a flagelação de Jesus diante de Pilatos.
2: Pai nosso que estás nos céus, santificado seja o vosso nome. Venha a nós o vosso reino, seja feita a vossa vontade, assim na terra como no céu.
3: O pão nosso de cada dia nos dai hoje. Perdoai as nossas ofensas, assim como nós perdoamos a quem nos tem ofendido. E não nos deixeis cair em tentação, mas livrai-nos do mal. Amém.
2: Ave Maria, cheia de graça, o Senhor é convosco. Bendita sois vós entre as mulheres, e bendito é o fruto do vosso ventre, Jesus.
3: Santa Maria, Mãe de Deus, rogai por nós, pecadores, agora e na hora de nossa morte. Amém.
2: Ave Maria, cheia de graça, o Senhor é convosco. Bendita sois vós entre as mulheres, bendito é o fruto do vosso ventre, Jesus.
3: Santa Maria, Mãe de Deus, rogai por nós, pecadores, agora e na hora de nossa morte. Amém.
2: Ave Maria, cheia de graça, o Senhor é convosco. Bendita sois vós entre as mulheres, e bendito o fruto do vosso ventre, Jesus.
3: Santa Maria, Mãe de Deus, rogai por nós, pecadores, agora e na hora de nossa morte. Amém.
2: Ave Maria, cheia de graça, o Senhor é convosco. Bendita sois vós entre as mulheres, e bendito é o fruto do vosso ventre, Jesus.
3: Santa Maria, Mãe de Deus, rogai por nós, pecadores, agora e na hora de nossa morte. Amém.
2: Ave Maria, cheia de graça, o Senhor é convosco. Bendita sois vós entre as mulheres, e bendito o fruto do vosso ventre, Jesus.
3: Santa Maria, Mãe de Deus, rogai por nós, pecadores, agora e na hora de nossa morte. Amém.
2: Ave Maria, cheia de graça, o Senhor é convosco. Bendita sois vós entre as mulheres, e bendito o fruto do vosso ventre, Jesus.
3: Santa Maria, Mãe de Deus, rogai por nós, pecadores, agora e na hora de nossa morte. Amém.
2: Ave Maria, cheia de graça, o Senhor é convosco. Bendita sois vós entre as mulheres, e bendito o fruto do vosso ventre, Jesus.
3: Santa Maria, Mãe de Deus, rogai por nós, pecadores, agora e na hora de nossa morte. Amém.
2: Ave Maria, cheia de graça, o Senhor é convosco. Bendita sois vós entre as mulheres, e bendito o fruto do vosso ventre, Jesus.
3: Santa Maria, Mãe de Deus, rogai por nós, pecadores, agora e na hora de nossa morte. Amém.
2: Ave Maria, cheia de graça, o Senhor é convosco. Bendita sois vós entre as mulheres, e bendito o fruto do vosso ventre, Jesus.
3: Santa Maria, Mãe de Deus, rogai por nós, pecadores, agora e na hora de nossa morte. Amém.
2: Ave Maria, cheia de graça, o Senhor é convosco. Bendita sois vós entre as mulheres, e bendito é o fruto do vosso ventre, Jesus.
3: Santa Maria, Mãe de Deus, rogai por nós, pecadores, agora e na hora de nossa morte. Amém.
2: Glória ao Pai, ao Filho e ao Espírito Santo.
3: Como era no princípio, agora e sempre. Amém.
2: Ó meu Jesus,
3: perdoai-nos, livrai-nos do fogo do inferno.

0: misericórdia.
1: Ó Deus, sede para nós força e proteção.
2: Jesus, Maria e José, nossa família vossa é.
1: Maria, mãe da Eucaristia,
2: passa na frente.
1: São Miguel Arcanjo,
2: protegei-nos e defendei-nos no combate.
1: Nossa Senhora do Carmo,
2: rogai por nós.
1: Queremos saudar os irmãos que estão nos acompanhando nas queridas comunidades rurais. Obrigado pela amável companhia através da frequência modulada 106.7, a rádio do Senhor Jesus, 24 horas evangelizando. Na ausência da live, nós queremos agradecer a você que sempre, independentemente da live, está nos acompanhando, reza conosco. Irmãos em Caraívas, em Ipojuca, na terra da misericórdia, rezamos com os irmãos e irmãs que estão presentes nas festividades dos padroeiros, nesse sentido, das comunidades do descobrimento, e já celebram também a Nossa Senhora Aparecida, a padroeira dessa querida comunidade que faz parte da área pastoral do São Geraldo de Magela. Nossa saudação aos irmãos lá do descobrimento. Queremos saudar também a você que está conosco nesse momento, aqui bem pertinho da gente, no Alto Cardeal. Terceiro mistério doloroso, vamos contemplar a coroação de espinhos em nosso Senhor Jesus Cristo.
3: Pai nosso que estás nos céus, santificado seja o vosso nome. Venha a nós o vosso reino. Seja feito a vossa vontade, assim na terra como no céu.
4: O pão nosso de cada dia nos dai hoje. Perdoai as nossas ofensas, assim como nós perdoamos a quem nos tem ofendido. E não nos deixeis cair em tentação, mas livrai-nos do mal. Amém.
3: Ave Maria, cheia de graça, o Senhor é convosco. Bendita sois vós entre as mulheres, bendito é o fruto do vosso ventre, Jesus.
4: Santa Maria, Mãe de Deus, rogai por nós, pecadores, agora e na hora de nossa morte. Amém.
3: Ave Maria, cheia de graça, o Senhor é convosco. Bendita sois vós entre as mulheres. Bendito é o fruto do vosso ventre, Jesus.
4: Santa Maria, Mãe de Deus, rogai por nós, pecadores, agora e na hora de nossa morte. Amém.
3: Ave Maria, cheia de graça, o Senhor é convosco. Bendita sois vós entre as mulheres, bendito é o fruto do vosso ventre, Jesus.
4: Santa Maria, Mãe de Deus, rogai por nós, pecadores, agora e na hora de nossa morte. Amém.
3: Ave Maria, cheia de graça, o Senhor é convosco. Bendita sois vós entre as mulheres, bendito é o fruto do vosso ventre, Jesus.
4: Santa Maria, Mãe de Deus, rogai por nós, pecadores, agora e na hora de nossa morte. Amém.
3: Ave Maria, cheia de graça, o Senhor é convosco. Bendita sois vós entre as mulheres, bendito é o fruto do vosso ventre, Jesus.
4: Santa Maria, Mãe de Deus, rogai por nós, pecadores, agora e na hora de nossa morte. Amém.
3: Ave Maria, cheia de graça, o Senhor é convosco. Bendito sois vós entre as mulheres. Bendito é o fruto do vosso ventre, Jesus.
4: Santa Maria, Mãe de Deus, rogai por nós, pecadores, agora e na hora de nossa morte. Amém.
3: Ave Maria, cheia de graça, o Senhor é convosco. Bendita sois vós entre as mulheres. Bendito é o fruto do vosso ventre, Jesus.
4: Santa Maria, Mãe de Deus, rogai por nós, pecadores, agora e na hora de nossa morte. Amém.
3: Ave Maria, cheia de graça, o Senhor é convosco. Bendita sois vós entre as mulheres, bendito é o fruto do vosso ventre, Jesus.
4: Santa Maria, Mãe de Deus, rogai por nós, pecadores, agora e na hora de nossa morte. Amém.
3: Ave Maria, cheia de graça, o Senhor é convosco. Bendita sois vós entre as mulheres, bendito é o fruto do vosso ventre, Jesus.
4: Santa Maria, Mãe de Deus, rogai por nós, pecadores, agora e na hora de nossa morte. Amém.
3: Ave Maria, cheia de graça, o Senhor é convosco. Bendita sois vós entre as mulheres. Bendito é o fruto do vosso ventre, Jesus.
4: Santa Maria, Mãe de Deus, rogai por nós, pecadores, agora e na hora de nossa morte. Amém.
3: Glória ao Pai, ao Filho e ao Espírito Santo.
1: Como era no princípio,
4: agora e sempre. Amém.
3: Ó meu Jesus,
4: perdoai-nos, livrai-nos do fogo do inferno. Levai as almas todas para o céu.
3: E socorrei principalmente
4: as que mais precisarem da vossa misericórdia.
3: Ó Deus, sede para nós força e proteção.
4: Jesus, Maria e José, nossa família vossa é.
1: Maria, Mãe da Eucaristia,
4: passa na frente.
1: São Miguel Arcanjo,
4: protegei-nos e defendei-nos no combate.
1: Nossa Senhora de Guadalupe,
4: rogai por nós.
1: Como de costume, nós agora vamos apresentar os nomes dos irmãos e irmãs que já realizaram a sua Páscoa. Estamos solidários com as famílias enlutadas. A vovó Anabel apresenta os nomes.
4: Hoje rezamos pela alma de João Bosco, ontem falecido. Jaiane Silva dos Santos Lima, 4 anos de sua Páscoa. José Ricardo da Silva, 7 anos. Samuel de Souza Neto. Maria Luísa de Araújo Silva. Antônio Carlos Cordeiro Gomes. Acilon Bezerra da Silva. Hamilton Gomes, Paulo Barbosa Almeida, José Arnaldo Oliveira Moura, Genival Pereira de Siqueira, João Alexandre de Mendonça. Rogamos por esses irmãos, descanso eterno dá-lhe, Senhor.
1: A luz perfeita é o esplendor.
4: Que os nossos irmãos descansem em paz.
1: Amém. E nós saudamos também os nossos irmãos em Venturosa, a Lagoinha, Pedra, Buíque, os irmãos do Catimbau, Ossem Sertânia, São Sebastião do Buzeiro. Um abraço fraterno aos homens do Terço da querida Sertânia, sempre em missão. Nosso muito obrigado aos irmãos em Custódia, Pesqueira, Senharó, Belo Jardim, Filhos e Filhas da Misericórdia. Os irmãos no Sítio Climério, em Mimoso, muito obrigado aos irmãos que estão no Cocal, Gravatá. Obrigado a você que reza conosco na querida comunidade de Canela de Ema. Um abraço fraterno aos irmãos que estão conosco em Cruzeiro do Nordeste. Quarto mistério doloroso: Jesus conduz a cruz até o alto do Calvário. Pai nosso que estás no céu, santificado seja o vosso nome. Venha a nós o vosso reino, seja feita a vossa vontade, assim na terra como no céu.
4: O pão nosso de cada dia nos dai hoje. Perdoai as nossas ofensas, assim como nós perdoamos a quem nos tem ofendido. E não nos deixeis cair em tentação, mas livrai-nos do mal. Amém.
1: Ave Maria, cheia de graça, o Senhor é convosco. Bendita sois vós entre as mulheres. E bendito é o fruto do vosso ventre, Jesus.
4: Santa Maria, Mãe de Deus, rogai por nós, pecadores, agora e na hora de nossa morte. Amém.
1: Ave Maria, cheia de graça, o Senhor é convosco. Bendita sois vós entre as mulheres. E bendito é o fruto do vosso ventre, Jesus.
4: Santa Maria, Mãe de Deus, rogai por nós, pecadores, agora e na hora de nossa morte. Amém.
1: Ave Maria, cheia de graça, o Senhor é convosco. Bendita sois vós entre as mulheres. E bendito é o fruto do vosso ventre, Jesus.
4: Santa Maria, Mãe de Deus, rogai por nós, pecadores, agora e na hora de nossa morte. Amém.
1: Ave Maria, cheia de graça, o Senhor é convosco. Bendita sois vós entre as mulheres. E bendito é o fruto do vosso ventre, Jesus.
4: Santa Maria, Mãe de Deus, rogai por nós, pecadores, agora e na hora de nossa morte. Amém.
1: Ave Maria, cheia de graça, o Senhor é convosco. Bendita sois vós entre as mulheres, e bendito é o fruto do vosso ventre, Jesus.
4: Santa Maria, Mãe de Deus, rogai por nós, pecadores, agora e na hora de nossa morte. Amém.
1: Ave Maria, cheia de graça, o Senhor é convosco. Bendita sois vós entre as mulheres. e bendito é o fruto do vosso ventre, Jesus.
4: Santa Maria, Mãe de Deus, rogai por nós, pecadores, agora e na hora de nossa morte. Amém.
1: Ave Maria, cheia de graça, o Senhor é convosco. Bendita sois vós entre as mulheres, e bendito é o fruto do vosso ventre, Jesus.
4: Santa Maria, Mãe de Deus, rogai por nós, pecadores, agora e na hora de nossa morte. Amém.
1: Ave Maria, cheia de graça, o Senhor é convosco. Bendita sois vós entre as mulheres, bendito é o fruto do vosso ventre, Jesus.
4: Santa Maria, Mãe de Deus, rogai por nós, pecadores, agora e na hora de nossa morte. Amém.
1: Ave Maria, cheia de graça, o Senhor é convosco. Bendita sois vós entre as mulheres, e bendito é o fruto do vosso ventre, Jesus.
4: Santa Maria, Mãe de Deus, rogai por nós, pecadores, agora e na hora de nossa morte. Amém.
1: Ave Maria, cheia de graça, o Senhor é convosco. Bendita sois vós entre as mulheres, e bendito é o fruto do vosso ventre, Jesus.
4: Santa Maria, Mãe de Deus, rogai por nós, pecadores, agora e na hora de nossa morte. Amém.
1: Glória ao Pai, ao Filho e ao Espírito Santo,
4: como era no princípio, agora e sempre. Amém.
1: Ó meu Jesus,
4: perdoai-nos, livrai-nos do fogo do inferno, levai as almas todas para o céu, e socorrei principalmente as que mais precisarem da vossa misericórdia.
1: Ó Deus, sede para nós força e proteção.
4: Jesus, Maria e José, nossa família vossa é.
1: Maria, Mãe da Eucaristia,
4: passa na frente.
1: São Miguel Arcanjo,
4: protegei-nos e defendei-nos no combate.
1: Nossa Senhora da Paz,
4: rogai por nós.
1: E nós queremos saudar também os irmãos que estão trabalhando nesse momento em todos os setores da segurança da nossa cidade. Estão nas vigilâncias, nas repartições públicas, nos hospitais, nas escolas. Queremos agradecer esse momento em que rezam conosco. Obrigado também a você que enviou os seus pedidos e nós atendemos através do call center, lembrando as famílias que já também festejam as vitórias sobre os concursos, e também queremos rezar por aqueles irmãos e irmãs que nos pediram as orações pelas causas pendentes na justiça. Quinto mistério doloroso, vamos contemplar a crucifixão de Jesus na cruz.
4: Pai nosso que estais nos céus, santificado seja o vosso nome, venha a nós o vosso reino, seja feita a vossa vontade, assim na terra como no céu.
1: O pão nosso de cada dia nos dai hoje, perdoai as nossas ofensas, assim como nós perdoamos a quem nos tem ofendido, e não nos deixeis cair em tentação, mas livrai-nos do mal. Amém.
4: Antes de rezarmos essas Ave Marias, eu queria lembrar, Gilson, uma família que nos pediram orações.
1: Sim.
4: Por uma causa na justiça.
1: Olha aí.
4: E as preces foram ouvidas, essa família recebeu a resposta de Deus.
1: Deus seja louvado.
4: E a intercessão da Virgem Maria,
1: sem
4: com
1: dúvida,
4: certeza.
1: Com certeza.
4: Ave Maria, cheia de graças, o Senhor é convosco. Bendita sois vós entre as mulheres, bendito é o fruto do vosso ventre, Jesus.
2: Santa Maria, Mãe de Deus, rogai por nós, pecadores, agora e na hora de nossa morte. Amém.
4: Ave Maria, cheia de graças, o Senhor é convosco. Bendita sois vós entre as mulheres, bendito é o fruto do vosso ventre, Jesus.
2: Santa Maria, Mãe de Deus, rogai por nós, pecadores, agora e na hora de nossa morte. Amém.
4: Ave Maria, cheia de graças, o Senhor é convosco. Bendita sois vós entre as mulheres, bendito é o fruto do vosso ventre, Jesus.
2: Santa Maria, Mãe de Deus, rogai por nós, pecadores, agora e na hora de nossa morte. Amém.
4: Ave Maria, cheia de graças, o Senhor é convosco. Bendita sois vós entre as mulheres, bendito é o fruto do vosso ventre, Jesus.
2: Santa Maria, Mãe de Deus, rogai por nós, pecadores,
0: agora e na hora de nossa morte. Amém.
5: Ave Maria, cheia de graças, o Senhor é convosco. Bendita sois vós entre as mulheres, bendito é o fruto do vosso ventre, Jesus.
0: Santa Maria, Mãe de Deus, rogai por nós, pecadores, agora e na hora de nossa morte. Amém.
5: Ave Maria, cheia de graças, o Senhor é convosco. Bendita sois vós entre as mulheres, bendito é o fruto do vosso ventre, Jesus.
0: Santa Maria, Mãe de Deus, rogai por nós, pecadores, agora e na hora de nossa morte. Amém.
5: Ave Maria, cheia de graças, o Senhor é convosco. Bendita sois vós entre as mulheres, bendito é o fruto do vosso ventre, Jesus.
0: Santa Maria, Mãe de Deus, rogai por nós, pecadores, agora e na hora de nossa morte. Amém.
5: Ave Maria, cheia de graças, o Senhor é convosco. Bendita sois vós entre as mulheres, bendito é o fruto do vosso ventre, Jesus.
0: Santa Maria, Mãe de Deus, rogai por nós, pecadores, agora e na hora de nossa morte. Amém.
5: Ave Maria, cheia de graças, o Senhor é convosco. Bendita sois vós entre as mulheres, bendito é o fruto do vosso ventre, Jesus.
0: Santa Maria, Mãe de Deus, rogai por nós, pecadores, agora e na hora de nossa morte. Amém.
5: Ave Maria, cheia de graças, o Senhor é convosco. Bendita sois vós entre as mulheres, bendito é o fruto do vosso ventre, Jesus.
0: Santa Maria, Mãe de Deus, rogai por nós, pecadores, agora e na hora de nossa morte. Amém.
5: Glória ao Pai, ao Filho e ao Espírito Santo,
0: como era no princípio, agora e sempre. Amém.
5: Ó meu Jesus,
0: perdoai-nos, livrai-nos do fogo do inferno,
5: levai as almas todas para o céu e socorrei principalmente as que mais precisarem da vossa misericórdia. Ó Deus, sede para nós força e proteção.
0: Jesus, Maria e José, nossa família vossa é.
5: Maria, Mãe da Eucaristia,
0: passa na frente.
5: São Miguel Arcanjo,
0: protegei-nos e defendei-nos no combate.
5: Nossa Senhora da Saúde,
0: rogai por nós. Infinitas graças vos damos, soberana Rainha, pelos benefícios que todos os dias recebemos de vossas mãos maternais. Dignai-vos agora e para

Mãe de misericórdia, vida, doçura e esperança nossa salve. A vós bradamos os degredados filhos de Eva, a vós suspirando, gemendo e chorando neste vale de lágrimas. Eia, pois, advogada nossa, estes vossos olhos misericordiosos a nós volvei, e depois deste desterro, mostrai-nos

0: Virgem Maria, rogai por nós, Santa Mãe de Deus,
1: para que sejamos dignos das promessas de Cristo.
0: Ó Maria concebida sem pecado,
1: rogai por nós que recorremos a vós.
0: Maria, Mãe da Eucaristia,
1: passa na frente.
0: São Miguel Arcanjo,
1: protegei-nos e defendei-nos no combate.
0: Nossa Senhora Aparecida, padroeira do Brasil,
1: rogai por nós.
0: E ao rezarmos, pedindo a intercessão da Mãe Aparecida, padroeira do Brasil, nós renovamos o convite para a grande festa em honra a Nossa Senhora Aparecida, que a paróquia Mãe da Santa Esperança realiza a partir da próxima sexta-feira, dia 9 de outubro, 9, 10, 11 e 12. Na sexta-feira, a abertura das festividades com a querida comunidade de São José e as famílias do bairro. No sábado, a participação dos homens do terço, os grupos de oração, os homens do terço da cidade de Arco Verde são convidados a participar no sábado, dia 10, da missa, sempre às 19h30, na sexta, no sábado e no domingo. Na segunda-feira, teremos o momento da procissão. Antes, na segunda-feira, dia 12, às 10 horas da manhã, um momento com as crianças, um encontro com as crianças lá na paróquia Mãe da Santa Esperança. E a procissão com a imagem de Nossa Senhora Aparecida, saindo da rua Gonçalves Maia, no São Cristóvão, ao lado da Academia Portal Fit. Então o percurso vai pela Avenida José Bonifácio, o corredor, chegando ao JK. Acontecerá a bênção dos veículos, dos vaqueiros e a celebração da Santa Missa, o encerramento. Após a missa, haverá um bingo, as quermesses, em todas as noites. Vamos participar. O convite é feito pelo querido Padre Glauco Filho, paróquia Nossa Senhora Mãe da Santa Esperança. Nossa Senhora Aparecida,
2: rogai por nós.
0: Vovó Anabel.
1: Queremos agradecer a Deus, né, e pedir aos nossos queridos irmãos, né, da família Mariana, que cada vez mais convide outras pessoas para que nossa família cresça.
0: Isso.
1: E nosso desejo que cresça em oração, né?
0: Sem dúvida.
1: Se mais pessoas estão
0: rezando, é o alimento,
1: né? É o nosso alimento. Então, se você convida outras pessoas para fazerem parte desse momento e agradecendo, são tantas as pessoas que nós encontramos e que dizem que não perde o momento.
0: Verdade.
1: Que está sempre unido. Mas vamos aumentar, vamos para que nosso Brasil, nosso país precisa de mais orações.
0: Sem dúvida.
1: Vamos intensificar as nossas orações.
0: E eu gostaria também de lembrar os irmãos que nas terças-feiras, como hoje, nós temos sempre a participação das famílias ECC e famílias, não é, equipes de Nossa Senhora. Por um motivo superior, não estiveram presentes hoje. Eu creio que a reunião, as reuniões dos grupos, e que não foi possível estar presente. Mas sempre, nas terças-feiras, temos a participação das famílias através do ECC, do Encontro de Casais com Cristo, e das famílias, equipes de Nossa Senhora. Paulo, obrigado pela ajuda, pela presença missionária, vovó Anabel. Eli Vasconcelos, obrigado pela partilha, e continuamos com a programação agora, dentro de instantes, o Instituto Hesed, não é isso? Até às 20 horas. Vamos concluir esse momento agradecendo a todos mais uma vez e rezando assim.
3: Não há poder maior do que o poder da Santíssima Trindade, e é com este poder que nós nos revestimos. Em nome do Pai, do Filho e do Espírito Santo. Amém.
0: Louvado seja nosso Senhor Jesus Cristo.
3: Para sempre seja louvado.
0: Salve Maria, a nossa alegria.
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10: A amizade faz emergir o melhor de uma pessoa através do esquecimento de si mesmo.

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Padre. Ele já está aqui pedindo também que a Virgem Maria derrame sobre ele as graças maternais do seu coração imaculado. E vamos lá. Vós, metade do caminho, tá? Minha voz está voltando. Ontem, aproveito para agradecer que a irmã Maria Filomena veio fazer esse momento inicial da live com vocês e me ajudando neste ofício. Então, vamos lá. Hoje é terça-feira. Hoje é um dia muito feliz para nós, porque é o dia de Santa Faustina Kowalska, apóstola da Divina Misericórdia. Estamos no texto do combate, mas ela é baluarte do nosso instituto inteiro. Nós temos o carisma de experimentar, viver e cantar as misericórdias do Senhor. Isso significa dizer que ela é a secretária da misericórdia para todos os lados aqui no nosso instituto, de todas as vocações de cada irmão e irmã. Com ela também, que o texto do combate hoje acontece, pedindo que ela também venha auxiliar neste combate. Inclusive, lá no próprio diário dela, ela fala sobre 25 conselhos que Jesus deu para ela, 25, né? No combate espiritual, ela foi muito combatida também, justamente por levar uma missão de anunciar o maior atributo de Deus, que é a divina misericórdia. Então você imagina como vai ser hoje esse texto do combate e ainda véspera de Nossa Senhora do Santo Rosário. Amanhã é festa de Nossa Senhora do Rosário. Então, texto do combate no dia de Santa Faustina, mas já véspera de Nossa Senhora do Rosário. Isso significa muitos milagres. Portanto, nós vamos cantar a Nossa Senhora das Lágrimas agora para rezar a sua coroa. E enquanto isso, você compartilha essa live, envia para outras pessoas. Cantemos.

em Jesus. E eu quero que você desperte aí o seu coração para rezar a coroa de Nossa Senhora das Lágrimas. Olha, vou testemunhar para vocês duas coisas. Uma, o poder desta coroa. Outra, o amor que eu tenho por ela. Que, na verdade, Nossa Senhora das Lágrimas foi me conquistando. Mas eu alcancei uma graça muito grande com ela quando eu ainda era aspirante. Quando eu iniciei aqui no Instituto. Lá, 12 anos atrás. Eu era aspirante quando conheci a coroa das lágrimas de Nossa Senhora. E alcancei uma graça. Como é algo muito, muito meu, eu não posso testemunhar assim para vocês. Mas ainda hoje experimento isso quando rezo por outras pessoas. Né, pessoas que Deus vai confiando, nos dando como intenção para rezar. E de fato, muda a disposição do coração humano. Eu escutei isso lá no início da minha vida religiosa, quando aprendi essa coroa. E hoje eu testemunho as graças na vida de outras pessoas. Portanto, eu quero aconselhar você a estar fielmente, todas as noites, às 19 horas, aqui para rezarmos juntos pelo nosso Brasil, porque Nossa Senhora pediu isso, a irmã Amália, que fosse rezada na intenção do nosso país. Você que é brasileiro e está em outros países também, você que está em outro país, peça também a Nossa Senhora das Lágrimas que visite o seu país. A aparição dela foi aqui, mas peça para ela levar também, visitar e levar as graças do coração de Jesus para o seu país, tá bom? E gostaria muito que vocês que vêm rezar o texto do combate amassem muito o texto do combate e Nossa Senhora das Lágrimas. Ela que prepara todas as noites. Se você está combatendo por alguém, pedindo, intercedendo por esta pessoa, guerreando espiritualmente no texto do combate, você precisa antes se munir, precisa antes arrebanhar para si as munições espirituais, não é? Isso nós fazemos com a coroa das lágrimas, tá bom? Então, a partir de hoje, ó, espírito também de combate, de pedido de Nossa Senhora, de fortalecimento na coroa das suas lágrimas. E essa é a intenção de hoje, o seu fortalecimento na intercessão que você faz por alguém. Pelo sinal da Santa Cruz, livra-nos Deus nosso Senhor dos nossos inimigos, em nome do Pai, do Filho e do Espírito Santo. Amém. Oração inicial. Eis-nos aqui aos vossos pés,

0: Ó Dulcíssimo Jesus crucificado, para vos oferecermos as lágrimas daquela que com tanto amor vos acompanhou no caminho doloroso do Calvário. Fazei, ó bom Mestre, que nós saibamos aproveitar da lição que elas nos dão, para que na terra, realizando a vossa santíssima vontade, possamos um dia no céu vos louvar por toda a eternidade. Amém. Meu Jesus, vede, ó Jesus, que são as lágrimas daquela que mais vos amou na terra
1: e que mais vos ama no céu.
0: Meu Jesus, ouvi os nossos rogos
1: pelas lágrimas de vossa Mãe Santíssima.
0: Meu Jesus, ouvi os nossos rogos
1: pelas lágrimas de vossa Mãe Santíssima.
0: Meu Jesus, ouvi os nossos rogos
1: pelas lágrimas de vossa Mãe Santíssima.
0: Meu Jesus, ouvi os nossos rogos
1: pelas lágrimas de vossa Mãe Santíssima.
0: Meu Jesus, ouvi os nossos rogos
1: pelas lágrimas de vossa Mãe Santíssima.
0: Meu Jesus, ouvi os nossos rogos
1: pelas lágrimas de vossa Mãe Santíssima.
0: Meu Jesus, ouvi os nossos rogos
1: pelas lágrimas de vossa Mãe Santíssima.
0: Vede, ó Jesus, que são as lágrimas daquela que mais vos amou na terra
1: e que mais vos ama no céu.
0: Meu Jesus, ouvi os nossos rogos
1: pelas lágrimas de vossa Mãe Santíssima.
0: Meu Jesus, ouvi os nossos rogos
1: pelas lágrimas de vossa Mãe Santíssima.
0: Meu Jesus, ouvi os nossos rogos
1: pelas lágrimas de vossa Mãe Santíssima.
0: Meu Jesus, ouvi os nossos rogos
1: pelas lágrimas de vossa Mãe Santíssima.
0: Meu Jesus, ouvi os nossos rogos
1: pelas lágrimas de vossa Mãe Santíssima.
0: Meu Jesus, ouvi os nossos rogos
1: pelas lágrimas de vossa Mãe Santíssima.
0: Meu Jesus, ouvi os nossos rogos
1: pelas lágrimas de vossa Mãe Santíssima.
0: Vede, ó Jesus, que são as lágrimas daquela que mais vos amou na terra
1: e que mais vos ama no céu.
0: Meu Jesus, ouvi os nossos rogos
1: pelas lágrimas de vossa Mãe Santíssima.
0: Meu Jesus, ouvi os nossos rogos
1: pelas lágrimas de vossa Mãe Santíssima.
0: Meu Jesus, ouvi os nossos rogos
1: pelas lágrimas de vossa Mãe Santíssima.
0: Meu Jesus, ouvi os nossos rogos
1: pelas lágrimas de vossa Mãe Santíssima.
0: Meu Jesus, ouvi os nossos rogos
1: pelas lágrimas de vossa Mãe Santíssima.
0: Meu Jesus, ouvi os nossos rogos
1: pelas lágrimas de vossa Mãe Santíssima.
0: Meu Jesus, ouvi os nossos rogos
1: pelas lágrimas de vossa Mãe Santíssima.
0: Vede, ó Jesus, que são as lágrimas daquela que mais vos amou na terra
1: e que mais vos ama no céu.
0: Meu Jesus, ouvi os nossos rogos
1: pelas lágrimas de vossa Mãe Santíssima.
0: Meu Jesus, ouvi os nossos rogos
1: pelas lágrimas de vossa Mãe Santíssima.
0: Meu Jesus, ouvi os nossos rogos
1: pelas lágrimas de vossa Mãe Santíssima.
0: Meu Jesus, ouvi os nossos rogos
1: pelas lágrimas de vossa Mãe Santíssima.
0: Meu Jesus, ouvi os nossos rogos
1: pelas lágrimas de vossa Mãe Santíssima.
0: Meu Jesus, ouvi os nossos rogos
1: pelas lágrimas de vossa Mãe Santíssima.
0: Meu Jesus, ouvi os nossos rogos
1: pelas lágrimas de vossa Mãe Santíssima.
0: Vede, ó Jesus, que são as lágrimas daquela que mais vos amou na terra
1: e que mais vos ama no céu.
0: Meu Jesus, ouvi os nossos rogos
1: pelas lágrimas de vossa Mãe Santíssima.
0: Meu Jesus, ouvi os nossos rogos
1: pelas lágrimas de vossa Mãe Santíssima.
0: Meu Jesus, ouvi os nossos rogos
1: pelas lágrimas de vossa Mãe Santíssima.
0: Meu Jesus, ouvi os nossos rogos
1: pelas lágrimas de vossa Mãe Santíssima.
0: Meu Jesus, ouvi os nossos rogos
1: pelas lágrimas de vossa Mãe Santíssima.
0: Meu Jesus, ouvi os nossos rogos
1: pelas lágrimas de vossa Mãe Santíssima.
0: Meu Jesus, ouvi os nossos rogos
1: pelas lágrimas de vossa Mãe Santíssima.
0: Vede, ó Jesus, que são as lágrimas daquela que mais vos amou na terra
1: e que mais vos ama no céu.
0: Meu Jesus, ouvi os nossos rogos
1: pelas lágrimas de vossa Mãe Santíssima.
0: Meu Jesus, ouvi os nossos rogos
1: pelas lágrimas de vossa Mãe Santíssima.
0: Meu Jesus, ouvi os nossos rogos
1: pelas lágrimas de vossa Mãe Santíssima.
0: Meu Jesus, ouvi os nossos rogos
1: pelas lágrimas de vossa Mãe Santíssima.
0: Meu Jesus, ouvi os nossos rogos
1: pelas lágrimas de vossa Mãe Santíssima.
0: Meu Jesus, ouvi os nossos rogos
1: pelas lágrimas de vossa Mãe Santíssima.
0: Meu Jesus, ouvi os nossos rogos
1: pelas lágrimas de vossa Mãe Santíssima.
0: Vede, ó Jesus, que são as lágrimas daquela que mais vos amou na terra
1: e que mais vos ama no céu.
0: Meu Jesus, ouvi os nossos rogos
1: pelas lágrimas de vossa Mãe Santíssima.
0: Meu Jesus, ouvi os nossos rogos
1: pelas lágrimas de vossa Mãe Santíssima.
0: Meu Jesus, ouvi os nossos rogos
1: pelas lágrimas de vossa Mãe Santíssima.
0: Meu Jesus, ouvi os nossos rogos
1: pelas lágrimas de vossa Mãe Santíssima.
0: Meu Jesus, ouvi os nossos rogos
1: pelas lágrimas de vossa Mãe Santíssima.
0: Meu Jesus, ouvi os nossos rogos
1: pelas lágrimas de vossa Mãe Santíssima.
0: Meu Jesus, ouvi os nossos rogos
1: pelas lágrimas de vossa Mãe Santíssima.
0: Vede, ó Jesus, que são as lágrimas daquela que mais vos amou na terra
1: e que mais vos ama no céu.
0: Vede, ó Jesus, que são as lágrimas daquela que mais vos amou na terra
1: e que mais vos ama no céu.
0: Vede, ó Jesus, que são as lágrimas daquela que mais vos amou na terra
1: e que mais vos ama no céu.
0: Oração final. Virgem Santíssima e Mãe das Dores, nós vos pedimos que junteis os vossos rogos aos nossos, a fim de que Jesus, vosso Divino Filho, a quem nos dirigimos em nome das vossas lágrimas de Mãe, ouça as nossas preces e nos conceda, com as graças que desejamos, a coroa da vida eterna. Amém. Por vossa mansidão divina, ó Jesus manietado,
1: salvai o mundo do erro que o ameaça.
0: Ó Virgem dolorosíssima,
1: as vossas lágrimas derrubaram o império infernal.
0: Declara que ela é senhora, que ela é poderosa, e quem não compartilhou ainda, compartilhe agora.

Jesus. Vamos ao nosso testemunho desta noite, mas antes eu quero pedir, se você tem testemunho, olha, presta atenção. Agora eu queria que você prestasse um pouco de atenção naquilo que eu vou falar, tá bom? A irmã colocou aqui dois QR Codes para você acessar de acordo com o tipo do seu celular. Se for na Apple ou se for no Google Play. E esse QR Code vai levar você para o nosso aplicativo. No aplicativo do Instituto Hesed, você vai ver que quando você acessar ele, tem uma aba que está com o nome Testemunho. Eu tenho o aplicativo aqui, olha, no celular. E uma das abas que fica bem em cima, assim que você abre ele, nessa parte aqui, olha, tem Testemunhos. Você clica, você vai ver outros testemunhos. Inclusive, aqui embaixo tem um botãozinho que está escrito Mais, Adicionar Testemunhos. Você clica e vai colocar aqui, escrever o seu testemunho, tá bom? E aí eu queria pedir duas coisas. Testemunho, se você alcançou graças através do terço do combate, é o texto que você vai rezar daqui a pouco, logo depois da pregação. E testemunhos que você tenha da coroa das lágrimas de Nossa Senhora, tá bom? Você pode colocar em cima se quiser nos ajudar. Coloca testemunho, texto do combate, escreve. Testemunho, coroa das lágrimas, escreve. É um testemunho do rosário, irmã, escreve. Irmão, foi um testemunho lá quando eu estava rezando a palavra de Deus com a Maria Raquel. Testemunho, palavra de Deus, escreve. Foi um testemunho na hora da misericórdia. Testemunho, misericórdia, escreve. Foi um testemunho na poderosíssima hora da novena de Pompeia. Novena que o Padre Pio rezava. Testemunho Pompeia. Escreve, tá bom? Mas mande o seu testemunho. Falei aqui só alguns momentos que nós nos encontramos. Tem vários, né? Durante o dia. Se foi pela hora de Santa Rita, manda também. Se foi pela hora da bênção de São José. Tantos que até a gente, né? De São José, mande. Foi testemunho da bênção da casa? Mande. Irmão, foi testemunho só de olhar para o canal? Mande também. Tá bom? Mande todos os testemunhos que você tiver. Não silencie. Não cale a graça que Deus lhe deu. Olha, essa graça que eu alcancei da coroa das lágrimas foi lá no início da minha vida religiosa. Mas até hoje me faz ser grata a Nossa Senhora. Até hoje me faz acreditar no poder da coroa das lágrimas. E determinadas intenções ou pessoas mais específicas pelas quais rezo, é a coroa das lágrimas também que me acompanha junto com o texto da misericórdia, não é? Então, texto do combate, com aí sua poderosíssima intercessão dos santos anjos, gente, a ação deste poder, a ação poderosa dos santos anjos, que adoram o pão dos anjos, que é Jesus Eucarístico, você não tem noção deste poder de intercessão dos santos anjos enquanto você reza o texto do combate. Então, tem testemunho? Estou aqui, olha, como mãe das almas, dizendo, mande testemunho. Se você quer mais graças, mande o seu testemunho. E estou dizendo isso, sabe por quê? Porque a melhor forma de agradecer a Deus por uma graça é pedir outras. Peça, porque Ele tem para dar. Ele se dá a nós, Ele tem graças e milagres para dar. Então, peça a Ele, mas também testemunhe. Seja aquele que volta para agradecer, tá bom? Vamos ao testemunho desta noite. Ah, vou dar um prazo. Vamos colocar até o final de semana. Vamos para mandar os seus testemunhos, as suas graças que você não mandou ainda. Até sexta-feira. Vou fazer uma enquete no canal depois, lá no canal do Texto do Combate. A irmã daqui a pouco coloca para não confundir vocês. Mas vocês entram no canal e depois eu vou fazer uma enquete, quem mandou e quem não mandou ainda. Tá certo? Combinado? A irmã do chat acompanha aí se eles estão combinando comigo. Se estão fechando comigo aqui. Até sexta-feira é o prazo de mandarem os seus testemunhos. Tá? E abrir espaço para mais graça. Vamos para um novo caminho de outras graças. Vamos lá, olha. Testemunho desta noite. Para a honra e glória de Deus e pela intercessão de Nossa Senhora, meu nome é Clesian. Em novembro, fui internado em uma clínica de recuperação por causa da dependência química. Quando recebi alta, conheci uma general que se tornou um instrumento de Deus na minha caminhada. Um general do exército de São Miguel. Ela me apresentou o Instituto Hesed e começou a me enviar os conteúdos e as orações. Naquele momento, porém, eu ainda não dava a devida importância. Infelizmente, acabei recaindo. Nessa recaída, passei 4 dias e 4 noites
usando drogas, compulsivamente, sem comer e sem dormir. No quarto dia, sofri uma overdose e fui levada ao hospital. A médica me disse que se eu tivesse demorado mais alguns minutos para receber atendimento, eu não teria sobrevivido. Naquele momento, eu tomei uma decisão. Eu não queria mais aquela vida. Eu queria mudar e voltar para Deus. Procurei novamente essa general e pedi que voltasse a me enviar os conteúdos. Comecei a acompanhar o texto do combate, a novena de Nossa Senhora de Pompeia, olha aí, irmã Ana Maria, e o texto da misericórdia. No início eu achava difícil, cansativo, mas eu permaneci firme. Então, no dia 1 de agosto, tive um sonho que marcou profundamente a minha vida. Eu vi uma mulher lindíssima, vestida como que uma freira, e eu gritava: Nossa Senhora, Nossa Senhora. Depois de procurá-la, consegui encontrá-la e a abracei. Ela estava chorando e eu perguntei por que ela chorava. E ela me respondeu: porque você está traindo Deus. Quando acordei, eu senti no ambiente um perfume maravilhoso de rosas. Foi uma experiência muito forte que me fez sentir a presença de Nossa Senhora. Depois disso, comecei a rezar o Santo Rosário todos os dias, de madrugada, sem faltar um dia sequer. Hoje estou sem usar drogas e firme na oração. Eu creio que Nossa Senhora está me resgatando e me conduzindo de volta para Deus. Não quero mais me afastar dele. Agradeço a Deus, a Nossa Senhora e ao Instituto Récede por todos os instrumentos que ele colocou no meu caminho. Hoje eu posso dizer: Jesus e Maria mudaram a minha vida. A vitória de Deus e a glória é toda dele. Quem como Deus? Ninguém. Nossa Senhora do Rosário, rogai por nós. Nossa Senhora da Pompeia, rogai por nós. São Miguel e todos os santos anjos, rogai por nós. Jesus, eu confio em vós. Ele recorreu a todas as lives, né? Então é justo que façamos as invocações de todas elas. Mas agora nós vamos invocar o Espírito Santo sobre o Padre Danilo e também sobre todos os generais do Exército de São Miguel, suplicando a ação do Espírito Santo, que são instrumentos, assim como esta general foi para este filho de Deus, instrumento de cura para ele, levar a Deus. Deus abençoe muito cada um de vocês que colaboram com a evangelização. Cantem.

0: Olá, boa noite a todos. Nós estamos dentro desse momento no Terço do Combate, rezando pela nossa pátria, pelo nosso país, pela nossa nação. Durante todo esse tempo nós estamos rezando, intercedendo, pedindo as bênçãos e graças dos céus pelo nosso país. Amanhã nós vamos celebrar o dia de Nossa Senhora do Rosário e nós sabemos que amanhã é o Dia Nacional do Rosário. Então todos nós estamos aí convidados a rezar o Santo Rosário e viver essa plena intercessão pelo Imaculado Coração de Maria, por Nossa Senhora do Rosário, sobre as bênçãos e as graças do alto, sobre o nosso país, sobre a nossa nação. Ontem nós refletimos a nossa vida com Deus, pedindo a intercessão dos nossos santos brasileiros, e nós refletimos a importância da intercessão dos santos e santas de Deus para interceder sobre o nosso país, sobre a nossa nação, como nós ouvimos a palavra de Deus que nos dizia sobre uma imensidão de santos que intercedem por nós junto aos céus, com as suas vestes brancas, alvejadas pelo sangue do Cordeiro. E hoje o tema dessa pregação é sobre a intercessão pelo nosso país, pela nossa nação. E para refletir esse momento de intercessão e de graças e bênçãos sobre nossa nação, nada melhor hoje do que refletirmos sobre a vida de Santa Faustina e mais ainda aquilo que ela soube trazer sobre nossa fé, nossa igreja. Ela que é ícone da misericórdia, como a irmã disse, secretária da misericórdia, vamos dizer assim. Hoje gostaria de refletir justamente essa imensidão da misericórdia de Deus sobre cada um de nós e essa arma do combate importante que é a misericórdia divina. Deus derrama a sua imensa misericórdia sobre cada um de nós. E nós, em contraponto, somos convidados a abraçar essa misericórdia de Deus, acolher essa misericórdia do alto. Então, no primeiro momento, eu gostaria de refletir com vocês a imensidão dessa misericórdia de Deus. Então, nós vamos ver através da palavra de Deus como Deus é rico em misericórdia. E no segundo momento, como nós podemos abraçar essa misericórdia divina. Como nós sabemos que, de alguma forma, estamos acolhendo essa misericórdia que vem do alto. Santa Faustina foi para nós e é para nós o ícone dessa misericórdia. Ela, na sua vida na Polônia, como irmã religiosa, ela teve uma inspiração mística e um pedido do próprio Cristo para que ela propagasse a misericórdia divina. Quando nós falamos a misericórdia divina, é justamente essa imensidão do amor de Deus. É o maior atributo de Deus que nós podemos pensar, é a misericórdia do Senhor. O Papa Francisco, em certa vez, ele dizia, e existe um livro dessa autoria, dizendo que o próprio nome de Deus é misericórdia. Então, Deus é rico em misericórdia. Quando nós acolhemos o mistério da paixão, morte e ressurreição de Jesus, nós podemos perceber quão Jesus é misericordioso. Ele que sofreu por nós no alto da cruz, que do seu lado aberto jorrou para nós sangue e água. Olha só, no Evangelho de João, nós vamos acompanhar que Jesus, diante da sua morte, nesse momento em que ele não tinha mais nada para oferecer, a não ser a sua morte, a sua entrega dada, mesmo assim, nós acompanhamos esse lançar sobre o seu peito, e sobre o seu peito aberto, sobre o seu coração, jorrou sangue e água. Então essa é a imagem imensa da misericórdia de Deus em Cristo Jesus. E sobre o seu peito, jorrando sangue e água, jorra a água do batismo e o sangue da Eucaristia, os sacramentos da sua igreja. Portanto, a misericórdia de Deus é o sinal sacramental na sua vida. Querido irmão e meu irmão, você tem bebido da vida sacramental? Quanto é importante para nós renovarmos nosso compromisso batismal? Quanto é importante nós buscarmos a Eucaristia, comungando do corpo e sangue de Cristo, adorando o Senhor em espírito e em verdade pela Santíssima Eucaristia? Nós bebemos da fonte da misericórdia de Deus quando nós vamos ao confessionário, buscamos uma confissão, buscamos viver esse sacramento da reconciliação esse Deus que nos perdoa e nos ama. Olha só, Deus, a sua abundância da sua misericórdia, que lá do alto da cruz já derramou o seu amor por nós. Por isso, a igreja é a imagem da misericórdia. Essa imagem que, pela igreja, nós vivemos o sacramento. Não existe igreja sem sacramento. A igreja é sinal do sacramento do amor de Deus. Então, por isso, onde há a vida da igreja, há a vida sacramental, e nós podemos beber desta vida sacramental. Gostaria de trazer com vocês essa palavra de Deus no dia de hoje, tirado do livro do Êxodo. Já no Antigo Testamento, nós podemos perceber muitos textos que falam da misericórdia de Deus. Mas gostaria de trazer esse texto do livro do Êxodo, no capítulo 3, que nós vamos perceber essa misericórdia de Deus já no Antigo Testamento. Primeiro, gostaria de contextualizar esse texto. Deus quer tirar o povo da escravidão do Egito. Deus quer retirar o povo da miséria. Querido irmão, querida irmã, nessa noite, Deus quer tirar você da podridão do pecado, da escravidão de sua vida, das suas fragilidades. Deus quer resgatar a sua vida, quer resgatar a sua identidade, a sua família. Deixe-se revelar por esse amor de Deus, deixa ser atraído pela misericórdia divina. Olha só, o capítulo 3, versículo 13 do livro do Êxodo. Olha o que o próprio Deus diz a Moisés nesse contexto em que Deus quer retirar o povo da escravidão do Egito. Olha só que bonito. Diz assim: Javé disse, o Senhor disse: eu vi a miséria do meu povo que está no Egito. Ouvi seu grito por causa dos seus opressores, pois eu conheço suas angústias. Por isso, desci a fim de libertá-los das mãos dos egípcios e fazê-los subir para uma terra boa e vasta, terra que mana leite e mel, o lugar dos cananeus, dos heteus, dos amorreus, dos ferezeus, dos heveus e dos jebuseus. Agora, o grito dos israelitas chegou até mim, e também vejo a opressão que os egípcios estão oprimindo. Vai, pois eu te enviarei ao faraó para sair do Egito o meu povo, os israelitas. Gostaria de que você acompanhasse comigo os verbos que acompanham esse texto, para a gente perceber a ação de Deus sobre o povo de Israel e aquilo que Deus deseja fazer com aquele povo que estava na escravidão do Egito. Primeiro, eu vi a miséria do meu povo. Deus nos vê. Segundo, Deus nos ouve. Ele escuta o grito. Eu conheço suas angústias. Ninguém conhece tão bem como Deus. Deus conhece em profundidade a sua vida. Eu desci a fim de libertá-los das mãos dos egípcios e fazer subir para uma terra boa e vasta, terra que mana leite e mel. Então Deus nos vê, nos ouve, nos conhece. Ele desce para nos libertar. Ele faz nos subir para a graça de Deus. Essa é a ação de Deus na nossa vida. Se nós percebemos, todas as Sagradas Escrituras estão permeadas nessa ação de Deus. Cristo veio para resgatar o seu povo. Jesus, na sua imensa misericórdia, ele nos vê, nos ouve, conhece, ele desce, a sua descida, o mistério da encarnação, ele vem ao nosso encontro para nos libertar, para nos salvar. Essa é a ação de Deus. Quando nós podemos pensar, o que significa a misericórdia de Deus sobre a nossa nação? Significa reconhecer esta ação de Deus na nossa vida. Nós não conseguimos salvar uma nação sem salvar os corações. É a partir do coração que podemos transformar uma sociedade. Às vezes nós queremos transformar a vida em sociedade através de uma revolução ou algo nesse sentido. Não, Jesus, ele veio salvar os corações. Em meio às multidões, Jesus chamava as pessoas à parte e a cada um ele tocava com a sua vida, com a sua bênção, com o mistério de salvação. Então Jesus hoje quer libertar a cada um de nós para que nós possamos, de alguma forma, ser sinais do amor de Deus nesse mundo. Esta é a misericórdia de Deus. Então Deus, Ele se doa por inteiro. Ele nos vê, Ele nos ouve, Ele nos conhece, Ele nos liberta, Ele desce. Ou seja, tudo aquilo que Deus pode fazer, Ele vai fazer para que a gente possa alcançar a graça de Deus. Hoje, celebrando o dia de Santa Faustina, nós vamos ver que com muita insistência, o próprio Jesus vem dialogando com Santa Faustina para que ela possa ser missionária da misericórdia. Em um contexto muito complexo, lá na Polônia, em uma situação desoladora naquele país, Santa Faustina foi convidada a ser apóstola da misericórdia, para que ela pudesse mostrar e revelar essa misericórdia de Deus. Quando nós falamos de misericórdia, eu sempre recordo uma imagem eucarística que é muito forte para a gente poder pensar nessa misericórdia de Deus. Não sei se você já viu em algum altar, em algum lugar da igreja, a imagem do pelicano, em que nós chamamos ele de Pio Pelicano. O pelicano, em uma circunstância de sua vida, ela com os seus filhotes, ela é capaz de retirar da sua própria carne para dar a seus filhos. Essa é a grande imagem do próprio Cristo simbolizado na imagem do pelicano. Mas quando eu vejo essa imagem nos altares, na igreja, eu logo já coloco ali, diante daquela imagem, esta é a imagem da misericórdia de Deus. É a misericórdia plena, porque Deus, Ele se dá por inteiro para cada um de nós. Ele se doa por inteiro. Então, se nós reconhecemos que esse Deus é rico em misericórdia, Ele se doa, Ele nos dá por inteiro. Como diz São João da Cruz, o amor de Deus não cansa e nem descansa por cada um de nós. Eu convido você a pensar, qual é a sua resposta de amor, de acolhendo essa misericórdia de Deus? O que nós podemos fazer neste tempo em que nós estamos vivendo, rezando pela nossa pátria, pela nossa nação, pelo nosso país? Qual é a resposta de fé que nós podemos ter nesse tempo, sobretudo para a nossa família, para nossas casas? Você, querido irmão, querida irmã, você é protagonista da misericórdia de Deus. Certa vez alguém dizia a Santa Faustina, ou melhor, Santa Faustina questionava o próprio Senhor por ter alguém que pudesse salvar a Polônia. Ela ficava muito intrigada com a situação que a Polônia estava vivendo, e ela um dia, certa vez, na sua oração, ela dizia: Senhor, coloque alguém que possa ajudar a reconstruir a Polônia, uma pessoa que possa realmente ajudar a resgatar esse povo. E aí Jesus, numa locução interior, dizia a Santa Faustina: olha, hoje encontrei alguém para restaurar a Polônia. E ela toda feliz, e agora o Senhor achou alguém que pudesse restaurar a Polônia. E Jesus dizia: esse alguém se chama Faustina. Essa história para Faustina, como ela sendo protagonista da restauração daquele país, ela na sua humildade, no seu convento, pôde ser sinal da misericórdia de Deus. Mas eu digo também a você, querido irmão, querida irmã, que pela sua vida de oração, pela sua intercessão pelo nosso país, pela sua vida reta e íntegra, vivendo a justiça, vivendo a honestidade, a fidelidade a Deus, você também pode ser protagonista da restauração do nosso país, se não do nosso país, da nossa família, da sua casa. Talvez você tenha esperado a restauração da sua casa a partir da conversão de alguém, a partir da conversão de um filho, a partir da conversão do marido, da esposa. Mas eu digo a você, de modo profético, que o protagonismo da restauração da sua casa é você. Jesus diz nesse momento agora para você, querido irmão e minha irmã: você é protagonista da restauração da sua família. Você não precisa mais procurar ninguém, porque quando você fortalecer-se na fé, acolhendo a misericórdia divina, como nós acolhemos essa misericórdia divina? Dizia no início que Jesus entregou-se por nós com o seu imenso amor, derramando sangue, água, e essa imagem da misericórdia de Deus, né? Quando nós vimos o ícone da misericórdia, o Jesus misericordioso, que jorra sangue e água, como nós acolhemos essa misericórdia do Senhor? Vivendo os sacramentos da igreja. Não existe nada, de alguma forma, do alto que pode trazer essa misericórdia, mas Jesus já desceu, já vem entre nós e trouxe para nós toda a misericórdia divina sobre os sacramentos. Aliás, Deus desce a toda a missa, a toda a vida sacramental, para que nós podemos nos nutrir dessa presença de Deus. Às vezes nós queremos uma transformação de vida de uma forma muito fácil, muito prática. Talvez a gente está vivendo a cultura do bem-estar, a gente fica vendo pela televisão, esperando que alguma coisa aconteça, que alguma coisa se faça presente, sem que nada nós possamos fazer. Não, Jesus conta com cada um de nós. Jesus conta com você para que você possa ser instrumento de conversão, de transformação na sua vida, mas a partir da sua vida, a partir da sua transformação. Então, você é chamado a ser esse instrumento da graça de Deus, da misericórdia do Senhor. Às vezes, dentro da nossa comunidade, a gente pode correr o erro de querer viver uma fé, mas não querer uma caminhada. Veja, o povo de Israel, nós ouvimos aqui o livro do Êxodo, né? Deus colocando toda a ação dele diante do povo de Israel. E de fato, o povo de Israel sai da terra do Egito para a vida, acolhendo as promessas de Deus para uma vida nova, uma terra que emana leite e mel. Mas quando a gente vê a história do Êxodo, a história da libertação do povo de Israel, em meio à misericórdia de Deus, já naquele momento, a gente vai ver que aquele povo sai da escravidão do Egito, e quando depois de atravessar aquele mar vermelho, imagine se você estivesse naquela travessia do mar vermelho, imagine você vendo toda essa graça de Deus atravessando esse mar a pé enxuto, você chega ao outro lado da terra. Agora você vai atravessar sobre o deserto para chegar à terra prometida. Você fez essa caminhada. No entanto, Moisés sobe a montanha para retirar as tábuas da lei. E quando ele desce, o que o povo está fazendo lá no deserto? Já estavam adorando o bezerro de ouro. O que isso significa para nós? Que aquele povo, eles saíram do Egito, mas o Egito não saiu deles. Veja, meu irmão, minha irmã, não basta na nossa fé a gente sentar num banco de uma igreja e achar que está tudo bem. Não basta a gente sair do Egito e o Egito não sair da nossa vida. Precisamos de conversão, precisamos de mudança de vida. Nós só podemos apostar na transformação de uma família quando eu deixar me transformar. Quando eu deixar-me viver e inundar pela misericórdia do Senhor, é isso que é a arma maior do combate da nossa fé, é viver uma fé daquele que se coloca a caminho, mas um caminho olhando para o alto, olhando para as promessas de Deus, olhando para a graça, a libertação que vem do alto. Então, esse é o chamado de Deus para a nossa vida. Tem gente que quer as graças de Deus, acolher as promessas, mas não quer passar pelo deserto, não quer fazer a travessia. E quanto mais ainda, tudo aquilo que é atraente no deserto, cômodo e fácil, o povo se deixava se levar. Por exemplo, quando a gente vê na travessia do deserto, aquele povo que começa a murmurar contra Deus. Quanta murmuração! Talvez esse seja um grande vício que também a gente possa viver. É reclamar daquilo, reclamar disso. Um dia é a perna que não está bem, outro dia é o braço, outro dia é a coluna, outro dia é uma realidade da nossa família, e sempre há motivo para reclamar. E a gente esquece de louvar e bendizer a Deus. Nós vamos rezar o terço do combate e peça nesse terço do combate a graça de você louvar a Deus, de você se colocar como presença de Deus na sua família. Para de reclamar de tudo. Começa a louvar e bendizer a Deus pela sua vida, pela sua família, pelo seu esposo, pela sua esposa, pelos seus filhos. Mas não viva nesse emaranhado como o povo de Israel, vivendo a infidelidade, a murmuração, a idolatria, ou seja, a substituição de Deus pelas realidades desse mundo. Muitas vezes a gente quer acolher as promessas de Deus e a gente esquece de fazer o nosso esforço com Deus. Às vezes tem pessoas que chegam na comunidade pedindo uma bênção, né? Por exemplo, a pessoa que pede a bênção lá para casa, e aí o padre sempre pergunta, né? Tenho sempre a estima e perguntar, olha, por que que você quer a bênção para sua casa? E aí a pessoa diz, ai padre, porque tem alguma coisa estranha lá, uma coisa que, né, não é normal. E aí eu sempre pergunto, olha, você vai à missa? Não, não vou à missa, eu vou quando tem um casamento, um batizado, qualquer outro momento. Você se confessa? Ih, a última confissão minha foi lá na minha primeira comunhão, na minha crisma. Você faz a sua oração? Não. Então, muitas vezes a gente quer a graça de Deus acontecer. A gente quer que o padre vá lá, abençoe a casa. E isso é importante, a gente precisa pedir a bênção do sacerdote sobre nosso lar. Mas, mais do que isso, qual é a nossa caminhada com Deus? Para que as promessas de Deus possam se realizar em nossa vida. Pense nessa noite, pede os dons do Espírito Santo, o dom da fortaleza, o dom do ânimo, para que você possa sair do comodismo, sair da sua casa, ir até a igreja, a comunidade de fé, se colocar em adoração diante do sacrário. Há quanto tempo está uma igreja de você? Quanto tempo está uma igreja perto de você? Talvez você more bem pertinho de uma igreja, você tem possibilidade de fazer a sua adoração com Deus. Esse é um tempo de combate. E o combate, como nós estamos rezando, e constantemente no texto do combate nós professamos isso, não é contra homens de carne e sangue, como diz São Paulo, mas contra as forças espirituais espalhadas nos ares. E se combate aquilo que é espiritual somente com aquilo que é do Espírito. Então, peça os dons do Espírito Santo para sua família, para sua casa, para o seu lar, para que você possa ser sinal e presença de Deus para a vida do outro. Reze pelo seu país. Se nós queremos um país melhor, uma nação santa, é como já na palavra de Deus a gente vai ver muitos homens e mulheres que intercederam sobre sua nação. Eu gosto muito de refletir, leia na sua casa, se você nunca leu o livro de Esther, uma mulher temente a Deus, mas que temia pela sua nação, pelo povo hebreu. E Esther é uma mulher intercessora, ela se coloca diante de oração para rezar e pedir a intercessão para a libertação do seu povo. E assim aconteceu, né, sobre Esther. Também o pedido de Daniel e tantos homens profetas, homens e mulheres que se colocaram nessa presença diante do Senhor para pedir a libertação sobre o seu país, sobre a sua nação. O próprio Abraão, o pai da fé, né, que reza diante de Deus para que o povo pudesse ser poupado na sua infinita misericórdia. E as promessas de Deus, hoje celebrando Santa Faustina, nós acolhemos através do diário de Santa Faustina, né? Essas promessas do ícone da misericórdia como um sinal de salvação para o povo de Deus. Então, concluindo, gostaria de que você acolhesse essa promessa de Jesus sobre o ícone da misericórdia como este instrumento do combate contra as forças do mal, o instrumento da graça de Deus sobre nossa nação. Então vamos rezar fortemente sobre o ícone da misericórdia. E olha só que bonito Jesus, né, no diário de Santa Faustina, dizendo a ela e depois a todos nós o quão é importante esse itinerário da misericórdia nesse tempo, nessa batalha espiritual que nós estamos vivendo. Olha só que bonito. Prometo que a alma que venera esta imagem não perecerá. Prometo, já aqui na terra, olha só, já aqui na terra, a vitória sobre os inimigos e, acima de tudo, na hora da morte. Eu mesmo a defenderei como minha glória. Olha só, a imagem da misericórdia como instrumento de batalha e da graça de Deus. Então, que possamos pedir a Jesus, na sua infinita misericórdia, que possa abençoar nossa nação, nosso país, e que você, querido irmão e minha irmã, seja instrumento da graça e do amor de Deus na sua família e sobre nossa nação. Deus abençoe. Louvado seja nosso Senhor Jesus Cristo.
1: Sempre seja louvado e sua mãe Maria Santíssima. Deus lhe pague, Padre, por esta pregação, que pôde conduzir o nosso coração para rezarmos o poderoso texto do combate de hoje nessa certeza. Deus escolheu você para que você possa ser ali o vencedor na sua casa. Ser aquele que vai levar a vitória na sua casa. E assim, entrando nesse clima no texto do combate, entendendo que Deus nos escolheu, nós vamos agora para o nosso quadro, o Anjo da Guarda em Ação.

0: E talvez você tenha se perguntado agora, mas o anjo da guarda em ação não estava sendo somente na quaresma, ou se está acontecendo agora, como que está? Toda terça-feira, que é o dia especial que a igreja dedica a sua memória aos santos anjos, nós vamos estar trazendo esses acontecimentos que vamos fazer alusão ao anjo da guarda. O anjo da guarda entra em ação e é exatamente isso que nós queremos trazer para você hoje. Nessas muitas enchentes que já aconteceram este ano, a imagem que você vai ver agora na sua tela é exatamente da enchente que aconteceu no sul do nosso país. E a situação é como você está vendo aí. Olha a situação, o carro está totalmente inundado, quase inteiramente coberto pela água. E tem um senhor que está num trator que vai se aproximar do carro para resgatar um idoso que está dentro desse veículo. O trator então se aproxima e aí esse homem consegue fazer o resgate desse senhor que estava nessa situação tão desesperadora. Olha que situação. O anjo da guarda então aí entra em ação e salva este idoso nesta enchente, nessa situação tão difícil. Talvez você hoje esteja aqui exatamente porque alguém da sua família está assim, no meio de uma enchente, no meio de uma situação que parece não ter saída, e hoje o texto do combate pode ser resposta para essa pessoa. Veja, ele não mediu esforços, ele pegou o trator, foi lá próximo ao carro e salvou este idoso que estava ali com certeza há muito tempo perguntando se alguém iria vir lhe salvar naquela hora tão difícil. E assim Deus enviou o anjo da guarda. Como você hoje é responsável por enviar os santos anjos para a nossa nação brasileira, para rezarmos como estamos rezando nesta semana, pedindo pela nossa nação, e assim, essa também é a sua missão: resgatar aqueles que estão distante de Deus, resgatar aqueles que estão no meio do mar da vida, sem perspectiva nenhuma, resgatar através da oração do poderoso texto do combate a nossa nação para o coração de Jesus e para a intercessão de Nossa Senhora. Por isso, agora sim nós vamos começar o nosso poderoso texto do combate. E eu convido a você a se preparar para esta hora de oração, porque esta hora do texto do combate é uma hora de milagres, é uma hora de muita graça. Por isso, você que traz alguma intenção no seu coração, já coloca aqui no chat, já apresenta ao Senhor e juntos vamos receber o Senhor do nosso Brasil, o Senhor da nossa nação. Graças e louvores se deem a todo momento.
1: Ao Santíssimo e Diviníssimo Sacramento.

nós, sobre cada casa, sobre cada família, sobre cada coração. O Senhor deseja derramar o seu amor, Ele deseja derramar sua chuva de graças, Ele deseja dar Ele próprio, o Espírito Santo, sobre nós, sobre nossas famílias. É preciso que nós deixemos Ele nos amar, é preciso que nós acolhamos o Espírito Santo. Por isso diga para o Senhor Jesus que Ele, o Pai e o Espírito Santo são o grande amor da sua vida, que Ele é a sua alegria, que só Deus é a sua força, e se Deus é o amado

0: deixa o Senhor te libertar, deixa o Senhor te ajudar a vencer essa batalha que sozinho você não consegue. Por isso, filho, filha, eu peço ao nosso padre Danilo Rúbio, no início desse terço do combate, que seja a mão de Cristo para você agora, essa mão que te levanta com essa bênção sacerdotal. Recebe a força do Espírito Santo, recebe a unção que o Senhor te dá para rezar bem esse terço do combate, cheio de fé por você, pela sua família, e claro, é uma semana com Nossa Senhora Aparecida, estamos na novena dela, clamando pelo nosso Brasil. Mas antes, recebe essa bênção com muita fé no seu coração.
1: Querido irmão, querida irmã, que você possa receber essa bênção que vem do alto. E hoje, nesse tempo, rezando com Nossa Senhora Aparecida, Mãe Rainha do nosso Brasil, nossa padroeira, que ela possa cobrir com o seu manto de ternura e amor a cada um de nós, a sua casa, a sua família, você que se encontra nesse momento em um hospital, você que se encontra enferma, vai fazer passar por uma cirurgia, o Senhor também alcança neste momento você, neste momento. O Senhor esteja convosco.
2: Ele está no meio de nós.
1: Por intercessão de Nossa Senhora da Conceição Aparecida, Rainha e Padroeira do Brasil, abençoe-vos o Deus Todo-Poderoso, Ele que é Pai, Filho e Espírito Santo.
0: Amém. Jesus, cheio da graça de Deus, filho, filha, quantas pessoas você hoje vai alcançar com a sua evangelização? Quantas pessoas hoje você vai lançar essas redes como Jesus mandou? Quantas pessoas você vai trazer para junto de Jesus, como André trouxe Pedro, como Felipe trouxe Natanael, que é Bartolomeu? Quantas pessoas você vai trazer para perto de Jesus? Seja generoso, seja generosa agora. Depois de receber essa bênção do Senhor, deixe aqui embaixo o seu like e evangeliza, convida outras pessoas, envia esse link, não fica parado, mesmo você que está com trabalho manual, está varrendo, está cozinhando, é 20 segundos, gente, é rapidinho, para um instante, dá um pause, deixa o like, compartilha, evangeliza, enquanto nós cantamos, Doce Jesus, fica comigo.

0: É hora de pegar a nossa arma espiritual, que é o nosso terço, como o padre dizia. Nosso combate não é humano somente, mas o nosso combate é contra os espíritos malignos espalhados pelos ares. Quando nós adoramos o Senhor, eles fogem. Quando nos colocamos de joelhos, mesmo você que não pode ajoelhar fisicamente, espiritualmente você está prostrado adorando o Senhor e eles fogem. Pegue sua arma agora, iniciemos o nosso terço do combate. Pelo sinal da Santa Cruz, livra-nos Deus nosso Senhor dos nossos inimigos. Em nome do Pai e do Filho e do Espírito Santo.
1: Amém.
0: Coloca diante do Senhor a sua intenção, seu pedido, sua necessidade. Ontem nosso irmão Estevão trouxe o testemunho do que aconteceu lá em Caraguatatuba, né? Do bispo que quase foi atingido por uma pessoa que o atacou. Mãe Maria Alexia estava conosco, né? Nós conhecemos Dom José Carlos, o bispo de lá, e eu tenho certeza que teve o dedo de São Miguel nessa proteção do bispo. Tenho certeza, eu peço pela proteção de todos os padres representados aqui no padre Danilo Rúbio. Peço ao Senhor a proteção de todos os bispos, de todo o ódio de Satanás, de todo o ódio de pessoas com o coração mau. Eu peço agora, coloca também o seu pároco agora nessa intenção, coloca o nome dele, os vigários da sua paróquia, o bispo da sua diocese, nosso Papa Leão XIV. Colocamos diante do Senhor todos os nossos pais espirituais, rezamos por eles também e pela sua intenção que você está colocando aqui. Reza com fé, filho. Pai nosso que estais nos céus, santificado seja o vosso nome, venha a nós o vosso reino, seja feita a vossa vontade, assim na terra como no céu.
2: O pão nosso de cada dia nos dai hoje. Perdoai-nos as nossas ofensas, assim como nós perdoamos a quem nos tem ofendido. E não nos deixeis cair em tentação, mas livrai-nos do mal. Amém.
0: Ave Maria, cheia de graça, o Senhor é convosco. Bendita sois vós entre as mulheres. Bendito é o fruto do vosso ventre, Jesus.
2: Santa Maria, Mãe de Deus, rogai por nós, pecadores, agora e na hora de nossa morte. Amém.
0: Creio em Deus Pai Todo-Poderoso, Criador do céu e da terra,
2: e em Jesus Cristo, seu único Filho, nosso Senhor, que foi concebido pelo poder do Espírito Santo, nasceu da Virgem Maria, padeceu, Senhor, que foi concebido pelo poder do Espírito Santo, nasceu da Virgem Maria, padeceu sob Pôncio

0: como Deus.
1: Ninguém.
0: Ó bondosa e carinhosa mãe,
2: vós sereis sempre o nosso amor e a nossa esperança. Ó divina mãe, enviai os santos anjos em nossa defesa, afastando para longe de nós o cruel inimigo.
0: Queria pedir ao nosso Padre Danilo nessa primeira dezena. Muitas vezes nós rezamos pela conversão de alguém, nós lutamos por alguém na nossa casa, na nossa família, mas às vezes estamos cansados. E peço ao nosso Padre Danilo que possa agora fazer essa intercessão por aqueles que rezam e ajudam tantas pessoas, e muitas vezes não há ninguém para rezar por você, para te ajudar a se levantar, a se fortalecer. Você também, filho, filha, é objeto da nossa intercessão.
3: Diante de Jesus agora, nós queremos clamar para você, querido irmão, querida irmã, querido jovem, você que tem nos ouvido diante desse terço do combate, e que você tem desanimado diante de sua caminhada de fé, mesmo que você tenha muito tempo de caminhada, tem vivido a sua experiência com Deus, você há algum tempo tem vivido sua conversão diária, mas tem desanimado por tantas circunstâncias na sua vida, talvez por uma enfermidade, pela uma dificuldade familiar. Nós colocamos agora diante do Senhor, que o Senhor possa derramar toda a graça e toda a bênção, que o sangue preciosíssimo de Jesus, que jorra debaixo, diante da cruz, possa jorrar sobre você agora, querido irmão, querida irmã. O sangue precioso de Jesus possa correr sobre você agora, curando, libertando e livrando de toda a opressão, de tudo aquilo que tem impedido de você viver a sua caminhada de fé. Que todo desânimo, toda preguiça, todo sentimento pessimista, toda falta de esperança, você que lhe tem faltado esperança sobre sua família, você acha que nada mais pode dar certo na sua casa, diante dos seus filhos, você que tem rezado constantemente pela conversão dos seus filhos, eu digo a você nessa noite, não desista, coloca-se diante do Senhor, ajoelha diante do Senhor e reza, pede ao Senhor, não desista, persevera, assim como os santos de Deus viveram essa perseverança, Santa Mônica, Santa Faustina, que nós celebramos hoje, uma mulher incansável, que rezava diante da misericórdia do Senhor. Eu peço agora que você não desista de viver esse momento com Deus, de viver a sua vida com Deus. O Senhor está contigo. Não desista dessa caminhada. Querido jovem, você que tem tido esse momento de tristeza, de vazio, você tem perdido o sentido da sua vida, até mesmo pelas realidades dos relacionamentos que você viveu, suas frustrações no relacionamento, Jesus agora vem te preencher, Jesus agora vem te resgatar, querido jovem, querida jovem, o Senhor está contigo, e Ele é o Senhor da sua vida, Ele é o único que pode te preencher. Vem, Senhor Jesus, tocar agora o coração de tantas mulheres que querem engravidar, querem ter filhos. Vem, Senhor Jesus, tocar agora, Senhor. Nós lhe pedimos que o Senhor possa tocar sobre o ventre dessas mães que desejam a maternidade. A você, mãe, toca agora nesse momento em Jesus, mesmo dentro da tela da televisão, do seu celular, toca para Jesus, coloca sobre o seu ventre, que Jesus possa agora libertar, te dar a graça da maternidade, e eu tenho certeza que você vai testemunhar muitas bênçãos e graças por essa maternidade. Vem, Senhor Jesus, toca sobre todos aqueles que se encontram desesperançosos. O Senhor traz essa palavra, falta de esperança. O Senhor vem resgatar a esperança.

0: sobre nossa nação, sobre nossa família. Diante da presença do Senhor, não existe ponto final, não existe algo que possa impedir de nós vivermos a felicidade em Deus. Confia nesse momento na graça e no poder de Deus.
1: Confia, filho, nessa graça e nesse poder de Deus. Confia, porque Ele está cuidando de tudo, Ele está cuidando de você. Olha para Jesus e fala para Ele: doce Jesus, fica

E quantos corações nesta hora, na primeira dezena do poderoso texto do combate, foram se rendendo ao Senhor. A palavra que o Senhor me dá é essa. Corações que chegaram aqui sim cansados, como o padre Danilo rezava. Corações sem esperança. Corações desconfiados da graça de Deus. Corações que pensavam, será que Ele vai me aceitar de novo? Será que Ele vai aceitar o meu cansaço mais uma vez? Parece que estou fazendo sempre a mesma oração. Parece sempre ser o mesmo pedido. Filho, o Senhor olha para você agora nos seus olhos, assim como Ele olhou para muitos homens e mulheres durante a sua vida aqui na terra. E Ele diz, eu não desisto de você. Embora você me entregue o seu cansaço, embora você me entregue as suas lágrimas, embora você me entregue aquilo que para você parece ser mais precioso, para mim é a riqueza maior que você entrega. Por isso Deus acolhe você. Esse acolhimento de Deus, acho que muito providencialmente, pelo aquilo que o padre Danilo veio pregando, a misericórdia que Ele acolhe agora, como ato de misericórdia que o Senhor pega o filho pródigo nos braços e deseja cuidar, deseja tratar as feridas, deseja dar uma vida nova. Senhor, fortalece. Fortalece aqueles que chegaram nesta noite aqui cansados. Fortalece aqueles que chegaram aqui nesta noite desejando desistir de tudo. Senhor, Tu podes dar uma vida nova. Tu podes levantar os corações que não têm mais esperança. Quantas mães que rezam agora conosco e que estão pedindo pelos seus filhos que se encontram numa dependência química, o seu esposo que está fora de casa. Quantas situações difíceis, Jesus. Mas todas essas situações que são difíceis, para Ti, para o Senhor, nada é impossível. E é por isso que apresentamos no Teu altar. E é por isso que estamos e queremos estar na Vossa presença. Porque cremos, Jesus, que se não for convosco, nós não conseguiremos o céu. Nós não conseguiremos permanecer firmes na Tua graça. Por isso, filho, canta mais uma vez. Pede isso. Doce Jesus, fica comigo.

0: certeza, filho, filha, o Senhor restaura as suas forças. O Senhor não permite que você sucumba. Quando você está cansado, a solução não é desistir, desanimar, não. É renovar as suas forças. Você precisa descansar no Senhor. O Senhor está falando ao meu coração de pessoas que há muitos anos não fazem retiro espiritual, um retiro de silêncio, de recolhimento. Filho, faça isso. Você que está cansado, estafado, você precisa renovar suas forças, não desistir. Ao contrário, descansar no Senhor para estar renovado, para continuar lutando nessa batalha. Muitos estão recebendo esse cálice do fortalecimento, porque com fé estão recebendo o Espírito Santo que sopra esse sopro de renovação, de vida nova naqueles que creem. São Miguel e todos os santos anjos,
1: combatei e rogai por nós.
0: São Miguel e todos os

0: vós.
1: Augusta Rainha dos céus e Senhora dos anjos, vós que recebeste de Deus o poder e a missão de esmagar a cabeça de Satanás,

0: Deus no abismo.
1: Quem como Deus?
0: Ninguém.
1: Ó bondosa e carinhosa mãe,
0: vós sereis sempre o nosso amor e a nossa esperança. Ó divina mãe, enviai os santos anjos em nossa defesa, afastando para longe de nós o cruel inimigo.
2: E como hoje é dia de Santa Faustina, nós nessa segunda dezena vamos rezar com um parágrafo do diário de Santa Faustina, do seu diário. E o parágrafo é o parágrafo 1578. Escute com atenção porque vai ser fundamental para a nossa oração nesta segunda dezena. Jesus diz assim: as graças da minha misericórdia colhem-se com um único vaso, que é a confiança. Quanto mais a alma confiar, tanto mais receberá. Grande consolo me dão as almas de ilimitada confiança, porque em almas assim derramo todos os tesouros das minhas graças. Alegro-me por pedirem muito, porque o meu desejo é dar muito, muito mesmo. Fico triste, entretanto, quando as almas pedem pouco, quando estreitam os seus corações. Eu sei que talvez você tenha pedido uma intenção insistentemente, talvez durante toda a quaresma, e você vem intensificando essa intenção, ou talvez outras intenções foram aparecendo e você foi apresentando ao Senhor, mas o Senhor te diz hoje que Ele exige, antes de você pedir qualquer coisa, a confiança em quem você está pedindo. Por isso, vamos agora com essa canção rezar primeiro pedindo isso, a graça de confiar. Porque se pedimos a alguém que não confiamos receber, como vamos receber algo em troca? Não receberemos. Precisamos pedir ao Senhor agora a graça da confiança. Senhor, nós queremos pedir esta graça, a graça de rezar com confiança, a graça de rezar com coração, a graça de acreditar na vossa presença viva e real no Santíssimo Sacramento diante de cada um de nós. Nós queremos agora, Senhor, invocar o Teu Santo Nome, invocar o Teu Santo Nome sobre nós para que nós possamos confiar. Assim como aqueles homens e mulheres do Novo e Antigo Testamento, mas sobretudo do Novo Testamento, que gritavam o Seu nome, que clamavam por Deus pedindo socorro, nós queremos fazer isso agora. Invocar o Teu nome, Senhor, primeiro de tudo, pedindo a graça da confiança. Eu não sei, filho, qual combate que você traz hoje no seu coração, mas pede acima de tudo esta graça, a graça de confiar, porque grande parte das graças que não recebemos é porque não confiamos em quem pedimos. Por isso vamos pedir essa graça, Senhor, dai-me a graça de confiar em Ti. Vamos invocar o nome dEle. Vou invocar.

0: Senhor, nós queremos esta confiança.
1: Vou invocar teu nome.
0: Faz a tua oração com fé, filho.
1: Clamarei teu poder.
0: Diga o nome dele, Yeshua.

0: dentro do nosso coração.
1: Yeshua, acima de todo nome, Yeshua.
0: Jesus diz: as graças da minha misericórdia recolhem-se em um único vaso, que é a confiança. Nós já pedimos esta graça. Senhor, dai-nos a graça de confiar. Nós não queremos ser confundidos. Nós vamos confiar em Ti. Confiar na Tua palavra que nesta hora está nos conduzindo neste momento de oração. E que também agora, nesta segunda dezena, nós colocamos o nosso Brasil. Nós intensificamos a nossa oração pela nossa nação brasileira. Com confiança, Senhor, nós colocamos a nossa nação inteira no Vosso Sagrado Coração. E pedimos com a confiança agora que brota do nosso coração, que não é senão a Vossa confiança em nós. Pedimos pela nossa nação. E é isso que Jesus diz para nós, filhos. A confiança é o único vaso que Ele derrama as Suas graças. Por isso proclama isso: não serei confundido, confiando no Senhor.

todo pensamento de confusão, tudo que Ele está plantando, achando que não vai dar certo. Nós confiamos no Senhor. Proclama o nome dEle, Yeshua.

unidos nessa confiança, unidos nessa intercessão, escuta ainda o que Jesus diz: quanto mais a alma confiar, tanto mais receberá. Grande consolo me dão as almas de ilimitada confiança, porque em almas assim derramo todos os tesouros das minhas graças. E o Senhor agora deseja derramar sobre todos nós, que somos estas almas de confiança, os tesouros da sua graça. Ele deseja derramar agora sobre a nossa nação brasileira os tesouros das suas graças. Por isso, Senhor Jesus, nós queremos ainda invocar o teu nome, invocar o poder do teu nome sobre todas as intenções que estão sendo apresentadas, sobre todos os corações que nesta hora, com confiança, se prostram na vossa presença. O Senhor me fala agora que muitas pessoas estão literalmente prostradas em casa. Pessoas que se deitaram no chão como um ato de confiança. Estão pedindo esta graça: Senhor, dai-me a graça de confiar. Dai-me a graça de confiar em Ti. Dai-me a graça de confiar e receber as graças do Teu coração. Filho, o Senhor está nesta noite escutando os corações que estão pedindo com confiança. Por isso proclama mais uma vez: eu não serei confundido, Senhor, porque Tu estás comigo.

0: como nesta mesma passagem o Senhor diz para Santa Faustina: e entristece o meu coração a alma que pede pouco, a alma que confia pouco. Filhos e filhas, realmente quantas vezes nós confiamos pouco, nós desconfiamos do amor do Senhor, da misericórdia do Senhor. Quantas vezes nas exageradas desconfianças ou nas exageradas preocupações nossas, nós nos enfiamos num círculo e dali não saímos. Ou queremos achar a solução segundo a nossa própria vontade, a nossa própria opinião ou do meu jeito. Por isso, Senhor, neste momento, tudo isso que os teus filhos te apresentam, todas essas causas, essas situações, e quantos dizem agora, Senhor, me ajuda a confiar, me ensina a confiar. Diante deste problema, diante desta dificuldade, diante desta doença, diante desta crise, diante desta conta, diante da iminência de um desemprego, de um despejo, não sei, mas me vem pessoas que neste momento apresentam ao Senhor: Senhor, vou ser despejado, eu não tenho onde, para onde ir, a sua loja que você aluga, a sua casa mesmo onde você mora, e você está com uma ordem de despejo, e você apresenta ao Senhor e pede ao Senhor a graça de confiar em meio a esta batalha. Por isso, Senhor, pela intercessão também de Santa Faustina, a tua secretária, que o Senhor mesmo disse que é a tua secretária da tua misericórdia, ajuda-nos a confiar, ajuda-nos a esperar, ajuda-nos, Senhor, a orar confiando, não com indagações: será que o Senhor pode? Será que o Senhor vai fazer? Será mesmo? Quando será? Será que o Senhor tem poder para isso mesmo? Enfim, quantas indagações vêm aos nossos corações, às nossas mentes. Por isso, Senhor, dai-nos a graça de confiar sem reservas, ilimitadamente. Dai-nos a graça de confiarmos como criança, rezarmos e esperarmos, já agradecendo a graça, já agradecendo a bênção e o milagre que estamos pedindo ao Senhor, mesmo pela fé. Como se você, talvez alguém que está aqui, reza a novena da Pompeia, tem o momento da novena da Pompeia que nós já rezamos agradecendo, já agradecendo mesmo sem estar de posse da graça, mas já agradecemos pela fé. Por isso, Senhor, vem em auxílio da nossa fraqueza, da nossa debilidade espiritual. Nós queremos confiar, mas muitas vezes a nossa carne, as consequências das nossas dificuldades, as incertezas, as dúvidas tomam conta do nosso coração. Ajuda-nos a termos a confiança de Santa Faustina, a confiança dos santos, a confiança da Virgem Maria. Talvez seja pedir-te demais, Senhor, mas dai-nos a graça. Dai-nos a graça de um coração que confia, que ora esperando, de um coração que reza já confiando que a graça virá. Claro, no tempo do Senhor, do jeito do Senhor, mas a graça acontecerá. Por isso, Senhor, nós já te louvamos, nós já te agradecemos, porque os teus filhos verão a bênção e a graça acontecendo. E ainda mais uma vez, pelo poder do nome do Senhor, nós veremos os milagres, as graças, as curas acontecendo, em especial na nossa confiança, Jesus, mais fé e mais esperança.
1: Você que não tem conseguido confiar ao Senhor, porque você tem se decepcionado por tantas realidades, você se decepcionou no seu relacionamento, se decepcionou no trabalho, e aí você não consegue nem confiar ao Senhor, colocar toda a sua confiança diante de Deus. Nós queremos pedir agora a quebra de todo tipo de ressentimento, todo tipo de mágoa que pode ter vindo, de toda decepção. Confia no Senhor e Ele te dará toda a graça, toda a bênção, o dom do perdão, da reconciliação, para que você, confiando no Senhor, possa viver plenamente a promessa da felicidade na sua família, no seu relacionamento e na sua casa. Perdoa o seu esposo pela traição. Perdoa o seu filho por ter acolhido a mentira que ele disse para você e você tem descoberto as suas mentiras. Que você possa agora confiar no Senhor, que Ele pode salvar e libertar todo tipo de mentira, todo tipo de maledicência que tem causado na sua família. perdoa, reconcilia neste momento agora. É o Senhor que pede esse passo diante da confiança a Ele.
2: E faça tudo isso, peça tudo isso no nome daquele que pode te dar força e pode te dar vitória, no nome de Jesus, Yeshua.
3: Yeshua, Yeshua.
2: Esse nome tem poder, eu creio.
3: Yeshua,
2: se você crê, chama Ele.

canta, filho, canta forte, canta com fé, proclama esse nome. Esmaga Satanás com teu nome, Jesus. Afasta todo mal. Dai-nos a vitória contra os nossos

0: Eu quero mais uma vez reforçar essa palavra. Jesus disse a Santa Faustina: alegro-me por pedirem muito, porque o meu desejo é dar muito. Jesus repete: muito mesmo. Eu fico triste, entretanto, quando as almas pedem pouco, quando estreitam os seus corações. Diga assim comigo: Eu sou um intercessor. Mais uma vez, eu sou um intercessor. Do seu batismo, filho, filha, você recebeu uma graça imensa. Jesus disse que quem fosse batizado e vivesse o seu batismo, ele mesmo se tornaria uma fonte de água viva. Quando você reza e intercede pelos outros, é como se você estivesse regando o jardim de outras pessoas, fazendo obra de caridade. É uma caridade que alegra o coração de Jesus. Imagina, ontem nós falávamos do risco que o Brasil corre, que no início do século Nossa Senhora falou do perigo para agora, esse período que estamos vivendo, o início do século 20, na verdade. E imagina acontecer uma desgraça no Brasil e Jesus vai dizer: você poderia ter rezado, intercedido, peça muito, muito mesmo, e os milagres vão acontecer. Diga assim comigo: Senhor Jesus,
1: Senhor Jesus,
0: eu quero pedir pelo nosso Brasil,
1: eu quero pedir pelo nosso Brasil,
0: oferecer o teu sangue,
1: oferecer o teu sangue,
0: a tua morte na cruz,
1: a tua presença eucarística,
0: em reparação de tantos pecados,
1: da nossa nação brasileira,
0: eu sou pecador,
1: eu feri o teu coração,
0: mas eu peço, Senhor, junto com meus irmãos,
1: perdoa os nossos pecados,
0: perdoa o teu Brasil, Senhor,
1: e como uma esposa fiel,
0: como uma esposa infiel,
1: o Brasil tem te traído, Senhor,
0: mas como o padre disse,
1: para o esposo perdoar o esposo,
0: para o esposo perdoar a esposa,
1: perdoa essa nação, Senhor, restaura essa nação,
0: e a mim dai-me a graça
1: de não parar de rezar
0: por essa nação brasileira,
1: especialmente
0: esse tempo grave que vivemos,
1: eu assumo o compromisso
0: de atender esse pedido
1: de Jesus a Santa Faustina,
0: de pedir muito mesmo,
1: com confiança,
0: pela minha nação brasileira,
1: eu tenho certeza,
0: pela persistência,
1: na fé e confiança,
0: a vitória virá.
1: todo espírito maligno
0: sairá dessa nação,
1: em nome de Jesus.
0: Amém. Glorifica o Senhor, bendiz o Senhor. Eu peço para cantar mais uma vez, com alegria no coração e com esse compromisso que você agora selou, de rezar muito mesmo, como Jesus pediu. E o Brasil vai receber uma toa, está recebendo agora. Somos agora 50 mil famílias. Uma chuva de graça está sendo derramada. Mas mais ainda eu vou rezar, Senhor. Mais ainda eu vou chamar outras pessoas para rezar pelo Brasil. Yeshua.
2: Yeshua.
0: Só esse nome pode curar o Brasil.

peço desde já que você agora entregue no coração de Jesus todos os enfermos que você lembra agora, todos que você pensa que estão sofrendo, que pediram oração, coloca agora diante do Senhor, escreve o nome no chat, porque na próxima dezena Padre Danilo vai fazer um grande clamor de intercessão por todos os enfermos do nosso Brasil e também, claro, os que estão fora do Brasil, São Miguel e todos os santos anjos. Bom.

0: rogai por nós.
1: São Miguel e todos os santos anjos,
2: combatei, rogai por nós.
1: Antônio, Célia, Lucirene Ribeiro de Carvalho, Jorge de Jesus Arruda, Débora Cristina, Alvi, José Aparecido dos Santos, Edmilson Teixeira Lima, cada um desses filhos amados, e não preciso citar o nome de todos, Jesus está citando o nome de todos diante do Pai. Cada um agora será tocado pela graça de Deus. Ergue sua mão e diga assim: Augusta, Rainha dos Céus
2: e Senhora dos Anjos, vós que recebeste de Deus o poder e a missão de esmagar a cabeça de Satanás, humildemente vos rogamos que envieis as legiões celestes para que as vossas ordens persigam e combatam os demônios por toda parte, refreando a sua audácia e precipitando-os no abismo.
1: Quem como Deus?
2: Ninguém.
1: Ó bondosa e carinhosa Mãe,
2: vós sereis sempre o nosso amor e a nossa esperança. Ó Divina Mãe, enviai os santos anjos em nossa defesa, afastando para longe de nós o cruel inimigo.
1: Peço ao nosso Padre Danilo que faça esse clamor agora por todos os enfermos.
3: Senhor Jesus, nós apresentamos essa noite todos os enfermos. Você que está do lado de alguém da sua família que está enfermo, coloque sua mão sobre ela, toca sobre ela, pede nesse momento a cura que essa pessoa tanto precisa. Nós rezamos esse momento por tantos outros enfermos que se encontram nos hospitais. Você que está fazendo o seu tratamento contra o câncer, você que tem lutado contra esta doença, sobre esta enfermidade, nós os pedimos agora da misericórdia do Senhor, que venha tocar sobre você neste momento, que lhe dê força também para você fazer o tratamento, para que você possa restabelecer sua saúde, para que você possa retomar sua vida no seu trabalho, no seu dia a dia. Nós os pedimos também, você que tem as suas doenças físicas, doenças sobre as pernas, você que tem dificuldade de andar, de caminhar, que o Senhor possa tocar neste momento. Você que tem vivido doenças psíquicas, a depressão, você que tem vivido muitas angústias, tem sofrido por tantas situações, você que tem vivido transtornos mentais, você que tem vivido tantos momentos de depressão, de angústia, o Senhor vem tocar agora neste momento. Você que se encontra acamada neste momento por diversas situações, enfermidades que você tem vivido, você que tem vivido doenças emocionais, psíquicas, nós os colocamos agora diante do Senhor, todas essas enfermidades, entregamos a Ele nesse momento. Você que tem vivido o medo diante da cirurgia que você vai passar, você tem vivido até fobias diante dessa cirurgia, peça para Jesus entrar à frente, caminhar à frente diante dessa cirurgia. Você que tem doenças do coração, você tem medo até de se infartar por ter tido tantas outras enfermidades diante do seu coração, pede nesse momento o coração de Jesus agora, que possa colocar no seu coração. Coloque nesse momento a mão no seu coração e peça a cura desta enfermidade, desse momento que você tem vivido. Toca, Senhor Jesus, o coração de tantos filhos e filhas que têm vivido esse momento de enfermidade, de doença. Você que tem sofrido acidente de carro e tem vivido a enfermidade nesse momento, está em tratamento, que o Senhor possa tocar agora neste momento para a cura, para o seu restabelecimento.
0: E assim, Senhor Jesus, vai tocando agora, liberando esta unção de cura sobre todos estes filhos e filhas que pedem, como o Padre Danilo ia ministrando esta oração, seja nos hospitais, seja em casa, nas clínicas, onde há um filho que está orando agora, Senhor, pela intercessão da Virgem Maria Santíssima, de São Rafael Arcanjo, o anjo da cura, vai liberando agora esta unção de cura, e aqueles filhos e filhas que estão cabisbaixos, entristecidos, desanimados, ora por causa da sua situação, ou os parentes que estão desanimados por causa da situação difícil do seu ente querido, Trazei agora, Senhor, pela intervenção dos santos anjos, a fé, a alegria, a esperança, o ânimo interior, a visita, Senhor, de Deus, através dos santos anjos para esses filhos, para estas filhas. E neste momento, Senhor, que a Virgem Maria envie os santos anjos sobre todos estes irmãos, suplicando de modo todo especial pelo Senhor Francisco Edson, que está vivendo um câncer severo, pelo sacerdote que ontem sofreu um acidente de carro e estava na UTI, Padre Wilson Vicente, tantos outros, Senhor, que pedem agora a graça da cura, que pedem a graça agora de ver a sua saúde restabelecida, todos estes que apresentam agora suas diversas situações. Visita cada um, Senhor, e envia, pela intercessão da Virgem Maria, os santos anjos, levando a graça, levando a bênção, levando a cura, levando, Senhor, que os santos anjos possam levar a água de Lourdes, a água que cura neste momento espiritualmente sobre cada um, sobre os hospitais, sobre as clínicas, também as clínicas psiquiátricas, onde me vem muito forte que muitos rezam nas clínicas psiquiátricas agora, pedindo a graça para todos os irmãos que lá estão, pedindo a paz nos seus corações, para suas mentes agitadas. Muitos que rezam nas clínicas agora, pedindo o Espírito Santo sobre cada interno nestas clínicas. E assim, Senhor, pela intervenção da Virgem Maria e dos santos anjos, leva esta unção de cura, de libertação, de ânimo, de alegria, de fé, esta chuva da graça sobre cada filho e cada filha que neste momento clama pelo poder do teu nome. E ainda mais uma vez nós pedimos, Senhor, como diz lá na Sagrada Escritura, que quando era proclamado o teu nome, curas, milagres, portentos acontecia somente pela proclamação do teu nome. Assim nós pedimos agora sobre todos estes que oram e clamam, pedindo cura, pedindo libertação, o alívio das suas dores, o alívio da sua doença, pedindo fé, tanto para aqueles que estão doentes, quanto para os cuidadores. Assim nós te pedimos, ó Pai, em nome de Jesus.
1: E clama esse nome sobre todos os enfermos, esses que você colocou aqui, clama agora o nome de Jesus sobre este enfermo que você reza, Yeshua.

Isso me mostrava agora muitas pessoas na UTI sendo tocadas, lavadas no sangue de Jesus, pessoas acordando na UTI, sendo livres do espírito da morte. Mas o Senhor também me mostrava a imagem de um Senhor bem, com o cabelo bem branquinho, seu bigode bem branquinho, e ele muito sereno. Ele está partindo agora no momento da sua morte, mas ele está cheio do Espírito Santo, está visitado agora pelos anjos de Deus, e Deus está dando conforto. Filho, filha, aceita. Quando é chegada a hora da pessoa, entrega nas mãos de Deus com confiança. Os anjos do Senhor estão visitando muitos que agora chegou a hora de partir, estão partindo em paz, recebendo a bênção de Deus. Glórias a ti, Senhor. Eu também quero rezar por uma jovem chamada Gabriela, que está sendo atacada pelo espírito maligno do SUS, de tirar a própria vida. Que o sangue de Jesus caia agora sobre a Gabriela, e que ela seja livre de toda mentira, de toda opressão que o inimigo traz com sentimentos e confusões. Nenhum sentimento de confusão vai vencer. Vamos cantar por ela, pela Gabriela, dizendo: não serei confundido, porque o Senhor Jesus está comigo. Canta isso por ela e por todos os jovens que estão atacados com esse espírito de morte. Recebam agora, pelo nome de Jesus, a ordem de irem embora, de saírem desses jovens. Não serei confundido.

0: com muito carinho pela nossa Luara, que é uma jovem senhora casada aqui, que é consagrada ao nosso Instituto dos Leigos e que ela passou por um momento difícil de AVC pela sua recuperação. Irmã da nossa irmã Maria da Paz, nós rezamos pela Luara também, Senhor. Envia agora os anjos para abençoá-la, protegê-la, fortalecê-la e tantos outros que estão passando por uma situação parecida. Recebam a visita dos anjos. Eu peço ao nosso Padre Danilo que possa dar essa bênção direcionada para todos os enfermos, para a Luara, para todos que estão se recuperando do infarto, do AVC, todos que estão nos leitos, nas UTIs, mas também por esses jovens e até adultos que estão oprimidos por um espírito de morte. Que com essa bênção do Senhor Jesus possam bater em retirada, possam ser livres de toda a opressão do mal.
1: Senhor esteja convosco.
2: Ele está no meio de nós.
1: Por intercessão da bem-aventurada Virgem Maria, Nossa Senhora da Saúde, abençoe-vos o Deus Todo-Poderoso, Ele que é Pai, Filho e Espírito Santo.
2: Amém.
0: Quando você recebe com fé a bênção de Cristo através do sacerdote, correntes são quebradas no nome de Jesus. Se você crê nisso, clama aqui o seu amém no chat e reza. São Miguel e todos os santos anjos,
3: combatei.

0: a cabeça de Satanás. Humildemente vos rogamos que envieis as legiões celestes para que as vossas ordens persigam e combatam os demônios por toda parte, refreando a sua audácia e precipitando-os no abismo.
1: Quem como Deus?
0: Ninguém.
1: Ó bondosa e carinhosa mãe.

0: ao inimigo.
1: Nós falamos de quebrar as correntes. Por favor, coloca mais uma vez nessa imagem de Nossa Senhora Aparecida. Eu quero lembrar para você que os negros foram escravos aqui no Brasil durante muitos anos. Nossa Senhora quis aparecer numa imagem enegrecida. Ela fez o milagre através dessa imagem. E através dessa imagem, a princesa Isabel alcançou o milagre da gravidez, de ter filhos. E por isso essa princesa, tocada pela intercessão da Virgem Maria, foi instrumento dela para a libertação dos escravos. Mas uma escravidão muito pior. Nossa Senhora quer interceder, que é a escravidão do pecado que fere Jesus. A escravidão dos vícios. Nós lembramos aquele milagre de um negro que era escravo e fugiu do seu dono. E diante da imagem de Nossa Senhora Aparecida, ele pediu socorro. E diante do dono que o perseguia, aquela imagem, aquela corrente quebrou diante de Nossa Senhora. E o dono viu que era um milagre, que era vontade de Deus, e deixou o homem ir livre. Filho, filha, Deus quer te dar essa liberdade da alma por intercessão de Nossa Senhora. Você não vai ser escravo mais do demônio do vício. E você que reza por alguém que está nesse vício, coloque aqui essa intercessão. Você viu que Jesus quer dar muito. Ele quer que a gente peça muito, muito, muito. Não pede só pelo seu filho, não. Pede pelos que estão nos presídios. Não pede só pelo seu sobrinho, não. Pelo seu neto, não. Pede pelo seu vizinho também. Pede pelo filho daquele que está do seu lado, que está precisando desse milagre. Peça, pedi e recebereis. Nós vamos pedir, mas a nossa oração é muito sem fé. Nós vamos pedir, mas nós pedimos também que Nossa Senhora venha clamar a Jesus, venha gritar ao Pai, venha clamar ao Espírito Santo, à Trindade Santa por nós, porque nós, mães, somos tão pecadores. A Senhora vem rezar conosco, por favor, olha para o Brasil, olha para esse povo que precisa de libertação, que precisa de um milagre. Com essa canção, nós vamos agora pedir ao Senhor que quebre as correntes do Brasil, que liberte essa nação da mentira, da corrupção, da prostituição, dos vícios da carne, da desonestidade, das mentiras, dos adultérios, de toda falsidade, de toda mentira, de todo vício, do alcoolismo, da drogadição, da criminalidade. Pede pela sua família, pede pela sua nação, dizendo: olha, mãe, para o teu povo, olha para os teus filhos que estão aqui.

0: como olhaste para aquele homem que estava com correntes, mãe.
1: Olha,
0: são tantos filhos acorrentados.
1: Tua raça,
0: nós somos da tua raça, mãe.
1: A nação
0: está aqui.
1: Está
0: mais uma
1: aqui.
0: Vez, olha para Nossa Senhora e pede a ela: olha para o teu povo.
1: Olha o teu povo.
0: Nós somos teus filhos, mãe.
1: Os teus filhos,
0: mesmo pecadores, não nos rejeite.
1: Estão aqui.
0: Olha, tua raça somos nós, mãe.

0: Pegue as mãos e clama.
1: Socorre-nos, ó mãe.
0: Socorre o teu povo, mãe.
1: Socorre-nos, ó mãe.
0: Não para de clamar, não. Diz com as suas palavras. O Brasil é teu. Expulsa Satanás essa

É impossível que ela não ouça essa oração, que ela não interceda por você, pela sua casa. Mas peça com fé. A confiança é a condição. Está aqui te pedindo. E para terminar, ergue as tuas mãos e clame.

0: incrível que ela não vem em teu socorro. Se você tem fé no filho dela,
1: socorre-nos.
0: Ela te visita agora. Ela visita o teu filho agora. Mais uma vez ela visita o Brasil.

0: jovem que tantas vezes usou essa droga e enfiou uma faca no coração da sua mãe e do seu pai, porque os fez chorar com esse vício. Hoje, Deus, Espírito Santo, está te dando nojo dessa droga. Nojo. Você também com esse cigarro está entristecendo sua família. Hoje, você sente repulsa dessa droga, que é também uma droga. Hoje, você, pai de família, está livre desse demônio do alcoolismo. Hoje você está sendo cingido pela cruz de Cristo e o demônio do álcool está expulso da sua vida. Diga assim comigo: eu sou da Imaculada.
1: Eu sou da Imaculada.
0: E o demônio do vício.
1: E o demônio do vício
0: está esmagado.
1: Está esmagado.
0: Pelos pés de Maria.
1: Pelos pés de Maria.
0: Aquela que não tem pecado.
1: Aquela que não tem pecado.
0: Arranca de mim o vício.
1: Arranca de mim o vício.
0: Para que eu não fira mais o seu filho Jesus.
1: Para que eu não fira mais o seu filho Jesus.
0: E se você crê e toma posse, escreve aqui o seu amém. Escreve aqui que você crê. E mais uma vez eu peço ao Padre Danilo essa bênção sacerdotal direcionada agora. Rezamos antes pelos enfermos. Essa bênção agora é para você que quer ser livre do vício, para você tomar posse dessa proclamação. E para você, por essa pessoa que você está rezando para ser livre do vício, receba essa bênção que quebra as correntes do mal.
2: Senhor esteja convosco.
0: Ele está no meio de nós.
2: Por intercessão da bem-aventurada Virgem Maria, Senhora do Perpétuo Socorro, abençoe-vos o Deus Todo-Poderoso, Ele que é Pai, Filho e Espírito Santo.
0: Amém. E tantas pessoas, a Maria Tereza diz o seu amém, a Rose Vane diz o seu amém, a Maria Eunice e tantos outros dizendo amém, a Catarina, amém, amém, amém. É pela fé, filho, é isso mesmo. É pela sua fé, proclame sua fé, que o milagre acontece. Reza com fé dizendo: São Miguel e todos os santos anjos,
1: combatei, rogai por nós.
0: São Miguel e todos os santos anjos,
1: combatei, rogai por nós.
0: São Miguel e todos os santos anjos.

0: celestes, para que as vossas ordens persigam e combatam os demônios por toda parte, refreando a sua audácia e precipitando-os no abismo.
1: Quem como Deus?
0: Ninguém.
1: Ó bondosa e carinhosa mãe,
0: vós sereis sempre o nosso amor e a nossa esperança. Ó divina mãe, enviai os santos anjos em nossa defesa, afastando para longe de nós o cruel inimigo.
2: E nesta última dezena nós oramos agora por todos os nossos irmãos que, em especial no Brasil, sofrem de alguma deficiência auditiva, visual, alguma paralisia. Também por aqueles que cuidam desses irmãos, desses filhos, desses parentes que sofrem de alguma deficiência, que sejam profundamente respeitados nos seus limites, nas suas vidas. Por isso, Senhor Jesus, esses pais, essas mães, esses cuidadores que neste momento, nesta última dezena, apresentam esses filhos e essas filhas que sofrem de alguma deficiência, nós suplicamos agora para eles, pela intercessão da Virgem Maria e hoje de Santa Faustina, que celebramos aqui no Brasil, todas as graças para esses filhos, aquelas mães, aqueles pais também que pedem pelos seus filhos que sofrem de autismo, que sofrem de algum problema psicológico, que igualmente sejam abençoados. Recebam uma graça da cura, da libertação, da paz nos seus corações, nas suas mentes. Por isso, Senhor, pela intercessão da Virgem Maria Santíssima, de São Rafael Arcanjo, que todos esses filhos e essas filhas que neste momento nós oramos, nesta última dezena, sejam profundamente abençoados e sejam respeitados nos seus limites, nas suas vidas. E assim, porque esses cuidadores que neste momento apresentam os seus filhos, os seus entes queridos a Ti, que sejam todos abençoados e recebam a graça, em especial, Senhor, da paz nos seus corações, da alegria nos seus corações. Também estas mães que apresentam já os seus bebês que nasceram com alguma deficiência, com alguma deformidade, seja congênita ou alguma dificuldade, abençoai, Senhor, também essas crianças, esses bebês. E pela intercessão da Virgem Maria, de São Rafael Arcanjo, de Santa Faustina, derramai a tua bênção e a tua misericórdia sobre todos esses filhos e essas filhas.
1: Eu coloco de maneira especial uma das consagrações a São Miguel. Uma pessoa me disse: irmão, no início do exército de São Miguel, o senhor proclamou uma mulher grávida e descobriu que o seu filho tinha síndrome de Down e estava muito triste. E o senhor proclamou: não fique triste, essa criança será a grande alegria da família. E ela, anos depois, disse: eu estava triste, o senhor proclamou e eu tomei posse. E hoje essa criança é a grande alegria da família. Eu quero agradecer a Deus todas as crianças que muitas vezes o mundo rejeita. Crianças que têm alguma deficiência de Down, ou então autismo, ou então alguma deficiência leve ou mais grave. São tesouros. Eu quero louvar a Deus por pais que são verdadeiros exemplos de amar esses filhos e de dar a dignidade que eles merecem, a mesma dignidade de filho de Deus, de qualquer um. E rezamos esse socorre-nos, ó mãe, por todos os nossos irmãos que têm alguma enfermidade, alguma paralisia, alguma deficiência. Sintam-se abraçados por nós e por Nossa Senhora. Socorre-nos, ó mãe.
3: Socorre-nos.
1: Você pai, você mãe, sinta-se abraçado em todo o Brasil, mas também fora do Brasil.

0: te ajuda nessa missão.
1: Socorre-nos, ó Mãe.
0: Socorre-nos.
1: Socorre-nos, ó Mãe.
0: E por você que sofreu preconceito e foi humilhado, humilhada, o Senhor está com você. E Ele diz: felizes os perseguidos, felizes os aflitos, felizes os que choram, você será consolado pelo Senhor. São Miguel e todos os santos anjos,
2: combatei e rogai por nós.
0: São Miguel e todos os santos anjos,
2: combatei e rogai por nós.
0: São Miguel e todos os santos anjos,
2: combatei.